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1: O tempo para quarta-feira, 12 de agosto. O Ebma prevê céu pouco nublado ao limpo, apresentando períodos de maior nublosidade no litoral a norte do Cabo Raso, que poderá persistir em alguns locais da faixa costeira a norte do Cabo Carvoeiro. O vento em geral fraco do quadrante norte, tornando-se fraco a moderado do quadrante oeste a partir da tarde. Prevê-se uma pequena subida da temperatura, em especial no interior. O mar na costa sul, com ondas inferiores a 1 metro. A temperatura da água do mar ronda entre os 19 e os 20 graus. E para Tavira, a temperatura máxima prevista aponta para 33 graus.
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4: Uma da manhã e 2 minutos. 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

Obrigado pela sua companhia e pela sua preferência. Espero que esteja a gostar da nossa escolha musical. Eu sou o Jorge Sampaio e, como sempre, vou consigo até às 7 da manhã.

1:22. A continuação de uma ótima noite, de uma ótima madrugada. Obrigado pela sua companhia aí desse lado. Vamos consigo até às 7 da manhã.

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Uma da manhã e 51 minutos. Até às 7 da manhã, a continuação de uma ótima madrugada. Obrigado pela boleia que nos vai dando.

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1: O tempo para quarta-feira, 12 de agosto. O IBMA prevê céu pouco nublado ao limpo, apresentando períodos de maior nubosidade no litoral a norte do Cabo Raso, que poderá persistir em alguns locais da faixa costeira a norte do Cabo Carvoeiro. O vento em geral fraco do quadrante norte, tornando-se fraco a moderado do quadrante oeste a partir da tarde. Prevê-se uma pequena subida da temperatura, em especial no interior. O mar na costa sul, com ondas inferiores a 1 metro. A temperatura da água do mar ronda entre os 19 e os 20 graus. E para Tavira, a temperatura máxima prevista aponta para 33 graus.
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3: Boa noite, são 2 horas e 2 minutos. 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

Ouvintes mais a todos, muito boa noite, uma excelente madrugada. Obrigado pela sua companhia e pela sua preferência. Eu sou o Jorge Sampaio e, como sempre, vou consigo até às 7 da manhã.

Boa noite. São 2 horas e 20 minutos. A continuação de uma ótima noite, de uma ótima madrugada. Obrigado pela sua companhia aí desse lado. Vamos consigo até às 7 da manhã.

assim, nesta madrugada até às 7 da manhã. Continuação e uma ótima noite. Para si que está a trabalhar tal como nós, então aproveite-a da melhor forma. Um bom descanso, se for caso disso.

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1: Boa noite. São 2 horas e 45 minutos. Até às 7 da manhã, a continuação de uma ótima madrugada. Obrigado pela boleia que nos vai dando.
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1: O tempo para quarta-feira, 12 de agosto. O IBMA prevê céu pouco nublado ao limpo, apresentando períodos de maior nublosidade no litoral a norte do Cabo Raso, que poderá persistir em alguns locais da faixa costeira a norte do Cabo Carvoeiro. O vento em geral fraco do quadrante norte, tornando-se fraco a moderado do quadrante oeste a partir da tarde. Prevê-se uma pequena subida da temperatura, em especial no interior. O mar na costa sul, com ondas inferiores a 1 metro. A temperatura da água do mar ronda entre os 19 e os 20 graus. E para Tavira, a temperatura máxima prevista aponta para 33 graus.
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5: Boa noite, são 3 horas e 2 minutos. 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

onde quer que esteja, para si, a continuação de uma ótima madrugada e uma ótima noite na companhia da Chilão FM. Até às 7 da manhã, como habitualmente acontece, com Jorge Sampaio. Quando...

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1: Boa noite, são 10 horas e 40 minutos. Até de manhã, continua-se ótima madrugada. Obrigado pela bolha, nos vai dando.

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1: O tempo para quarta-feira, 12 de agosto. O IBMA prevê céu pouco nublado ao limpo, apresentando períodos de maior nubosidade no litoral a norte do Cabo Raso, que poderá persistir em alguns locais da faixa costeira a norte do Cabo Carvoeiro. O vento em geral fraco do quadrante norte, tornando-se fraco a moderado do quadrante oeste a partir da tarde. Prevê-se uma pequena subida da temperatura, em especial no interior. O mar na costa sul, com ondas inferiores a 1 metro. A temperatura da água do mar ronda entre os 19 e os 20 graus. E para Tavira, a temperatura máxima prevista aponta para 33 graus.
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1: A magia das noites de verão vão invadir o Centro Histórico de São Brás de Alportel com mais uma edição de Calçadas, a Arte Sai à Rua, a ter lugar dia 14 de agosto, a partir das 20 horas. As ruas de Calçada voltam a ser palco de um programa cultural diversificado, onde a música, a dança, o teatro, a narração oral e outras expressões artísticas convidam a descobrir a vila de uma forma diferente. Com esta edição, soma três momentos especiais que abrem portas do programa. Um sunset, a partir das 6 da tarde, com DJ, na Praça 1914, dando as boas-vindas ao evento. Outro sunset com DJ na Fornaria de São, do Largo São Sebastião. E ainda um momento especial musical proporcionado pelo Cartes, do Conservatório de Artes, que terá lugar na Rua Gacotinho. Ao longo da noite, vários espaços emblemáticos do Centro Histórico acolhem atuações de artistas locais e convidados, proporcionando um percurso de cultura, criatividade e momento de convívio. Ao longo também de todo o percurso será possível assistir a demonstrações de artistas, a trabalhar ao vivo, descobrir o artesanato, provar produtos da região e visitar exposições patentes na Biblioteca Municipal, no Centro de Artes e Ofícios e na Casa do Artesão. São estes os pontos para acompanhar este momento. Calçadas, a Arte Sai à Rua, organizado pela Câmara de São Brás de Alportel, com entrada livre, programação está disponível também no portal do município de São Brás de Alportel. Em Tavira, com o intuito de celebrar o Dia Internacional da Juventude, o município promove dia 12 de agosto, esta quarta-feira, a partir das 23 horas, no Parque do Palácio da Galeria, uma noite dedicada aos jovens, com música dos DJs Pablo e Davila. Com vários momentos, os DJs vão partilhar-se ao longo da noite, proporcionando aos jovens uma celebração especial neste dia que lhes é dedicado. A comemoração do Dia Internacional da Juventude integra a estratégia de valorização das novas gerações, reconhecendo os mais jovens como agentes fundamentais para o desenvolvimento e a construção do futuro da comunidade. A aposta na juventude passa pela criação de oportunidades, também pela promoção de iniciativas que estimulem a participação, o convívio, a cultura, o lazer e o sentimento de pertença. Celebra-se já esta quarta-feira esse dia especial dedicado aos jovens.
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1: A Ministra do Ambiente e Energia defendeu que a valorização energética de resíduos é a solução mais adequada para responder ao problema do tratamento de resíduos no Algarve, embora admita dialogar com ambientalistas e avaliar mesmo as alternativas. A notícia é avançada pela Agência Lusa, dá conta de que a Associação Ambientalista Zero considerou que a construção de uma incineradora no Algarve constitui uma decisão de gestão danosa do interesse público, defendendo como prioridade a prevenção, a reutilização e a reciclagem. A posição surgiu após a Ministra do Ambiente ter anunciado no passado fim de semana, em Faro, que a Agência Portuguesa do Ambiente vai avançar com um projeto para a instalação de uma unidade de valorização energética de resíduos na região. Questionada em Montemor-o-Velho sobre a oposição de organizações ambientais à eventual instalação da unidade de valorização energética no Algarve, a governante afirmou que privilegia, no fundo, também essas decisões de dos técnicos aludiu à necessidade de se encontrar uma resposta na própria região do Algarve para fazer face aos elevados níveis de produção de resíduos registados, onde cada habitante produz em média 2,4 quilos de resíduos por dia, face a uma média do continente de 1,4 quilos. Aos jornalistas deixou ainda a garantia de que o Governo, a APA e a Autoridade Nacional dos Resíduos vão continuar a trabalhar com os 16 municípios da Comunidade Intermunicipal do Algarve, da AMAL, na procura de melhores soluções para a região. Lembrando que os 16 presidentes de Câmara da AMAL querem resolver da melhor maneira esta questão e tanto a APA como o Governo estão para ajudar a encontrar as melhores soluções. No comunicado que chega até nós da ANAM, Associação Nacional de Assembleias Municipais, congratulam-se com o facto da ANAM reforçar a sua autonomia do poder local, dando conta de que a associação considera que a alteração ao Código das Explorações representa um passo decisivo para a descentralização na confiança dos eleitos locais e na redução da burocracia. Ou seja, este comunicado que chega até nós da ANAM dá conta de que as assembleias municipais ganham poder para poder decidir expropriações. A ANAM saúda o reforço da autonomia do poder local, congratulando-se com a entrada em vigor do decreto-lei assinado passado dia 4 de agosto, que altera o Código de Expropriações e atribui às assembleias municipais a competência para declarar a utilidade pública das expropriações promovidas pelas câmaras municipais, eliminando a necessidade da validação prévia por parte do Governo. A alteração concretiza a autorização legislativa aprovada pela Assembleia da República e insere-se na estratégia de reforço da autonomia do poder local e da simplificação administrativa. Para a ANAM, esta alteração legislativa constitui um marco relevante no processo de descentralização, representando um claro sinal de confiança do Estado, das autarquias locais, em particular nas assembleias municipais, enquanto órgãos deliberativos democraticamente eleitos. Até agora, sempre que uma Câmara Municipal necessitava de promover uma expropriação para concretizar um projeto de interesse público, como a construção de uma escola ou de um cemitério, ou ainda de uma estrada ou outro equipamento municipal, tinha de aguardar pela declaração de utilidade pública emitida pelo Governo, um procedimento que frequentemente implicava atrasos de vários meses ou até anos. Com a entrada em vigor do novo regime, a declaração de utilidade pública passa a ser deliberada pela Assembleia Municipal, a pedido da Câmara Municipal, permitindo uma resposta mais célere às necessidades das populações, eliminando mesmo o procedimento administrativo que a ANAM considera desajustado à realidade da administração local. Para o presidente da ANAM, esta alteração traduz-se num avanço significativo ao nível da desburocratização da administração pública e do reforço da autonomia do poder local, aproximando a decisão dos territórios e também dos cidadãos. A associação destaca ainda que esta era uma reivindicação coerente para a valorização do papel das assembleias municipais enquanto órgãos deliberativos, reforçando a intervenção em matéria estruturante para o desenvolvimento dos municípios. Assembleias municipais ganham poder para decidir expropriações. ANAM saúda reforço da autonomia do poder local. Pomos ponto final neste espaço de informação, desejando-lhe a continuação de uma boa semana, boas férias com a sua rádio.
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3: Boa noite, são 4 horas e 10 minutos. A continuação de uma boa madrugada na companhia da Gilão FM.

Obrigado pela sua companhia e pela sua preferência. Continuação de uma ótima madrugada e uma ótima noite na companhia da Chilão FM. Até às 7 da manhã, como habitualmente acontece, com Jorge Sampaio.

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1: Boa noite, são 4 horas e 29 minutos. A continuação de uma ótima noite, de uma ótima madrugada. Obrigado pela sua companhia aí desse lado. Vamos consigo até às 7 da manhã.

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1: Obrigado pela sua companhia e pela sua preferência. Espero que esteja a gostar da nossa escolha musical. Eu sou o Jorge Sampaio e, como sempre, vou consigo até às 7 da manhã.

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1: Obrigado pela sua companhia e pela sua preferência. Eu sou o Jorge Sampaio e, como sempre, vou consigo até às 7 da manhã. Quando eu...

0: São 5 horas.
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2: O tempo para quarta-feira, 12 de agosto. O IBMA prevê céu pouco nublado ao limpo, apresentando períodos de maior nubosidade no litoral a norte do Cabo Raso, que poderá persistir em alguns locais da faixa costeira a norte do Cabo Carvoeiro. O vento em geral fraco do quadrante norte, tornando-se fraco a moderado do quadrante oeste a partir da tarde. Prevê-se uma pequena subida da temperatura, em especial no interior. O mar na costa sul, com ondas inferiores a 1 metro. A temperatura da água do mar ronda entre os 19 e os 20 graus. E para Tavira, a temperatura máxima prevista aponta para 33 graus.
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2: 12ª-feira da Dieta Mediterrânea, encontro de culturas, tradições e gerações em Tavira, de 3 a 6 de setembro. Ao longo de 4 dias, o Centro Histórico transforma-se num espaço de encontro e celebração deste estilo de vida, afirmando a Dieta Mediterrânea não apenas como um modelo alimentar, mas também como património cultural vivo, assente na convivialidade, partilha, relação com o território, transmissão de sabores entre gerações e no respeito pela diversidade de culturas mediterrânicas. Com uma programação diversificada, a feira conta com cerca de 200 expositores representativos de artesanato, doçaria tradicional e produtos locais, aos quais se juntam cerca de 40 expositores institucionais. De entre os nomes de destaque, na animação, a Praça da República recebe os vizinhos Carolina Deslandes, Marco Rodrigues e Diogo Pissarra. O palco do Castelo acolhe 4 concertos internacionais que convidam a viajar pelas sonoridades e tradições musicais do Mediterrâneo. 12ª-feira da Dieta Mediterrânea apresenta uma programação que atravessa diferentes espaços, linguagens artísticas e dimensões. 4 dias que possibilitam a descoberta de património, história, saborear a gastronomia, assistir a concertos, participar em oficinas, conhecer artistas e tradições de diferentes países e viver a autenticidade da cultura reconhecida pela Unesco como Património Cultural e Material da Humanidade. Entrada livre de 3 a 6 de setembro.

0: 12ª da Dieta Mediterrânica, em Tavira. Celebrar Tavira oferece música, tradições e animação em toda a freguesia durante este verão. A União de Freguesias de Tavira, em parceria com o município, promove nos meses de julho e agosto a iniciativa Celebrar Tavira, um programa de animação cultural que pretende oferecer música ao vivo, fado, bailes e momentos de convívio de diferentes localidades da freguesia. Com um total de 11 eventos, o programa é concebido para descentralizar a oferta cultural, aproximando-a da população e valorizando os diversos espaços públicos, bairros e comunidades que fazem parte do território da União de Freguesias de Tavira. Ao longo de 2 meses, o público pode assistir a concertos de diferentes géneros musicais, desde o fado tradicional ao rock, passando pela música popular, tributos e espetáculos instrumentais, bem como participar em bailes populares que reforçam o espírito comunitário e a celebração das tradições locais. Os espetáculos decorrem em diversos locais emblemáticos da freguesia. Todos os eventos têm entrada livre, início marcado para as 22h, proporcionando noites de verão dedicadas à cultura e o encontro entre gerações e à valorização dos artistas e projetos musicais. Dia 14 de agosto, Baile do Imigrante, em Val da Murta. Dia 17 de agosto, Fado Tropical, no espetáculo em Mato Santo Espírito. Celebrar Tavira é a proposta da União de Freguesias de Tavira para este verão 2026. Castro Marim recebe aquilo que é o maior evento de recriação histórica e um dos grandes destaques da agenda cultural da região, Algarvia, os dias medievais de 26 a 30 de agosto. É um regresso à época mais intrigante e misteriosa da história de Portugal, prometendo ser uma experiência inesquecível, com o castelo a ser o epicentro do evento e a abrigar representações de dezenas de artes e ofícios com demonstrações ao vivo, além de outros espetáculos e atividades para toda a família. Um dos grandes destaques de cada edição são os torneios a cavalo que decorrem diariamente no castelo, com a assinatura da Guarda Nacional Republicana, sem esquecer os banquetes que acontecem no espaço exclusivo à luz misteriosa das tochas, com uma ementa que reúne as melhores iguarias da época, acompanhadas também de animação por diversos grupos. O castelo de Castro Marim acolhe ainda exposições de instrumentos de tortura e punição e a primeira sede da Ordem de Cristo, além de um banco, onde os visitantes podem trocar o seu dinheiro pela moeda oficial do evento, que tem um novo design a cada edição. Um dos pontos altos deste evento organizado pelo município de Castro Marim é o desfile, considerado como uma das oportunidades para conhecer o universo da imaginação e fantasia. Decorre no primeiro e último dia, ao final da tarde, sendo uma apresentação de todos os animadores figurantes castromarinenses que participam anualmente vestidos a rigor. A animação continua a ser uma das fortes apostas dos dias medievais de Castro Marim, que se distingue de outros eventos, com alguns grupos, no caso 30 grupos de animação nacionais e internacionais de países como Itália, Espanha, Marrocos ou França. No Forte de São Sebastião acontece o acampamento árabe, que representa o cotidiano de uma caravana de comércio de sal e especiarias, onde irá também decorrer a recriação histórica do cotidiano civil e militar do século XVII, da época da Restauração. A Igreja de Nossa Senhora dos Mártires também faz parte do roteiro dos dias medievais em Castro Marim, com uma missa que decorrerá no último dia e a participação de vários grupos de comunidade trajada a rigor. Os bilhetes já estão à venda para a edição 2026 dos Dias Medievais em Castro Marim. Vigília e honra de Nossa Senhora das Dores em Santa Catarina da Fonte do Bispo, dias 15 e 16 de agosto. Dia 15, há baile com David Brito e o concerto de Karina. Domingo, a partir das 20 horas, a procissão, seguir-se-á baile com Filipe Sequeira e o concerto dos Brasa Dourada. É a vigília e honra de Nossa Senhora das Dores este fim de semana, dias 15 e 16 de agosto, em Santa Catarina da Fonte do Bispo. Exposição itinerante 40 anos, 40 fotografias, de 11 a 21 de agosto, no Mercado da Ribeira, em Tavira. Assinala a celebração dos 40 anos da Agência Lusa. Festa dos Pescadores em honra de Nossa Senhora do Mar acontece em Cabanas de Tavira, de 13 a 16 de agosto. Dia 13, quinta-feira, baile com Nelson Santos, concerto com Miguel Azevedo. No dia 14, baile com Cristiano Martins e o concerto com Rock Luso. Já no sábado, dia 15 de agosto, concerto com Toque Som e o Variedades com Nameless. Além do concerto com os Jiggy, prosseguindo a noite com o DJ Lenda. Domingo 16 de agosto, baile com o grupo Gerações. Há espetáculo de fado com Aurora Gonçalves e Rui Vaz. À meia-noite, o espetáculo com o Rouxinol Faduncho é a festa dos pescadores em Cabanas de Tavira, em honra de Nossa Senhora do Mar, organização da Junta de Freguesia de Cabanas de Tavira. A Casa do Povo do Conselho de Olhão, em Moncarapaz, acolhe no dia 29 de agosto, a partir das 9h30 da noite, o Boa Esperança em revista, nas produções Carlos Pacheco. Feira Franca de Santa Catarina da Fonte do Bispo, de 21 a 23 de agosto. Sexta-feira, dia 21, baile com Vitor Alves e há o concerto com Fábio Lagarto. No dia 22, fado com Yasmin da Silva, baile com Sérgio Conceição e o concerto de Emanuel Moura. Domingo, dia 23, há baile com Silvino Campos e o grande concerto com Toy. É Feira Franca em Santa Catarina da Fonte do Bispo, de 21 a 23 de agosto, organização da Junta de Freguesia de Santa Catarina da Fonte do Bispo. 27º passeio de cicloturismo do Núcleo de Cicloturismo de Luz de Tavira. Acontece dia 6 de setembro a partir das 9 horas, com partida no Largo da República em Luz de Tavira. Os interessados em participar devem efetuar a sua inscrição contatando a organização, o Núcleo de Cicloturismo de Luz de Tavira. 47º Festival Internacional de Folclore, dias 14 e 15 de agosto, em Luz de Tavira, no Largo da República. Dia 14, baile com tons de baile e atuação do Rancho Folclórico de Tavira. Sábado, dia 15, a partir das 9h30 da noite, o início do festival, com a participação do Rancho Folclórico dos Sotos Caranguejeira Leiria, o Grupo Folclórico de Itália, o Grupo Folclórico da Eslováquia, o Rancho Folclórico do Cartacho, Raíces de Miterra da Nicarágua, encerrando com a atuação do Rancho Folclórico de Luz de Tavira. É a 47ª edição do Festival Internacional de Folclore em Luz de Tavira, é já este fim de semana, 14 e 15 de agosto. 22ª Feira dos Ofícios, de 7 a 16 de agosto, na Rua do Cais, em Tavira. Todos os dias, um tema diferente dedicado aos ofícios. A tecelagem, o mel, o trabalho em pele, a tropologia, a empreita, o pão e a doçaria, a cestaria, a bijuteria, rendas, trabalho em cortiça, barro e cerâmica, com artesãos a trabalhar ao vivo. O tema da feira, gente feliz com olhos nas mãos. 22ª Feira dos Ofícios, em Tavira, de 7 a 16 de agosto, organização da ASTA, Associação de Artes e Sabores de Tavira. Este sábado, dia 15 de agosto, acontece a Festa do Porco em Santo Estevão. Há baile do Reflexo e atuação de The Dance Company a partir das 22h30. É uma organização da Sociedade Recreativa de Santo Estevão. Porto Tavira, até 30 de dezembro, exposição permanente Judeus em Tavira, fragmentos de uma história para visitar no núcleo islâmico do Museu Municipal. Até o dia 30 de agosto, acontece o Energiza-te na Ilha. É na Ilha de Tavira. Até 15 de setembro, Ciência Viva no Verão, na sua 30ª edição, a iniciativa do Centro de Ciência Viva de Tavira. Até o final de setembro, mostras de artesanato, que acontecem diariamente entre o Jardim da Lagoa e o Jardim das Palmeiras. Até 24 de outubro, exposição Uma Árvore, da autoria de Daniel Moreira e Rita Castro Neves, para visitar no Museu Municipal de Tavira, Palácio da Galeria. Entre 6 e 16 de agosto, 26ª Mostra de Cinema ao Ar Livre. É nos claustros do Convento do Carmo, em Tavira, a iniciativa do Cineclube de Tavira. Entre 4 e 14 de agosto, exposição Olhares, pela Rota da Seda, com fotografias de Joaquim Silva Rodrigues. É na Biblioteca Municipal Álvaro de Campos. Segunda-feira, dia 17 de agosto, a partir das 10 da noite, o projeto da Junta de Freguesia de Tavira, Celebrar Tavira, apresenta o concerto dos Fado Tropical, em Mato Santo Espírito. Domingo, a partir das 10 da noite, animação na Praça da República, atuação do Rancho Folclórico de Tavira. Sábado, às 10 da noite, animação da Praça da República com o Cais do Sodré Funk Connection. Já na sexta-feira, a animação na Praça da República acontece com Flori Escano e a Orquestra de Jazz do Algarve. Também sexta-feira, e a partir das 22 horas, o Celebrar Tavira com o Baile do Imigrante em Val da Murta. Quinta-feira, verão em Tavira, concerto dos Osmose na Praça da República. Quarta-feira, a partir das 6 da tarde, encontro com autores. Apresentação do livro O que Muitos Andaram para Aqui Chegarmos é na Biblioteca Álvaro de Campos. Às 9h30 da noite, cinema ao ar livre. O projeto de Cinema Lua apresenta-se com o filme A Aventura. É em Cabanas de Tavira, no espaço anexo aos apoios dos pescadores. A partir das 11 da noite, na celebração do Dia Internacional da Juventude, há DJs numa festa dos jovens no Parque do Palácio da Galeria.
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6: Boa noite, são 5 horas e 12 minutos. Até às 7 da manhã, a continuação de uma ótima madrugada. Obrigado pela boleia que nos vai dando.

Uma vez mais a todos, muito boa noite, uma excelente madrugada. Obrigado pela sua companhia e pela sua preferência. Eu sou o Jorge Sampaio e, como sempre, vou consigo até às 7 da manhã.

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1: Vamos assim, nesta madrugada até às 7 da manhã. Continuação de uma ótima noite. Para si que está a trabalhar tal como nós, então aproveite-a da melhor forma. Um bom descanso, se for caso disso.

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Até às 7 da manhã, como habitualmente acontece, com Jorge Sampaio.

0: Bom dia, são 6 horas.
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2: O tempo para quarta-feira, 12 de agosto. O Ebma prevê céu pouco nublado ao limpo, apresentando períodos de maior nubosidade no litoral a norte do Cabo Raso, que poderá persistir em alguns locais da faixa costeira a norte do Cabo Carvoeiro. O vento em geral fraco do quadrante norte, tornando-se fraco a moderado do quadrante oeste a partir da tarde. Prevê-se uma pequena subida da temperatura, em especial no interior. O mar na costa sul, com ondas inferiores a 1 metro. A temperatura da água do mar ronda entre os 19 e os 20 graus. E para Tavira, a temperatura máxima prevista aponta para 33 graus.
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2: Magia das noites de verão vão invadir o Centro Histórico de São Brás de Alportel com mais uma edição de Calçadas, a Arte Sai à Rua, a ter lugar dia 14 de agosto, a partir das 20 horas. As ruas de Calçada voltam a ser palco de um programa cultural diversificado, onde a música, a dança, o teatro, a narração oral e outras expressões artísticas convidam a descobrir a vila de uma forma diferente. Com esta edição, soma 3 momentos especiais que abrem portas do programa. Um sunset, a partir das 6 da tarde, com DJ, na Praça 1914, dando as boas-vindas ao evento. Outro sunset com DJ na Fornaria de São, do Largo de São Sebastião. E ainda um momento especial musical proporcionado pelo Cartas, do Conservatório de Artes, que terá lugar na Rua Gacotinho. Ao longo da noite, vários espaços emblemáticos do Centro Histórico acolhem atuações de artistas locais e convidados, proporcionando um percurso de cultura, criatividade e momento de convívio. Ao longo também de todo o percurso será possível assistir a demonstrações de artistas, a trabalhar ao vivo, descobrir o artesanato, provar produtos da região e visitar exposições patentes na Biblioteca Municipal, no Centro de Artes e Ofícios e na Casa do Artesão. São estes os pontos para acompanhar este momento. Calçadas, a Arte Sai à Rua, organizado pela Câmara de São Brás de Alportel, com entrada livre, programação está disponível também no portal do município de São Brás de Alportel. Em Tavira, com o intuito de celebrar o Dia Internacional da Juventude, o município promove dia 12 de agosto, esta quarta-feira, a partir das 23 horas, no Parque do Palácio da Galeria, uma noite dedicada aos jovens, com música dos DJs Pablo e Davila, com vários momentos, os DJs.

0: DJs vão partilhar-se ao longo da noite, proporcionando aos jovens uma celebração especial neste dia que lhes é dedicado. A comemoração do Dia Internacional da Juventude integra a estratégia de valorização das novas gerações, reconhecendo os mais jovens como agentes fundamentais para o desenvolvimento e a construção do futuro da comunidade. A aposta na juventude passa pela criação de oportunidades, também pela promoção de iniciativas que estimulem a participação, o convívio, a cultura, o lazer e o sentimento de pertença. Celebra-se já esta quarta-feira esse dia especial dedicado aos jovens.
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0: A Ministra do Ambiente e Energia defendeu que a valorização energética de resíduos é a solução mais adequada para responder ao problema do tratamento de resíduos no Algarve, embora admita dialogar com ambientalistas e avaliar mesmo as alternativas. A notícia é avançada pela Agência Lusa, dá conta de que a Associação Ambientalista Zero considerou que a construção de uma incineradora no Algarve constitui uma decisão de gestão danosa do interesse público, defendendo como prioridade a prevenção, a reutilização e a reciclagem. A posição surgiu após a Ministra do Ambiente ter anunciado no passado fim de semana em Faro que a Agência Portuguesa do Ambiente vai avançar com um projeto para a instalação de uma unidade de valorização energética de resíduos na região. Questionada em Montemor-o-Velho sobre a oposição de organizações ambientais à eventual instalação da unidade de valorização energética no Algarve, a governante afirmou que privilegia, no fundo, também essas decisões dos técnicos. Aludiu à necessidade de se encontrar uma resposta na própria região do Algarve para fazer face aos elevados níveis de produção de resíduos registados, onde cada habitante produz em média 2,4 quilos de resíduos por dia, face a uma média do continente de 1,4 quilos. Aos jornalistas deixou ainda a garantia de que o Governo, a APA e a Autoridade Nacional dos Resíduos vão continuar a trabalhar com os 16 municípios da Comunidade Intermunicipal do Algarve, da AMAL, na procura de melhores soluções para a região. Lembrando que os 16 presidentes de Câmara da AMAL querem resolver da melhor maneira esta questão e tanto a APA como o Governo estão para ajudar a encontrar as melhores soluções. No comunicado que chega até nós da ANAM, Associação Nacional de Assembleias Municipais, congratulam-se com o facto da ANAM reforçar a sua autonomia do poder local, dando conta de que a associação considera que a alteração ao Código das Explorações representa um passo decisivo para a descentralização na confiança dos eleitos locais e na redução da burocracia. Ou seja, este comunicado que chega até nós da ANAM dá conta de que as assembleias municipais ganham poder para poder decidir expropriações. A ANAM saúda o reforço da autonomia do poder local, congratulando-se com a entrada em vigor do decreto-lei assinado passado dia 4 de agosto, que altera o Código de Expropriações e atribui às assembleias municipais a competência para declarar a utilidade pública das expropriações promovidas pelas câmaras municipais, eliminando a necessidade da validação prévia por parte do Governo. A alteração concretiza a autorização legislativa aprovada pela Assembleia da República, insere-se na estratégia de reforço da autonomia do poder local e da simplificação administrativa. Para a ANAM, esta alteração legislativa constitui um marco relevante no processo de descentralização, representando um claro sinal de confiança do Estado, das autarquias locais, em particular nas assembleias municipais, enquanto órgãos deliberativos democraticamente eleitos. Até agora, sempre que uma Câmara Municipal necessitava de promover uma expropriação para concretizar um projeto de interesse público, como a construção de uma escola ou de um cemitério, ou ainda de uma estrada ou outro equipamento municipal, tinha de aguardar pela declaração de utilidade pública emitida pelo Governo, um procedimento que frequentemente implicava atrasos de vários meses ou até anos. Com a entrada em vigor do novo regime, a declaração de utilidade pública passa a ser deliberada pela Assembleia Municipal, a pedido da Câmara Municipal, permitindo uma resposta mais célere às necessidades das populações, eliminando mesmo o procedimento administrativo que a ANAM considera desajustado à realidade da administração local. Para o presidente da ANAM, esta alteração traduz-se num avanço significativo ao nível da desburocratização da administração pública e do reforço da autonomia do poder local, aproximando a decisão dos territórios e também dos cidadãos. A associação destaca ainda que esta era uma reivindicação coerente para a valorização do papel das assembleias municipais enquanto órgãos deliberativos, reforçando a intervenção em matéria estruturante para o desenvolvimento dos municípios. Assembleias municipais ganham poder para decidir expropriações, ANAM Saúde, reforço da autonomia do poder local. Pomos ponto final neste espaço de informação, desejando-lhe a continuação de uma boa semana, boas férias com a sua rádio.
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4: Bom dia, são 6 horas e 9 minutos. A continuação de uma ótima noite, de uma ótima madrugada. Obrigado pela sua companhia aí desse lado. Vamos consigo até às 7 da manhã.

dia. São 6:30. Até às 7 da manhã. A continuação de uma ótima madrugada. Obrigado pela boleia que nos vai dando.

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5: Obrigado pela sua companhia e pela sua preferência. Continuação de uma ótima madrugada e uma ótima noite na companhia da Gilão FM. Até às 7 da manhã, como habitualmente acontece, com Jorge Sampaio.
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2: Obrigado pela sua companhia e pela sua preferência. Espero que esteja a gostar da nossa escolha musical. Eu sou o Jorge Sampaio e, como sempre, vou consigo até às 7 da manhã.

0: Bom dia, são 7 horas.
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2: O tempo para quarta-feira, 12 de agosto. O IBMA prevê céu pouco nublado ou limpo, apresentando períodos de maior nubosidade no litoral a norte do Cabo Raso, que poderá persistir em alguns locais da faixa costeira a norte do Cabo Carvoeiro. O vento em geral fraco do quadrante norte, tornando-se fraco a moderado do quadrante oeste a partir da tarde. Prevê-se uma pequena subida da temperatura, em especial no interior. O mar na costa sul, com ondas inferiores a 1 metro. A temperatura da água do mar ronda entre os 19 e os 20 graus. E para Tavira, a temperatura máxima prevista aponta para 33 graus.
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2: 12ª-feira da Dieta Mediterrânea, encontro de culturas, tradições e gerações em Tavira de 3 a 6 de setembro. Ao longo de 4 dias, o Centro Histórico transforma-se num espaço de encontro e celebração deste estilo de vida, afirmando a Dieta Mediterrânea não apenas como um modelo alimentar, mas também como património cultural vivo, assente na convivialidade, partilha, relação com o território, transmissão de sabores entre gerações e no respeito pela diversidade de culturas mediterrânicas. Com uma programação diversificada, a feira conta com cerca de 200 expositores representativos de artesanato, doçaria tradicional e produtos locais, aos quais se juntam cerca de 40 expositores institucionais. Dentre os nomes de destaque, na animação, a Praça da República recebe os vizinhos Carolina Deslandes, Marco Rodrigues e Diogo Pissarra. O palco do Castelo acolhe 4 concertos internacionais que convidam a viajar pelas sonoridades e tradições musicais do Mediterrâneo. 12ª-feira da Dieta Mediterrânea apresenta uma programação que atravessa diferentes espaços, linguagens artísticas e dimensões. 4 dias que possibilitam a descoberta de património, história, saborear a gastronomia, assistir a concertos, participar em oficinas, conhecer artistas e tradições de diferentes países e viver a autenticidade da cultura reconhecida pela Unesco como Património Cultural e Material da Humanidade. Entrada livre de 3 a 6 de setembro, 12ª-feira da Dieta Mediterrânea em Tavira. Celebrar Tavira oferece música, tradições e animação em toda a freguesia durante este verão. A União de Freguesias de Tavira, em parceria com o município, promove nos meses de julho e agosto a iniciativa Celebrar Tavira, um programa de animação cultural que pretende oferecer música ao vivo, fado, bailes e momentos de convívio de diferentes localidades da freguesia. Com um total de 11 eventos, o programa é concebido para descentralizar a oferta cultural, aproximando-a da população e valorizando os diversos espaços públicos, bairros e comunidades que fazem parte do território da União de Freguesias de Tavira. Ao longo de 2 meses, o público pode assistir a concertos de diferentes géneros musicais, desde o fado tradicional ao rock, passando pela música popular, tributos e espetáculos instrumentais, bem como participar em bailes populares que reforçam o espírito comunitário e a celebração das tradições locais. Os espetáculos decorrem em diversos locais emblemáticos da freguesia. Todos os eventos têm entrada livre, início marcado para as 20 e 2 horas, proporcionando noites de verão dedicadas à cultura.

0: e o encontro entre gerações e a valorização dos artistas e projetos musicais. Dia 14 de agosto, Baile do Imigrante, em Val da Murta. 17 de agosto, Esfá Tropical, no espetáculo em Mato Santo Espírito. Celebrar Tavira é a proposta da União de Freguesias de Tavira para este verão 2026. Castro Marim recebe aquilo que é o maior evento de recriação histórica e um dos grandes destaques da agenda cultural da região, Algarvia, os dias medievais de 26 a 30 de agosto. É um regresso à época mais intrigante e misteriosa da história de Portugal, prometendo ser uma experiência inesquecível, com o castelo a ser o epicentro do evento e a abrigar representações de dezenas de artes e ofícios com demonstrações ao vivo, além de outros espetáculos e atividades para toda a família. Um dos grandes destaques de cada edição são os torneios a cavalo que decorrem diariamente no castelo, com a assinatura da Guarda Nacional Republicana, sem esquecer os banquetes que acontecem no espaço exclusivo à luz misteriosa das tochas, com uma ementa que reúne as melhores iguarias da época, acompanhadas também de animação por diversos grupos. O castelo de Castro Marim acolhe ainda exposições de instrumentos de tortura e punição e a primeira sede da Ordem de Cristo, além de um banco, onde os visitantes podem trocar o seu dinheiro pela moeda oficial do evento, que tem um novo design a cada edição. Um dos pontos altos deste evento organizado pelo município de Castro Marim é o desfile, considerado como uma das oportunidades para conhecer o universo da imaginação e fantasia. Decorre no primeiro e último dia, ao final da tarde, sendo uma apresentação de todos os animadores figurantes castromarinenses que participam anualmente vestidos a rigor. A animação continua a ser uma das fortes apostas dos dias medievais de Castro Marim, que se distingue de outros eventos, com alguns grupos, no caso 30 grupos de animação nacionais e internacionais de países como Itália, Espanha, Marrocos ou França. No Forte de São Sebastião acontece o acampamento árabe, que representa o cotidiano de uma caravana de comércio de sal e especiarias, onde irá também decorrer a recriação histórica do cotidiano civil e militar do século XVII, da época da Restauração. A Igreja de Nossa Senhora dos Mártires também faz parte do roteiro dos dias medievais em Castro Marim, com uma missa que decorrerá no último dia e a participação de vários grupos de comunidade trajada a rigor. Os bilhetes já estão à venda para a edição 2026 dos Dias Medievais em Castro Marim. Vigília e honra de Nossa Senhora das Dores em Santa Catarina da Fonte do Bispo, dias 15 e 16 de agosto. Dia 15, há baile com David Brito e o concerto de Karina. Domingo, a partir das 20 horas, a procissão. Seguir-se-á baile com Filipe Sequeira e o concerto dos Brasa Dourada. É a vigília e a honra de Nossa Senhora das Dores, este fim de semana, dias 15 e 16 de agosto, em Santa Catarina da Fonte do Bispo. Exposição itinerante 40 anos, 40 fotografias, de 11 a 21 de agosto, no Mercado da Ribeira, em Tavira. Assinala a celebração dos 40 anos da Agência Lusa. Festa dos Pescadores em honra de Nossa Senhora do Mar acontece em Cabanas de Tavira, de 13 a 16 de agosto. Dia 13, quinta-feira, baile com Nelson Santos, concerto com Miguel Azevedo. No dia 14, baile com Cristiano Martins e o concerto com Roque Luso. Já no sábado, dia 15 de agosto, concerto com Toque e Som e o Variedades com Nameless, além do concerto com os Jiggy, prosseguindo a noite com DJ Lenda. Domingo 16 de agosto, baile com o grupo Gerações. Há espetáculo de fado com Aurora Gonçalves e Rui Vaz. À meia-noite, o espetáculo com Roxinol Faduncho. É a festa dos pescadores em Cabanas de Vira, em honra de Nossa Senhora do Mar. Organização da Junta de Freguesia de Cabanas de Tavira. A Casa do Povo do Conselho de Olhão, em Moncarapaz, acolhe no dia 29 de agosto, a partir das 9:30 da noite, o Boa Esperança em revista, nas produções Carlos Pacheco. Feira Franca de Santa Catarina da Fonte do Bispo, de 21 a 23 de agosto. Sexta-feira, dia 21, baile com Vitor Alves e há o concerto com Fábio Lagarto. No dia 22, fado com Yasmin da Silva, baile com Sérgio Conceição e o concerto de Emanuel Moura. Domingo, dia 23, há baile com Silvino Campos e o grande concerto com Toy. É Feira Franca em Santa Catarina da Fonte do Bispo, de 21 a 23 de agosto, organização da Junta de Freguesia de Santa Catarina da Fonte do Bispo. 27º passeio de cicloturismo do Núcleo de Cicloturismo de Luz de Tavira. Acontece dia 6 de setembro, a partir das 9 horas, com partida no Largo da República, em Luz de Tavira. Os interessados em participar devem efetuar a sua inscrição contatando a organização, o Núcleo de Cicloturismo de Luz de Tavira. 47º Festival Internacional de Folclore, dias 14 e 15 de agosto, em Luz de Tavira, no Largo da República. Dia 14, baile com tons de baile e atuação do Rancho Folclórico de Tavira. Sábado, dia 15, a partir das 9h30 da noite, o início do festival, com a participação do Arranjo Folclórico dos Sotos Caranguejeira Leiria, o Grupo Folclórico de Itália, o Grupo Folclórico da Eslováquia, o Arranjo Folclórico do Cartacho, Raíces de Miterra da Nicarágua, encerrando com a atuação do Arranjo Folclórico de Luz de Tavira. É a 47ª edição do Festival Internacional de Folclore em Luz de Tavira, é já este fim de semana, 14 e 15 de agosto. 22ª Feira dos Ofícios, de 7 a 16 de agosto, na Rua do Cais, em Tavira. Todos os dias, um tema diferente dedicado aos ofícios. A tecelagem, o mel, o trabalho em pele, a tropologia, a empreita, o pão e a doçaria, a cestaria, a bijuteria, rendas, trabalho em cortiça, barro e cerâmica, com artesãos a trabalhar ao vivo. O tema da feira, gente feliz com olhos nas mãos. 22ª Feira dos Ofícios, em Tavira, de 7 a 16 de agosto, organização da ASTA, Associação de Artes e Sabores de Tavira. Este sábado, dia 15 de agosto, acontece a Festa do Porco em Santo Estevão. Há baile do Reflexo e atuação de The Dance Company a partir das 22h30. É uma organização da Sociedade Recreativa de Santo Estevão. Por Tavira, até 30 de dezembro, exposição permanente Judeus em Tavira, fragmentos de uma história para visitar no núcleo islâmico do Museu Municipal. Até o dia 30 de agosto, acontece o Energiza-te na Ilha. É na Ilha de Tavira. Até 15 de setembro, Ciência Viva no Verão, na sua 30ª edição, a iniciativa do Centro de Ciência Viva de Tavira. Até o final de setembro, mostras de artesanato, que acontecem diariamente entre o Jardim da Lagoa e o Jardim das Palmeiras. Até 24 de outubro, exposição Uma Árvore, da autoria de Daniel Moreira e Rita Castro Neves, para visitar no Museu Municipal de Tavira, Palácio da Galeria. Entre 6 e 16 de agosto, 26ª Mostra de Cinema ao Ar Livre. É nos claustros do Convento do Carmo, em Tavira, a iniciativa do Cineclube de Tavira. Entre 4 e 14 de agosto, exposição Olhares, pela Rota da Seda, com fotografias de Joaquim Silva Rodrigues. É na Biblioteca Municipal Álvaro de Campos. Segunda-feira, dia 17 de agosto, a partir das 10 da noite, o projeto da Junta de Freguesia de Tavira, Celebrar Tavira, apresenta o concerto dos Fado Tropical, em Mato Santo Espírito. Domingo, a partir das 10 da noite, animação na Praça da República, atuação do Rancho Folclórico de Tavira. Sábado, às 10 da noite, animação da Praça da República com o Cais do Sodré Funk Connection. Já na sexta-feira, a animação na Praça da República acontece com Flori, Escano e a Orquestra de Jazz do Algarve. Também sexta-feira, e a partir das 22 horas, o Celebrar Tavira com o Baile do Imigrante em Val da Murta. Quinta-feira, verão em Tavira, concerto dos Osmose na Praça da República. Quarta-feira, a partir das 6 da tarde, encontro com autores, apresentação do livro O que Muitos Andaram para Aqui Chegarmos, é na Biblioteca Álvaro de Campos. Às 9h30 da noite, cinema ao ar livre. O projeto de Cinema Lua apresenta-se com o filme A Aventura. É em Cabanas de Tavira, no espaço anexo aos apoios dos pescadores. A partir das 11 da noite, na celebração do Dia Internacional da Juventude, há DJs numa festa dos jovens no Parque do Palácio da Galeria.
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4: São 7 horas e 13 minutos. Tenha uma ótima quarta-feira.

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0: Bom dia, são 8 horas.
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3: Tempo para quarta-feira, 12 de agosto. O IBMA prevê céu pouco nublado ao limpo, apresentando períodos de maior nubosidade no litoral a norte do Cabo Raso, que poderá persistir em alguns locais da faixa costeira a norte do Cabo Carvoeiro. O vento em geral fraco do quadrante norte, tornando-se fraco a moderado do quadrante oeste a partir da tarde. Prevê-se uma pequena subida da temperatura, em especial no interior. O mar na costa sul, com ondas inferiores a 1 metro. A temperatura da água do mar ronda entre os 19 e os 20 graus. E para Tavira, a temperatura máxima prevista aponta para 33 graus.
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3: Magia das noites de verão vão invadir o Centro Histórico de São Brás de Alportel com mais uma edição de Calçadas, a Arte Sai à Rua. A ter lugar dia 14 de agosto, a partir das 20 horas. As ruas de Calçada voltam a ser palco de um programa cultural diversificado, onde a música, a dança, o teatro, a narração oral e outras expressões artísticas convidam a descobrir a vila de uma forma diferente. Com esta edição, soma três momentos especiais que abrem portas do programa. Um sunset, a partir das 6 da tarde, com DJ, na Praça 1914, dando as boas-vindas ao evento. Outro sunset com DJ na Fornaria de São, do Largo de São Sebastião. E ainda um momento especial musical proporcionado pelo Cartas, do Conservatório de Artes, que terá lugar na Rua Gacotinho. Ao longo da noite, vários espaços emblemáticos do Centro Histórico acolhem atuações de artistas locais e convidados, proporcionando um percurso de cultura, criatividade e momento de convívio. Ao longo também de todo o percurso será possível assistir a demonstrações de artistas, a trabalhar ao vivo, descobrir o artesanato, provar produtos da região e visitar exposições patentes na Biblioteca Municipal, no Centro de Artes e Ofícios e na Casa do Artesão. São estes os pontos para acompanhar este momento. Calçadas, a Arte Sai à Rua, organizado pela Câmara de São Brás de Alportel, com entrada livre, programação está disponível também no portal do município de São Brás de Alportel. Em Tavira, com o intuito de celebrar o Dia Internacional da Juventude, o município promove dia 12 de agosto, esta quarta-feira, a partir das 23 horas, no Parque do Palácio da Galeria, uma noite dedicada aos jovens, com música dos DJs Pablo e Davila. Com vários momentos, os DJs vão partilhar-se ao longo da noite, proporcionando aos jovens uma celebração especial neste dia que lhes é dedicado. A comemoração do Dia Internacional da Juventude integra a estratégia de valorização das novas gerações, reconhecendo os mais jovens como agentes fundamentais para o desenvolvimento e a construção do futuro da comunidade. A aposta na juventude passa pela criação de oportunidades, também pela promoção de iniciativas que estimulem a participação, o convívio, a cultura, o lazer e o sentimento de pertença. Celebra-se já esta quarta-feira esse dia especial dedicado aos jovens.
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3: A Ministra do Ambiente e Energia defendeu que a valorização energética de resíduos é a solução mais adequada para responder ao problema do tratamento de resíduos no Algarve, embora admita dialogar com ambientalistas.

0: e avaliar mesmo as alternativas. A notícia avançada pela agência Lusa dá conta de que a Associação Ambientalista Zero considerou que a construção de uma incineradora no Algarve constitui uma decisão de gestão danosa do interesse público, defendendo como prioridade a prevenção, a reutilização e a reciclagem. A posição surgiu após a Ministra do Ambiente ter anunciado no passado fim de semana em Faro que a Agência Portuguesa do Ambiente vai avançar com um projeto para a instalação de uma unidade de valorização energética de resíduos na região. Questionada em Montemor-o-Velho sobre a oposição de organizações ambientais à eventual instalação da unidade de valorização energética no Algarve, a governante afirmou que privilegia, no fundo, também essas decisões dos técnicos. Aludiu à necessidade de se encontrar uma resposta na própria região do Algarve para fazer face aos elevados níveis de produção de resíduos registados, onde cada habitante produz em média 2,4 quilos de resíduos por dia, face a uma média do continente de 1,4 quilos. Aos jornalistas deixou ainda a garantia de que o Governo, a APA e a Autoridade Nacional dos Resíduos vão continuar a trabalhar com os 16 municípios da Comunidade Intermunicipal do Algarve, da AMAL, na procura de melhores soluções para a região. Lembrando que os 16 presidentes de Câmara da AMAL querem resolver da melhor maneira esta questão e tanto a APA como o Governo estão para ajudar a encontrar as melhores soluções. Um comunicado que chega até nós da ANAM, Associação Nacional de Assembleias Municipais, congratulam-se com o facto da ANAM reforçar a sua autonomia do poder local, dando conta de que a associação considera que a alteração ao Código das Explorações representa um passo decisivo para a descentralização na confiança dos eleitos locais e na redução da burocracia. Ou seja, este comunicado que chega até nós da ANAM dá conta de que as assembleias municipais ganham poder para poder decidir expropriações. A ANAM saúda o reforço da autonomia do poder local, congratulando-se com a entrada em vigor do decreto-lei assinado passado dia 4 de agosto, que altera o Código de Expropriações e atribui às assembleias municipais a competência para declarar a utilidade pública das expropriações promovidas pelas câmaras municipais, eliminando a necessidade da validação prévia por parte do Governo. A alteração concretiza a autorização legislativa aprovada pela Assembleia da República e insere-se na estratégia de reforço da autonomia do poder local e da simplificação administrativa. Para a ANAM, esta alteração legislativa constitui um marco relevante no processo de descentralização, representando um claro sinal de confiança do Estado, das autarquias locais, em particular nas assembleias municipais, enquanto órgãos deliberativos democraticamente eleitos. Até agora, sempre que uma Câmara Municipal necessitava de promover uma expropriação para concretizar um projeto de interesse público, como a construção de uma escola ou de um cemitério, ou ainda de uma estrada ou outro equipamento municipal, tinha de aguardar pela declaração de utilidade pública emitida pelo Governo, um procedimento que frequentemente implicava atrasos de vários meses ou até anos. Com a entrada em vigor do novo regime, a declaração de utilidade pública passa a ser deliberada pela Assembleia Municipal, a pedido da Câmara Municipal, permitindo uma resposta mais célere às necessidades das populações, eliminando mesmo um procedimento administrativo que a ANAM considera desajustado à realidade da administração local. Para o presidente da ANAM, esta alteração traduz-se num avanço significativo ao nível da desburocratização da administração pública e do reforço da autonomia do poder local, aproximando a decisão dos territórios e também dos cidadãos. A associação destaca ainda que esta era uma reivindicação coerente para a valorização do papel das assembleias municipais enquanto órgãos deliberativos, reforçando a intervenção em matéria estruturante para o desenvolvimento dos municípios. Assembleias municipais ganham poder para decidir expropriações. ANAM saúda reforço da autonomia do poder local. Pomos ponto final neste espaço de informação, desejando-lhe a continuação de uma boa semana, boas férias com a sua rádio.
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8: São 8 horas e 11 minutos. Tenha uma ótima quarta-feira.

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0: Bom dia, são 9 horas.
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2: Já a seguir, as notícias.
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2: Edição de Ana Cristina.
3: Magia das noites de verão vão invadir o Centro Histórico de São Brás de Alportel com mais uma edição de Calçadas, a Arte Sai à Rua. Até lugar dia 14 de agosto, a partir das 20 horas, as ruas de Calçada voltam a ser palco de um programa cultural diversificado onde a música, a dança, o teatro, a narração oral e outras expressões artísticas convidam a descobrir a vila de uma forma diferente. Com esta edição, soma 3 momentos especiais que abrem portas do programa. Um sunset, a partir das 6 da tarde, com DJ, na Praça 1914, dando as boas-vindas ao evento. Outro sunset com DJ na Fornaria de São, do Largo de São Sebastião. E ainda um momento especial musical proporcionado pelo Cartes, do Conservatório de Artes, que terá lugar na Rua Gacotinho. Ao longo da noite, vários espaços emblemáticos do Centro Histórico acolhem atuações de artistas locais e convidados, proporcionando um percurso de cultura, criatividade e momento de convívio. Ao longo também de todo o percurso será possível assistir a demonstrações de artistas, a trabalhar ao vivo, descobrir o artesanato, provar produtos da região e visitar exposições patentes na Biblioteca Municipal, no Centro de Artes e Ofícios e na Casa do Artesão. São estes os pontos para acompanhar este momento. Calçadas, a Arte Sai à Rua, organizado pela Câmara de São Brás de Alportel, com entrada livre, programação está disponível também no portal do município de São Brás de Alportel. E em Tavira, com o intuito de celebrar o Dia Internacional da Juventude, o município promove dia 12 de agosto, esta quarta-feira, a partir das 23 horas, no Parque do Palácio da Galeria, uma noite dedicada aos jovens, com música dos DJs Pablo e Davila, com vários momentos, os DJs vão partilhar-se ao longo da noite, proporcionando aos jovens uma celebração especial neste dia que lhes é dedicado. A comemoração do Dia Internacional da Juventude integra a estratégia de valorização das novas gerações, reconhecendo os mais jovens como agentes fundamentais para o desenvolvimento e a construção do futuro da comunidade. A aposta na juventude passa pela criação de oportunidades, também pela promoção de iniciativas que estimulem a participação, o convívio, a cultura, o lazer e o sentimento de pertença. Celebra-se já esta quarta-feira esse dia especial dedicado aos jovens.
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3: A Ministra do Ambiente e Energia defendeu que a valorização energética de resíduos é a solução mais adequada para responder ao problema do tratamento de resíduos no Algarve, embora admita dialogar com ambientalistas e avaliar mesmo as alternativas. A notícia é avançada pela Agência Lusa, dá conta de que a Associação Ambientalista Zero considerou que a construção de uma incineradora no Algarve constitui uma decisão de gestão danosa do interesse público, defendendo como prioridade a prevenção, a reutilização e a reciclagem. A posição surgiu após a Ministra do Ambiente ter anunciado no passado fim de semana, em Faro, que a Agência Portuguesa do Ambiente vai avançar com um projeto para a instalação de uma unidade de valorização energética de resíduos na região. Questionada em Montemor-o-Velho sobre a oposição de organizações ambientais à eventual instalação da unidade de valorização energética no Algarve, a governante afirmou que privilegia, no fundo, também essas decisões dos técnicos. Aludiu à necessidade de se encontrar uma resposta na própria região do Algarve para fazer face aos elevados níveis de produção de resíduos registados, onde cada habitante produz em média 2,4 quilos de resíduos por dia, face a uma média do continente de 1,4 quilos. Aos jornalistas deixou ainda a garantia de que o Governo

0: A APA e a Autoridade Nacional dos Resíduos vão continuar a trabalhar com os 16 municípios da Comunidade Intermunicipal do Algarve, da AMAL, na procura de melhores soluções para a região. Lembrando que os 16 presidentes de Câmara da AMAL querem resolver da melhor maneira esta questão e tanto a APA como o Governo estão para ajudar a encontrar as melhores soluções. No comunicado que chega até nós da ANAM, Associação Nacional de Assembleias Municipais, congratulam-se com o facto da ANAM reforçar a sua autonomia do poder local, dando conta de que a associação considera que a alteração ao Código das Explorações representa um passo decisivo para a descentralização na confiança dos eleitos locais e na redução da burocracia. Ou seja, este comunicado que chega até nós da ANAM dá conta de que as assembleias municipais ganham poder para poder decidir expropriações. A ANAM saúda o reforço da autonomia do poder local, congratulando-se com a entrada em vigor do decreto-lei assinado passado dia 4 de agosto, que altera o Código de Expropriações e atribui às assembleias municipais a competência para declarar a utilidade pública das expropriações promovidas pelas câmaras municipais, eliminando a necessidade da validação prévia por parte do Governo. A alteração concretiza a autorização legislativa aprovada pela Assembleia da República e insere-se na estratégia de reforço da autonomia do poder local e da simplificação administrativa. Para a ANAM, esta alteração legislativa constitui um marco relevante no processo de descentralização, representando um claro sinal de confiança do Estado, das autarquias locais, em particular nas assembleias municipais, enquanto órgãos deliberativos democraticamente eleitos. Até agora, sempre que uma Câmara Municipal necessitava de promover uma expropriação para concretizar um projeto de interesse público, como a construção de uma escola ou de um cemitério, ou ainda de uma estrada ou outro equipamento municipal, tinha de aguardar pela declaração de utilidade pública emitida pelo Governo, um procedimento que frequentemente implicava atrasos de vários meses ou até anos. Com a entrada em vigor do novo regime, a declaração de utilidade pública passa a ser deliberada pela Assembleia Municipal, a pedido da Câmara Municipal, permitindo uma resposta mais célere às necessidades das populações, eliminando mesmo o procedimento administrativo que a ANAM considera desajustado à realidade da administração local. Para o presidente da ANAM, esta alteração traduz-se num avanço significativo ao nível da desburocratização da administração pública e do reforço da autonomia do poder local, aproximando a decisão dos territórios e também dos cidadãos. A associação destaca ainda que esta era uma reivindicação coerente para a valorização do papel das assembleias municipais enquanto órgãos deliberativos, reforçando a intervenção em matéria estruturante para o desenvolvimento dos municípios. Assembleias municipais ganham poder para decidir expropriações. ANAM saúda reforço da autonomia do poder local. Pomos ponto final neste espaço de informação, desejando-lhe a continuação de uma boa semana, boas férias com a sua rádio.
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5: São 9 horas e 9 minutos. Tenha uma ótima quarta.

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1: 12ª-feira da Dieta Mediterrânea, encontro de culturas, tradições e gerações em Tavira, de 3 a 6 de setembro. Ao longo de 4 dias, o Centro Histórico transforma-se num espaço de encontro e celebração deste estilo de vida, afirmando a Dieta Mediterrânea não apenas como um modelo alimentar, mas também como património cultural vivo, assente na convivialidade, partilha, relação com o território, transmissão de sabores entre gerações e no respeito pela diversidade de culturas mediterrânicas. Com uma programação diversificada, a feira conta com cerca de 200 expositores representativos de artesanato, doçaria tradicional e produtos locais, aos quais se juntam cerca de 40 expositores institucionais. Dentre os nomes de destaque, na animação, a Praça da República recebe os vizinhos Carolina Deslandes, Marco Rodrigues e Diogo Pissarra. O palco do Castelo acolhe 4 concertos internacionais que convidam a viajar pelas sonoridades e tradições musicais do Mediterrâneo. 12ª-feira da Dieta Mediterrânea apresenta uma programação que atravessa diferentes espaços, linguagens artísticas e dimensões. 4 dias que possibilitam a descoberta de património, história, saborear a gastronomia, assistir a concertos, participar em oficinas, conhecer artistas e tradições de diferentes países e viver a autenticidade da cultura reconhecida pela Unesco como Património Cultural e Material da Humanidade. Entrada livre de 3 a 6 de setembro, 12ª-feira da Dieta Mediterrânea em Tavira. Celebrar Tavira oferece música, tradições e animação em toda a freguesia durante este verão. A União de Freguesias Tavira, em parceria com o município, promove nos meses de julho e agosto a iniciativa Celebrar Tavira, um programa de animação cultural que pretende oferecer música ao vivo, fado, bailes e momentos de convívio de diferentes localidades da freguesia. Com um total de 11 eventos, o programa é concebido para descentralizar a oferta cultural, aproximando-a da população e valorizando os diversos espaços públicos, bairros e comunidades que fazem parte do território da União de Freguesias de Tavira. Ao longo de 2 meses, o público pode assistir a concertos de diferentes géneros musicais, desde o fado tradicional ao rock, passando pela música popular, tributos e espetáculos instrumentais, bem como participar em bailes populares que reforçam o espírito comunitário e a celebração das tradições locais. Os espetáculos decorrem em diversos locais emblemáticos da freguesia. Todos os eventos têm entrada livre, início marcado para as 22h, proporcionando noites de verão dedicadas à cultura e o encontro entre gerações e à valorização dos artistas e projetos musicais. Dia 14 de agosto, Baile do Imigrante, em Val da Murta. Dia 17 de agosto, Os Fá Tropical, no espetáculo em Mato Santo Espírito. Celebrar Tavira é a proposta da União de Freguesias de Tavira para este verão 2026. Castro Marim recebe aquele que é o maior evento de recriação histórica e um dos grandes destaques da agenda cultural da região, Algarvia, os dias medievais de 26 a 30 de agosto. É um regresso à época mais intrigante e misteriosa da história de Portugal, prometendo ser uma experiência inesquecível, com o castelo a ser o epicentro do evento e abrigar representações de dezenas de artes e ofícios com demonstrações ao vivo, além de outros espetáculos e atividades para toda a família. Um dos grandes destaques de cada edição são os torneios a cavalo que decorrem diariamente no castelo, com assinatura da Guarda Nacional Republicana, sem esquecer os banquetes que acontecem no espaço exclusivo à luz misteriosa das tochas, com uma ementa que reúne as melhores iguarias da época, acompanhadas também de animação por diversos grupos. O castelo de Castro Marim acolhe ainda exposições de instrumentos de tortura e punição e a primeira sede da Ordem de Cristo, além de um banco onde os visitantes podem trocar o seu dinheiro pela moeda oficial do evento, que tem um novo design a cada edição. Um dos pontos altos deste evento, organizado pelo município de Castro Marim, é o desfile, considerado como uma das oportunidades para conhecer o universo da imaginação e fantasia. Decorre no primeiro e último dia, ao final da tarde, sendo uma apresentação de todos os animadores figurantes castromarinenses que participam anualmente vestidos a rigor. A animação continua a ser uma das fortes apostas dos dias medievais de Castro Marim, que se distingue de outros eventos, com alguns grupos, no caso 30 grupos de animação nacionais e internacionais de países como Itália, Espanha, Marrocos ou França. No Forte São Sebastião acontece o acampamento árabe, que representa o cotidiano de uma caravana de comércio de sal e especiarias, onde irá também decorrer a recriação histórica do cotidiano civil e militar do século XVII.

0: da época da restauração. A Igreja de Nossa Senhora dos Mártires também faz parte do roteiro dos dias medievais em Castro Marim, com uma missa que decorrerá no último dia e a participação de vários grupos de comunidade trajada a rigor. Os bilhetes já estão à venda para a edição 2026 dos dias medievais em Castro Marim. Vigília e honra de Nossa Senhora das Dores em Santa Catarina da Fonte do Bispo, dias 15 e 16 de agosto. Dia 15, há baile com David Brito e o concerto de Karina. Domingo, a partir das 20 horas, a procissão. Seguir-se-á baile com Filipe Sequeira e o concerto dos Brasa Dourada. É a vigília e honra de Nossa Senhora das Dores, este fim de semana, dias 15 e 16 de agosto, em Santa Catarina da Fonte do Bispo. Exposição itinerante 40 anos, 40 fotografias, de 11 a 21 de agosto, no Mercado da Ribeira, em Tavira. Assinala a celebração dos 40 anos da Agência Lusa. Festa dos Pescadores em honra de Nossa Senhora do Mar acontece em Cabanas de Tavira, de 13 a 16 de agosto. Dia 13, quinta-feira, baile com Nelson Santos, concerto com Miguel Azevedo. No dia 14, baile com Cristiano Martins e o concerto com Rock Luso. Já no sábado, dia 15 de agosto, concerto com Toque Som e o Variedades com Nameless. Além do concerto com os Jiggy, prosseguindo a noite com DJ Lenda. Domingo 16 de agosto, baile com o grupo Gerações. Há espetáculo de fado com Aurora Gonçalves e Rui Vaz. À meia-noite, o espetáculo com Roxinol Fadunço. É a festa dos pescadores em Cabanas de Tavira, em honra de Nossa Senhora do Mar. Organização da Junta de Freguesia de Cabanas de Tavira. A Casa do Povo do Conselho de Olhão, em Moncarapaz, acolhe no dia 29 de agosto, a partir das 9:30 da noite, o Boa Esperança em revista, nas produções Carlos Pacheco. Feira Franca de Santa Catarina da Fonte do Bispo, de 21 a 23 de agosto. Sexta-feira, dia 21, baile com Vitor Alves e há o concerto com Fábio Lagarto. No dia 22, fado com Yasmin da Silva, baile com Sérgio Conceição e o concerto de Emanuel Moura. Domingo, dia 23, há baile com Silvino Campos e o grande concerto com Toy. É Feira Franca em Santa Catarina da Fonte do Bispo, de 21 a 23 de agosto. Organização da Junta de Freguesia de Santa Catarina da Fonte do Bispo. 27º passeio de cicloturismo do Núcleo de Cicloturismo de Luz de Tavira. Acontece dia 6 de setembro a partir das 9 horas, com partida no Largo da República em Luz de Tavira. Os interessados em participar devem efetuar a sua inscrição contatando a organização, o Núcleo de Cicloturismo de Luz de Tavira. 47º Festival Internacional de Folclore, dias 14 e 15 de agosto, em Luz de Tavira, no Largo da República. Dia 14, baile com tons de baile e atuação do Rancho Folclórico de Tavira. Sábado, dia 15, a partir das 9:30 da noite, o início do festival, com a participação do Rancho Folclórico dos Sotos Caranguejeira Leiria, o Grupo Folclórico de Itália, o Grupo Folclórico da Eslováquia, o Rancho Folclórico do Cartacho, Raíces da Miterra da Nicarágua, encerrando com a atuação do Rancho Folclórico de Luz de Tavira. É a 47ª edição do Festival Internacional de Folclore em Luz de Tavira, é já este fim de semana, 14 e 15 de agosto. 22ª Feira dos Ofícios, de 7 a 16 de agosto, na Rua do Cais, em Tavira. Todos os dias, um tema diferente dedicado aos ofícios. A tecelagem, o mel, o trabalho em pele, a tropologia, a empreita, o pão e a doçaria, a cestaria, a bijuteria, rendas, trabalho em cortiça, barro e cerâmica, com artesãos a trabalhar ao vivo. O tema da feira, gente feliz com olhos nas mãos. 22ª Feira dos Ofícios, em Tavira, de 7 a 16 de agosto, organização da ASTA, Associação de Artes e Sabores de Tavira. Este sábado, dia 15 de agosto, acontece a Festa do Porco em Santo Estevão. Há baile do Reflexo e atuação de The Dance Company a partir das 22h30. É uma organização da Sociedade Recreativa de Santo Estevão. Porto Tavira, até 30 de dezembro, exposição permanente Judeus em Tavira, fragmentos de uma história para visitar no núcleo islâmico do Museu Municipal. Até o dia 30 de agosto, acontece o Energiza-te na Ilha. É na Ilha de Tavira. Até 15 de setembro, Ciência Viva no Verão, na sua 30ª edição, a iniciativa do Centro de Ciência Viva de Tavira. Até o final de setembro, mostras de artesanato, que acontecem diariamente entre o Jardim da Lagoa e o Jardim das Palmeiras. Até 24 de outubro, exposição Uma Árvore, da autoria de Daniel Moreira e Rita Castro Neves, para visitar no Museu Municipal de Tavira, Palácio da Galeria. Entre 6 e 16 de agosto, 26ª Mostra de Cinema ao Ar Livre. É nos claustros do Convento do Carmo, em Tavira, a iniciativa do Cineclube de Tavira. Entre 4 e 14 de agosto, exposição Olhares, pela Rota da Seda, com fotografias de Joaquim Silva Rodrigues. É na Biblioteca Municipal Álvaro de Campos. Segunda-feira, dia 17 de agosto, a partir das 10 da noite, o projeto da Junta de Freguesia de Tavira, Celebrar Tavira, apresenta o concerto dos Fado Tropical, em Mato Santo Espírito. Domingo, a partir das 10 da noite, animação na Praça da República, atuação do Rancho Folclórico de Tavira. Sábado, às 10 da noite, animação da Praça da República com o Cais do Sodré Funk Connection. Já na sexta-feira, a animação na Praça da República acontece com Flori, Escano e a Orquestra de Jazz do Algarve. Também sexta-feira, e a partir das 22 horas, o Celebrar Tavira com o Baile do Imigrante em Val da Murta. Quinta-feira, verão, em Tavira, concerto dos Osmose na Praça da República. Quarta-feira, a partir das 6 da tarde, encontro com autores. Apresentação do livro O Que Muitos Andaram Para Aqui Chegarmos é na Biblioteca Álvaro de Campos. Às 9h30 da noite, cinema ao ar livre. O projeto de Cinema Lua apresenta-se com o filme A Aventura. É em Cabanas de Tavira, no espaço anexo aos apoios dos pescadores. A partir das 11 da noite, na celebração do Dia Internacional da Juventude, há DJs numa festa dos jovens no Parque do Palácio da Galeria.
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0: Olá a todos, bom dia, boa quarta-feira, bom contar convosco desse lado, já no meiozinho da semana. Eu sou Ana Cristina e vou ficar convosco até ao meio-dia no nosso Haja Manhã.

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1: Palavras bem arrumadas, um momento e hora, deste apontamento semanal do escritor Vitorino de Sousa. Bem-vindo, Vitorino.
2: Ora, cá estamos.
1: Cá estamos para a nossa proposta do dia.
2: Exatamente. Toda a gente já fez um gesto, quando quer dizer fixe, na boa, okay, que é fechar a mão com o polegar para cima.
1: Sim. Né?
2: Toda a gente já conhece. Aliás, muitas vezes este gesto quer dizer exatamente isso. A gente não precisa dizer nada, não é? Basta fazer um gesto.
1: Mas também utilizam para pedir boleia, às vezes não.
2: Mas isso é com o polegar na horizontal.
1: Ah, ok. Eu
2: no sentido do movimento,
1: bem,
2: não é?
1: Explica, okay. Certo, sim.
2: E portanto, eu hoje gostaria de falar aqui um bocadinho com os ouvintes sobre esta polémica dos polegares, mas recuando até ao Império Romano. Não é? Porque nós hoje vemos muitos filmes desse período, principalmente quando há gladiadores, não é? no Coliseu ou noutros lugares do Império Romano, é célebre o filme O Gladiador, não é? Onde há muitas oportunidades para se ver que realmente poupar a vida ao gladiador era pôr o polegar para cima, ou era pôr o polegar para baixo, ou havia outras maneiras. Portanto, esta é que não há documentos, não é? Portanto, o facto de nós acharmos que o polegar para cima significa poupa a vida ao gladiador é uma coisa que vem do cinema. Não há justificação nenhuma histórica, digamos assim, para isso, não é? Portanto, a ideia popular de que o imperador ou o público romano sinalizava a morte de um gladiador com o polegar para baixo e a vida com o polegar para cima é um mito cinematográfico e artístico, ok? A expressão latina que diz isso chama-se polis verso. Mas esta expressão significa polegar virado. Não diz se é para baixo, se é para cima.
1: Ok, certo.
2: Recentemente podia ser pedir boleia.
1: Por exemplo, para o lado.
2: Exatamente, para o lado. Ou seja, os registros históricos sugerem interpretações diferentes e muitas vezes opostas do que vemos nos filmes. Os historiadores indicam que os sinais eram mais complexos e que o polegar para baixo não era o gesto padrão de condenação à morte. Embora, não é?
1: O gesto acontecia.
2: Muitos indícios sugerem que um polegar estendido para cima ou para baixo era um sinal hostil. E porquê? Porque simbolizava o gládio desembainhado. Os gladiadores, a palavra gladiadores vem de gládio, que é aquela espada curta que eles usavam, não é? Sim. Portanto, o polegar esticado, para cima ou para baixo, ou para o lado, não interessa, significava o gládio, ou seja, a espada, fora da bainha. Mas, se o polegar estivesse dentro da mão, ou seja, o polegar fechado sobre a palma da mão, não é? Ficava um punho, digamos assim, significava o gládio dentro da bainha, não é? Portanto, seria uma indicação, não use o gládio, não é? Então, no filme Gladiador, na versão de 2000, porque há outra mais recente, o imperador Cómodos, magnificamente representado pelo Joaquim Félix, o imperador Cómodos mostra o polegar para cima para poupar o herói, que era o que normalmente se fazia, não é? O que teoricamente inverte a suposta tradição romana de aprovação. A origem desta confusão está num quadro muito célebre do século XIX, que se chama precisamente Polis Verso, de 1872, de um pintor francês, Jean-Claude Jérôme. Então, é exatamente isso. Eu tenho, não posso mostrar,
1: claro,
2: não posso, mas é exatamente, é como se fosse uma fotografia tirada na arena, vê-se um casal de dois gladiadores, um no chão e outro a olhar para o público à espera de um sinal, e vê-se o público ao longe. E o público está todo com o polegar,
1: os
2: das primeiras filas, vê-se nitidamente, com o polegar a apontar para baixo, assim como quem diz, mata. Não é? E, portanto, gerou-se essa simbologia, digamos assim.
1: Interpretação também.
2: Interpretação, mas pronto, e não há nada a fazer. Porque se hoje se alguém em Hollywood fizer um filme sobre o tema e mostrar o pulgar metido dentro, dentro da mão, como se fosse uma mão fechada, não é? Ninguém vai perceber. Portanto, já está, digamos, dentro da...
1: Interiorizado.
2: Já está interiorizado que o para cima é para salvar e o para baixo é para matar. Ou então, na horizontal, apontando o pulgar para a garganta, não é?
1: Ah, quer dizer, certo.
2: Ok?
1: Sim.
2: Também podia ser essa.
1: Sim, sim, sim.
2: Enfim, é uma polémica, é de facto uma polémica. Não há, historicamente, não há nenhuma prova de que seja assim ou de outra maneira. Embora a história realmente o dedo fechado dentro da mão e para cima embainhado ou desembainhado o gládio faz um certo sentido, mas já é muito é muito elaborado, não é?
1: Rebuscado mesmo.
2: É muito rebuscado, exatamente.
1: Sim, sim, sim,
2: a palavra
1: sim.
2: É essa, é muito rebuscado. De maneira que, pronto, isto é só
1: uma curiosidade, mas interessante.
2: Hoje em dia, claro que já não há gladiadores, felizmente, mas a gente continua a apontar o polegar para cima numa posição de fixe. Para baixo não, mas
1: sim,
2: o fixe é... Aliás, nas redes sociais os emojis estão, quando a gente quer, é a mão fechada com o polegar para cima.
1: Sem
2: Portanto,
1: dúvida.
2: Mais uma razão para se associar a essa posição, o fixe positivo, se fôssemos para os gladiadores, ok, salva, não mates.
1: Okay.
2: Portanto, a propósito de controvérsias, isto da música que nós vamos ouvir agora, é o Vitorino, não tem nada a ver comigo, não somos familiar.
1: Não.
2: Eu não sou alentejano.
1: Homónimos.
2: Não somos. Mas ele tem uma canção muito engraçada que diz: não sei do que é que se trata, mas não concordo.
1: Eu adoro isto.
2: Portanto, vamos ouvir o Vitorino nesta canção muito engraçada.
1: E voltamos para a semana.

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2: É a proposta para este fim de semana. Vai na 47ª edição, é o acontecimento a nível do Conselho de Tavira e centra-se em Luz de Tavira, no Largo da República. Falamos do 47º Festival Internacional de Folclore em Luz de Tavira este fim de semana e do Rancho Folclórico de Luz de Tavira, Ângelo Gonçalves. Bem-vindo, um gostinho especial recebê-lo aqui.
3: Olá, Ana Cristina, e também a todos aqueles que nos ouvem a partir da Rádio Gilão. Um gosto, digo eu, de estar aqui mais um ano, desta vez para o 47º Festival Internacional de Folclore, Luz de Tavira.
2: Logo estamos a falar em grande embeleza das Bodas de Ouro. Já não falta muito.
3: É assim, na verdade, se nós formos ver bem, em
2: pois,
3: 97
2: sim.
3: não foi feito o festival, quando faleceu o Sr. Jorge Bento, depois sim. houve uma edição que foi a Mundial, portanto, durante o Covid,
2: também
3: não, por motivos que todos nós conhecemos, portanto, não
2: pois,
3: estamos assim muito longe, digamos
2: pois,
3: assim.
2: Verdade, verdade. Bem, um cartaz bonito, muito requintado para este ano, falamos de representatividade de vários grupos internacionais que irão proporcionar um grande momento. E os nacionais também, falando de representatividade de um grupo que vem de Leiria, o Ribatejo é aquela máquina, enfim, bom, Ângelo, vamos aqui circular...
3: Não, vamos começar pela sexta-feira, não é,
2: Cristina? Claro, sim.
3: Já faz no sábado e ainda não passámos aqui na sexta.
2: Porque eu comecei logo por falar do internacional, do festival, mas não, sexta-feira já é um momento simpático, porque proporciona ali... algo que os luzenses e visitantes e todos os círculos na 125 estão habituados, uma noite de baile.
3: Claramente, e aliás, e muito bem animada com os tons de baile, que já nos acompanham há alguns anos, que nós gostamos imenso sempre de os ter. Seguidamente, mantendo a tradição de há muitos anos do Rancho Folclórico da Luz, nós convidamos sempre um grupo algarvio para nos animar na sexta-feira. Porque folclore é, obviamente, tudo, cultura também é tudo, mas vamos sempre aqui ao nosso Distrito Faro, ao nosso Algarve, que é tão lindo. Este ano temos os nossos colegas do Rancho Folclórico de Tavira.
2: Ah, convidou os vizinhos, não é?
3: Claro que sim.
2: Sim, que bem. Uma boa maneira. Não sei, poderão eles dizer quando é que foi a última vez que atuaram em Luz de Tavira, se calhar já há muito.
3: Há pelo menos 20 anos que eu me lembro.
2: Que o grupo, o Rancho de Tavira...
3: Sim.
2: Sim? Convosco, não é?
3: Sim,
2: não
3: sim.
2: sei se de outra maneira. Com outro convite, também não faço ideia.
3: Não faço, por acaso,
2: mas
3: não faço.
2: Mas é bonito da vossa parte.
3: Não, é bonito e não só. Quer dizer, nós somos todos colegas e a ideia, claramente, é levar e elevar aquilo que é o folclore algarvio e do Conselho de Tavira. Já tivemos grupos, obviamente, de todos, ou grande parte dos concelhos do Algarve e este ano achámos que sim, porque não? Vamos convidar aqui os nossos colegas.
2: E bem, portanto vai ser esta a noite de arranque, sexta-feira, o baile começa ali 9h30, depois a atuação do Rancho Folclórico.
3: Às 10,
2: o
3: baile começa às 10, que é para toda a gente poder jantar nas calmas, estacionar nas calmas, para
2: acomodarem-se nas mesinhas, que há mesas para alugar.
3: Há mesas na sexta-feira, sim senhora,
2: sim.
3: E cadeiras no sábado.
2: Já lá iremos também às cadeiras para dizer que para reservar. Portanto, as pessoas jantam, ocupam as suas cadeiras, as suas mesas e dá um pezinho de dança, depois a atuação do Rancho Folclórico e o baile continua pela noite dentro.
3: É isso mesmo.
2: Manhã, de sábado de manhã cedinho, a Luz, todos preparados no Largo da Luz de Tavira a pôr cadeiras.
3: Se fosse só pôr cadeiras, pôr cadeiras, limpá-las, numerá-las, tratar de colocar, por exemplo, as baias, ir buscar o gelo para o bar, fazer tudo e mais alguma coisa, ver com os grupos onde é que eles estão, se já saíram, que horas é que saem, se está tudo a correr bem ao longo da viagem, voltamos depois a contactar mais tarde, verificar se está tudo pronto para o espetáculo da noite. É assim, um sábado que começa muito cedo e acaba muito tarde.
2: Assim, há sempre essa preocupação para que tudo escorra bem e possa ir fluindo,
3: sim,
2: não
3: sim.
2: é?
3: E quando... E há sempre alguma coisa a melhorar sim. e nós tentamos, obviamente, ano para ano, tentar melhorar.
2: Ainda bem. E há sempre pontinhas para o fazer?
3: Claro que sim.
2: Okay.
3: Claro que sim.
2: Apesar de toda a experiência do Rancho Folclórico de Luz de Tavira, vocês ainda têm que aprimorar. Já no 47º Festival Internacional ainda...
3: Claro que sim. Vamos imaginar que há 47 anos, na verdade há 49,
2: sim.
3: Ou, ou mais.
2: Sim.
3: Mas 49, 48 pelo menos edições, vamos ver que nós temos que nos adaptar. Antigamente a publicidade era mais feita, sim, a papel e colavam-se nas paredes. Hoje em dia não, hoje em dia, apesar de nós mantermos a questão dos folhetos em formato físico, mas o digital está muito,
2: sim,
3: mais...
2: Sim, as redes sociais ajudam, não é?
3: Claro que sim, sem claro dúvida. Que sim. Bom. Ajuda, sim. Da mesma forma como não existiam telemóveis, a correspondência era feita por carta, uma chamada custava um balúrdio. Tudo, nós temos de nos ir habituando a este tipo de questões.
2: E ainda bem. Gosto do cartaz.
3: O cartaz é muito giro.
2: Tem IA ou não?
3: Não, não, não tem IA.
2: Pois,
3: tem...
2: eu ia pensar nisso. É que hoje em dia aparecem quase todos. E pensei, se tivesse IA, inteligência artificial lá para casa, estava bem conseguido. Mas, por regra, os cartazes que têm inteligência artificial são amarelados, os tons castanho predominam, por regra. Mas isto ainda segue as regras dos tradicionais vossos cartazes.
3: E segue exatamente a questão. Temos a imagem da Igreja, Nossa Senhora da Luz, e depois temos aquilo que foi durante vários anos sempre o logo, digamos assim, do grupo. Atualmente é o mesmo símbolo da Junta de Freguesia, já há bastantes anos, que é uma nora, mas nós fizemos questão de manter este estilo clássico, tradicional. Eu não tenho medo de forma alguma de inteligência artificial. Eu tenho medo, muitas vezes, de burrice natural. Mas, pessoalmente, não tem. Quem, as criativas que fizeram isto, tal como o restante material de publicidade, enviaram-nos várias formas, vários formatos. Nós andámos sempre ali a escolher, a tentar trocar alguma coisa e pronto. E foi exatamente o que saiu.
2: E saiu bem, porque por acaso está muito bem conseguido, bem ilustrado e insere-se no contexto do Largo da República em Lustavira, com a nossa igreja ao fundo. Vamos agora dar uma voltinha pelo mundo no que vai ser este Festival de Folclore Internacional, com arranque às 9h30 da noite de sábado, Ângelo.
3: Sim, mas arrancamos, pode ser de Leiria?
2: Podemos arrancar em Leiria. Sim,
3: sim. Pode ser de Leiria. Sim. Então, podemos arrancar de Leiria com o Rancho Folclórico dos Sotos, Caranguejeira, pertence a Leiria. Mas a seguir damos um salto um bocadinho grande.
2: Okay.
3: Porquê? Porque vamos à Associação de Cidade de 4, 1928, da Sardenha, Itália.
2: Uma zona
3: muito própria.
2: Sim, sim, pois.
3: A Sardenha apanha ali vários envolvimentos de outros países. Tenho uma expectativa bastante alta.
2: Sim?
3: Sim.
2: Não tens ideia? Tens ideia do tipo de folclore?
3: Tenho.
2: E tens?
3: Tenho,
2: sim.
3: Tenho.
2: E então, queres partilhar um pouquinho?
3: Eu deixo as pessoas depois
2: descobrirem
3: por elas, mas é um pouco aquilo que a Europa nos habituou. Porquê? Porque é um pouco folk dance.
2: Sim.
3: É um pouco folk dance. Os grupos europeus, tirando ali a região, por exemplo, também próxima dos Alpes, tem ali outro tipo de folclore, por causa das andas e tudo mais, conta um pouco a história deles, mas por acaso achei imensa piada.
2: Mas sendo, no caso, Itália, Sardenha, tempo quente, será um folclore, diremos que, acelerado também, com ritmo.
3: Moderado. É moderado.
2: Okay.
3: Eu tenho-os como moderados.
2: Certo.
3: Mas lá está, quando eu vou ver um espetáculo ou peço alguma informação, alguns vídeos sobre o grupo, para nós depois direção verificarmos, o que é que acontece? Isto é tudo muito volátil,
2: sim,
3: porque o mesmo acontece connosco.
2: Claro. Algarve, pensa-se que é Algarve e às vezes a representatividade pode não
3: o
2: ser.
3: O grupo pode ter 55 pessoas e depois naquele dia só tem 40. Isto pode acontecer e a nível de viagens internacionais acontece muito.
2: Uhum.
3: Por isso, eu que vi gostei muito, tenho-os como num sentido moderado.
2: Okay.
3: A nível de andança, moderado.
2: Bem, de Itália passamos logo para outro país.
3: Passamos.
2: Sim.
3: Folk Ensemble Magura, da Eslováquia.
2: E?
3: Completamente rítmicos, que é uma coisa que eu gosto muito de ver. Pessoalmente, lá está, depois depende dos critérios de cada um, mas são muito rítmicos, ou seja, todos muito certinhos, todos muito, elas com aquelas caras todas muito bonitas, parecem todas iguais, que é uma coisa que, sei, é verdade, mas são muito rítmicos,
2: sim,
3: são muito certinhos naquilo que fazem,
2: okay,
3: que é extremamente
2: profissionais.
3: Interessante. São profissionais, lá está, nós aqui somos amadores,
2: sim,
3: atenção.
2: Claro, sim, em relação a estes grupos, tu fazes o favor, sempre muito bem, todos os anos de lembrar isso, Ângelo, que os grupos folclóricos vêm de fora, são são profissionais, é a vida deles, nós por aqui, enfim.
3: Aliás, a data do nosso festival depende muito das linhas dos festivais internacionais para tentarmos perceber quando é que nós conseguimos ter os grupos aqui. Quando é que os grupos podem depois, ou qual é a linha onde vamos buscar para estarem no Largo da República na Luz de Tavira. Porquê? Porque, por exemplo, havia uma linha de um festival em Cádiz que deixou de existir. Aí, por exemplo, nós deixámos completamente. Já não existe. E depois existem sim uma série de agentes, tão profissionais que são eles, têm agentes, que vendem, por exemplo, os grupos em volume de carteira. E não, e nós temos parcerias com entidades, por exemplo, em Espanha e também com o Folk Faro.
2: Sim, sim. Ah,
3: tentamos, entre tudo...
2: Claro, todos colaborarem um pouco para se conseguir.
3: A ideia passa um bocadinho por aí. Infelizmente, a linha sul dos festivais internacionais com o Fecho de Cádiz tornou-se um bocadinho mais complicado.
2: Era uma ajuda preciosa, não é?
3: Era,
2: aqui na vizinha Espanha.
3: Era assim.
2: Exato.
3: Mas continuamos a saltar e vamos para aquilo que estavas há pouco a dizer. Vamos até ao Ribatejo.
2: É, pois voltamos ao nosso país, não é?
3: Sim. Exatamente, com o resto folclórico do Cartaz.
2: Aqui era eletrizante. Ribatejo é eletrizante.
3: É, sim, senhor. Aliás... escusamos dizer que fandango é fandango e que é sempre daquelas músicas que se sente a diferença no calor do público ao bater palmas.
2: Não, como imagino, quando vocês vão ao norte do país, quando vêm chegar ao Algarve, dizem eles, pronto.
3: Sim, claro. Sim.
2: Portanto,
3: sim.
2: Eu acho que até temos umas características Algarve, Ribatejo, o Alentejo. Há grupos do Alentejo que até têm algum ritmo. Pensamos logo.
3: Sim, não, depende das músicas. Depende
2: das zonas também onde estão centrados.
3: Mas não vais a resposta. Porque nós, por exemplo, Rancho Folclórico da Luz, temos o Fado Espinho. E o Fado Espinho não é mais do que uma música que, quando o trabalho escasseava no Algarve, as pessoas partiam para o Alentejo, não muito alto Alentejo, ali baixo Alentejo, para as ceifas e para as mondas, e o mesmo acontecia noutras zonas do país, em que também nós subíamos e os outros desciam. E era normal, no final do dia, trabalho de sol a sol, dançar-se qualquer coisa. E por lá ficaram. Eu já vi músicas parecidíssimas como base de roda nossos. Realmente isto é o quê? São influências que ficaram dessa altura. E nós, por exemplo, o nosso repertório, estou-me a lembrar, por exemplo, do Fado Espinho, que cheira um bocadinho ali a Ribatejo, a borda d'água, fadinho, batido. É exatamente isso. É uma troca cultural.
2: Muito bem. Depois do Ribatejo voltamos, saímos outra vez para além fronteiras e será a vez de irmos até Nicarágua.
3: Raíces de mi tierra. Este então recuso-me a comentar.
2: Sim.
3: Assim, só posso dizer, sabemos de onde é que ele vem, país quente, e agora depois...
2: E a representatividade, por si só, o nome que escolhem também representá-los dá muito bem. Raíces de mi tierra, são eles no seu melhor, acredito, não é?
3: Sem dúvida, e agora volto a dizer, temos que ver onde é que o país, qual é o país, que continente pertence... E depois o que esperarmos deles.
2: Exato.
3: Isto sou a tentar apelar à máxima participação, tanto tu como dos nossos ouvintes.
2: E consegues. Encerrando, como sempre acontece, sendo vocês a fechar a portinha com uma vossa atuação.
3: E para terminar, o resto folclórico da Luz.
2: Exatamente. Estão bem de saúde, a nível de grupos, de pares, como é que estão?
3: Estamos ótimos e estamos numa fase de inversão. Chama-se inversão àquilo que está a acontecer, porque eu, quando entrei em 99, quase todos nós andávamos na escola, éramos colegas, apesar de termos sempre os pares mais velhos, normal, o pessoal com mais idade, no sentido de nós estávamos ali nos 12, 13, 14, 15, 16, por aí, e tínhamos pessoal com 30, 40, pronto. Neste momento, tínhamos pessoas com idades possivelmente acima dos 40. Uns já andaram, outros ainda não tinham andado, e estamos com uma faixa etária alta, elevada. Alguns já tinham andado no resto da Luz e regressaram. Sim. Outros vieram porque viram alguma atuação, entraram em contacto. Estou-me a lembrar especificamente, por exemplo, de um par em que o rapaz já tinha andado num grupo e disse: eu gostava era de ir para a Luz. E veio ali a mulher, por exemplo. Estamos muito bem. A faixa etária é que está realmente a subir. Eu não sei o que é que se passa, mas dá-me a ideia, o pessoal mais novo
2: Não lhes assiste participar numa atividade cultural, interessante, com saídas, com animação, com convívio e que não tem nada a ver com ecrãs.
3: E que não tem nada a ver com ecrãs, mas nem de perto nem de longe.
2: Pois é.
3: Aqui a questão está, às vezes, o que a experiência me diz é que o avô andou, a avó, o pai, a mãe, alguma coisa assim, já tem que existir um elo.
2: Sim.
3: De ligação. Já tem mesmo que existir um elo de ligação. Mas são todos bem-vindos e quem nos está a ouvir e quem tiver netos, filhos e afins em casa.
2: Sim.
3: E os
2: vão
3: próprios pessoas
2: nos
3: estão
2: amigos.
3: A ouvir. Vão, levem os amigos. Nem toda a gente precisa de dançar. Também temos espaço para figurantes,
2: claro,
3: músicos, temos uma série de coisas.
2: Pode
3: e uma
2: ir
3: série
2: para
3: de ofícios.
2: Depois deixam-se contagiar porque.
3: Não. Primeiro vão como figurantes. Pronto,
2: sim,
3: vou só como
2: sim,
3: figurante.
2: Sim.
3: Nós depois logo vemos.
2: Pois, exato.
3: Mas, nós depois logo vemos o que é que fazemos.
2: Mas é uma pena porque.
3: É, sim. Não estamos nada mal. Já tivemos. Depois de um ciclo, o alto vem sempre um baixo,
2: claro,
3: e depois de um baixo
2: sim,
3: vem sempre
2: sim,
3: um alto.
2: Sim.
3: Neste momento, estamos felizmente na crista da onda.
2: Okay.
3: O que é muito bom.
2: Um rancho de representatividade madura, adulta?
3: Coisa mais... Para além disso, a coisa que eu considero mais importante, unidos.
2: Ok, sim. Uma equipa onde todos conhecem, não é?
3: Unidos. Aliás, eu... Muitas vezes, quando vou recolher o pessoal, geralmente sou eu e o meu ilustre compadre, amigo e colega de direção, o Cláudio, que recolhemos o pessoal. Eu às vezes vou buscar e dizer, ah, pá, não tinha saudades nenhumas vossas. E eles dizem, ah, não sejas assim, claro que tinhas e tudo. Porque nós, para além das atuações, depois juntamos-nos, meia volta fazemos algum convívio ou alguma coisa e o ambiente é muito, muito, muito bom. Felizmente, posso dizer isto de boca cheia e de coração cheio, que temos um ambiente impecável.
2: Tão quanto para organizar isto também tiveram que se reunir já ao longo dos últimos meses muitas vezes, não é? Para
3: direção muitas vezes.
2: Sim, sim. E os elementos, os que...
3: E os elementos, reunimos-nos há duas semanas de tentar perceber não só os erros que cometemos, como também o que é que podemos melhorar, seja a divisão de tarefas, seja ideias. Até houve uma ideia que já não veio a tempo deste ano, mas fica já para
2: já
3: o ano.
2: Sim.
3: Pá, para o ano ficas responsável por isto realmente. Pá,
2: pois.
3: Não, é um pouco de falta de tempo e tudo, portanto...
2: É.
3: Crescemos felizmente de ano para ano.
2: É verdade. Em relação aos grupos, nesta noite vocês têm que ter preocupação de arranjar um alojamento para alguém? Porque às vezes acontece...
3: Neste caso específico, os internacionais este ano não fica cá nenhum.
2: É.
3: O que acontece? Não. É mesmo a correr.
2: Sim.
3: E depois
2: mas e dos
3: vão,
2: nacionais
3: vão
2: também? E nos nacionais uma.
3: Temos um grupo que fica cá.
2: Pelo menos para apanhar um domingozinho de praia.
3: Pois foi exatamente isso que eles disseram.
2: Uhum.
3: E vão mesmo para a praia.
2: Claro.
3: No domingo, no domingo.
2: Sim.
3: Ficam. E pernoitam no Luz de Tavira.
2: Claro.
3: No Polidesportivo.
2: Aí está. Mas pernoitam ali e depois aproveitam, pelo menos passam pela praia, pelo Algarve, por vindo do Algarve.
3: Vir o Algarve e não dar um mergulho e ver esta
2: em
3: coisa
2: agosto,
3: fantástica. Mas é assim, eu também sou um bocadinho culpado, porque também às vezes eles perguntam do.
2: Sim.
3: É, então, e lá é assim. O Algarve divide-se geograficamente, podemos dividir em dois.
2: Sim. Pronto, para nós...
3: O Sotavento, que é o melhor dos melhores,
2: sim.
3: Existe outro sítio, acho que eles chamam até Barlavento, é que a água
2: sim,
3: é mais
2: sim.
3: fria. Portanto, o Sotavento é que é bom.
2: Este ano andam a trocar as voltas porque a água ainda não conseguiu.
3: O Sotavento é o melhor dos melhores,
2: sim.
3: Não retirando nada do outro lado, ainda bem que existe, nós ainda bem, tudo bem. Mas é para cada um tem que puxar a brasa à sua sardinha e
2: sem
3: eu puxar
2: dúvida.
3: A minha, obviamente.
2: Claro, claro.
3: E há até onde nasci, cresci.
2: Conhecimento de causa.
3: Sem dúvida.
2: Sim, sem dúvida. Portanto, acho que fazem uma boa escolha, vão ter um domingo de praia para a despedida do Algarve e vocês, muito trabalhinho, portanto já esta sexta, sábado, mas vai ser um balanço positivo.
3: Entretanto, até aos próprios dias, quer seja na sexta ou no sábado, pá, peço às pessoas que liguem para o 91 30 06 272, vou voltar a repetir. Sinto-me naqueles programas da televisão.
2: Sim, sim, sim, sim.
3: Pode ligar para 91 30 06 272 e fazer a marcação, seja de mesas para sexta-feira ou das cadeiras para sábado, para poderem estar tranquilos a assistir ao espetáculo com a maior comodidade possível.
2: Sim, senhor. O Largo da República, cheio de cadeiras, toda a gente a assistir um magnífico...
3: Uma moldura humana muito gira.
2: Espetáculo.
3: Vista de cima do palco, Ana Cristina, é algo que toca.
2: Eu acredito que sim.
3: Vale a pena cada hora.
2: Eu acredito que sim. Com todo o colorido que os grupos trazem. Enfim, estamos expectantes, mas não demora nada. já está. É este fim de semana. Lembrando uma vez mais, sexta-feira, baile de tons de baile e atuação do Rancho Folclórico Tavira. E depois no sábado, todos estes grupos que tu vais repetir já.
3: Claro que sim. Antes de mais, Rancho Folclórico dos Sotos, Caranguejeira, Leiria. Depois, Associação Necessitada e 4, 1928, Sardanha, Itália. Seguido de Folk Ensemble Magura, Eslováquia. Regressamos a Portugal com o Rancho Folclórico do Cartacho, Ribatejo. Depois viajamos até Nicarágua com Raíces de Mitierra. E para encerrar, os anfitriões que vos convidam desde já a estarem presentes, o Rancho Folclórico da Luz.
2: Nem mais. Apoios, e as coisas estão todas organizadas para que vocês não tenham sobressaltos na organização de um evento destes.
3: Fazemos por isso.
2: Exatamente. Trabalhar e arregaçar mangas é assim que se quer.
3: E os imprevistos fazem parte e nós estamos cá para eles.
2: Nem mais. Que seja uma grande festa do folclore em Luz Tavira este fim de semana. Ângelo, muito obrigada pela partilha, pelo convite, pela disponibilidade.
3: Obrigado, Ana Cristina, pelo convite, obrigado pela difusão à Rádio Gilão e obrigado a todos aqueles que nos ouvem a partir de casa. Estão todos convidados.
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1: Vamos agora saber do tempo para hoje, a previsão do Instituto Português do Mar e da Atmosfera para este 12 de agosto. Previsão que aponta para céu pouco nublado ou limpo, com períodos de maior nubosidade no litoral a norte do Cabo Raso. A partir da tarde, podendo a nubosidade persistir em alguns locais da faixa costeira a norte do Cabo Carvoeiro. O vento em geral fraco do quadrante norte, tornando-se fraco ou moderado o quadrante oeste a partir da tarde. Prevê-se uma pequena subida de temperatura, em especial no interior. O mar na costa sul, com ondas inferiores a 1 metro. E a temperatura de água do mar, costa sul, mantém-se fiel ao que tem sido todo este ano, entre os 19 e os 20 graus. Quanto às temperaturas máximas previstas para hoje, o IPMA diz que para Tavira se prevê uma máxima de 33 graus, 34 para quinta, para sexta, 32 sábado, 29 domingo. Há aviso amarelo para esta quarta e para quinta no Distrito de Faro relativamente às temperaturas elevadas esperadas por estes dias. Vento também relativamente a pouca umidade, portanto 33 graus máxima para Tavira hoje, 32 para Faro, 33 Lisboa, 25 graus para o Porto. Passamos os olhos pelos dados do dia de ontem, de 11 de agosto e... Ui! A temperatura mais elevada em todo o país atingiu os 39,7 graus, em Pinhão, Santa Bárbara. Abaixo ficou Mirandela nos 32,9, 37,9 registados ontem em Chaves. E logo abaixo, Mértola, em Val Formoso, 37,8 graus, 37,6 registados ontem em Requengos. A Marleja, a temperatura chegou aos 36,6 graus.

No Algarve, em Lolé, no sítio dos Cavalos de Caldeirão, que também é uma zona quente, a temperatura chegou aos 32,6 graus, segundo o IPMA. 32,6 também registados ontem em Portimão. Tavira ficou pelos 32,4 graus, segundo o IPMA. 32,2 registados em Castro Marim. 32,1 em Olhão. 31,3 a temperatura registada ontem em Vila Real de Santo António. O dia de hoje informativo é relativo a um acontecimento, diríamos, do século, verdade. Prende-se com o eclipse. As notícias tanto andam por aí, com outras histórias e os cuidados e atenção que se deve ter para que tudo corra. Se quiser espreitar o sol, pode passar o tempo todo sem precisar de olhar diretamente para o sol e ver se o eclipse está a acontecer, porque naturalmente vai-se notar um bocadinho mais sombra, não é? Claro que sim. Portanto, relativamente às notícias de hoje, há outras que merecem atenção. Já tudo se começa a preparar para o arranque de mais um ano letivo. Há uma notícia da 24 Notícias que fala do estudar longe de casa, que obriga a preparar orçamento para todo o ano letivo. E são dadas algumas dicas bastante curiosas, portanto pode procurar esta notícia, estudar longe de casa, no 24 Notícias e receber algumas dicas que são dadas. Também, outro artigo de hoje, avançado pelo Eco, dá conta de novas regras para as embalagens. Do açúcar ao shampoo, há restrições a partir de hoje. Outro artigo da SIC Notícias dá conta das declarações do Presidente da Câmara de Lisboa. E, se calhar, curvado por muitas outras pessoas, mas enfim. Moedas diz que é inaceitável, criticando a libertação de um suspeito balear turista na Baixa de Lisboa. Claro, inaceitável. Outra notícia, em Gaia, foram, e avançado pela SIC, retirados 37 gatos de habitação em Gaia, o homem suspeito de matar e maltratar animais. Voltando ao eclipse, nas notícias ao minuto, vem contada a história de Mercedes, que terá perdido 90% da visão por olhar para eclipse aos 7 anos. Estas e outras notícias em destaque para procurar e desenvolver. Nós por aqui só ajudamos e damos uma dicasinha, né? 15 minutos para o meio-dia, amanhã, boa.

0: quarta-feira, já estamos no meiozinho da semana e quase no meiozinho de agosto. Essa aqui é essa. E alguém está a dizer do outro lado, Ana Cristina, não nos lembres disso porque a nossa quinzena de férias está a acabar. Calma, vamos aproveitar um dia de cada vez que seja intensivo e vivido com alegria, não é? Carregar baterias, porque é para isso que servem as férias. Haja amanhã.
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Beijinhos, abraços, portem-se bem. A continuação de uma ótima quarta-feira, de um ótimo dia, o dia especial 12 de agosto fica para a história como aquele que temos o eclipse do século. Vejam com atenção e com cuidado. Cuidado, proteger os olhos. Se não tiverem um método certo e certificado para o fazer, é melhor não olhar para não causar problemas aos seus olhos. Boa? Onde quer que seja, se tiverem com possibilidade de ver com proteção, que o faça, pode ser mesmo à janela. Beijinhos, abraço para todos, boa quarta-feira, já sabe que já a seguir vamos atualizar de informação na hora certa e iremos acompanhar também ao longo desta quarta-feira mais uma etapa da Volta a Portugal em bicicleta. Beijinhos para todos, sejam felizes.

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0: conta para que possamos visualizar com todos os cuidados. Falamos também de Tavira, que cujo município quer apelar à participação da comunidade para ajudar a contar a história do folhado de Tavira. Já pode ser visitado no Mercado da Ribeira a exposição que assinala os 40 anos, 40 fotografias, na celebração da Agência Lusa. Estes e outros temas a desenvolver de seguida, com um destaque para o arranque de mais uma etapa da Volta a Portugal em bicicleta que iremos acompanhar nesta quarta-feira.
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0: Boa tarde, notícias na Gilão para este 12 de agosto, hoje para acompanharmos a sexta etapa da Volta a Portugal em bicicleta. Santa Maria da Feira, Aeroparque, Alto Douro, Peso da Régua, Jorge Nunes, vamos às primeiras sobre o que poderá ser este dia e esta sexta etapa. Boa tarde, Jorge.
2: Boa tarde, Ana Cristina, Sérgio Miguel, aos ouvintes, pois muito bem. Como é que vai ser? Vai ser uma etapa dura e muito quente. Amanhã, quando amanheceu, estava muito neblina aqui em Santa Maria da Feira, até algo fria para os dias que temos apanhado. Por volta aí das 10h30, a neblina passou, o sol abriu, neste momento marcam 34 graus aqui na zona do Aeroparque, que é uma das zonas mais frescas de Santa Maria da Feira. 34 graus neste momento, quando as equipas, tirando a Anicolor, o Óbidos e a UAE, que chegou há bocadinho, com dificuldade a fazer a manobra com o seu autocarro fora do normal, um autocarro enormíssimo que até cozinha atrás. Mas isso são à partes. Hoje vamos para a sexta etapa, com a partida aqui do Aeroparque, em Santa Maria da Feira, em direção ao Peso da Régua, com a partida simbólica à 1h30 da tarde, partida real lançada na estrada às 13h40. Vai ser uma etapa que poderá Plutão chegar à Régua praticamente junto, mas não acredito. Acho que, segundo os planos, gente posicionada muito longe irá tentar os esticões, mostrar as suas camisolas, fazer a sua publicidade à passagem, porque é uma etapa não muito grande, mas que, como sobe e desce, que vai apanhar, vai se tornar, acaba por ser uma etapa bonita, muitos quilómetros junto ao Rio Douro. De amarelo vai sair Alexis Guerra. Ele é da Anicolor Campo e Carne, tem 16 horas 39 21. Segundo o seu colega de equipa, Artam Nits, a 1 minuto e 12. Em terceiro, Tiago Antunes, da FAPEL, a 1:52. Em quarto, José Fernandes, do Grupo Simoldes, a 2:04. Em quinto, Adriá Pericas, da UAE, 2:26. Sexto, Emanuel Duarte, da LA, 2:28. Sétimo, Pedro Silva, da Feira dos Faz Boa Vista, a 2:49. Em oitavo, Joaquim Murgialdi, da Euskatel. Nono, Fábio Costa, da Feira dos Faz, a 3 minutos. E em décimo, Toxomin Juaristi, da Euskatel, a 3 minutos e 3. Os homens do Tavira, em prova, contram eles em 20º, Diogo Barbosa, a 5:49. Em 40º, Afonso Silva, a 13 minutos e 21. Em 41º, Aliette Laza, a 13:33. Em 50º, Francisco Campos, a 17:58. Em 68º, Guilherme Mestre, a 27:53. E em 72º, Carlos Salgueiro, do Team Tavira, a 43:25. O último chama-se Felipe Marques, é da equipa brasileira da Localizamel, que está a 1h03:23. E as camisolas estão a ser entregues. A camisola branca da Juventude a Adriá Pericas. A camisola azul do Oscar Rota, do Boa Vista. O Adriá Pericas da UAE. Oscar Rota do Boa Vista. A laranja a Daniel Cávia do Burgos. E a amarela a Alexis Garé da Anicolor. Etapa, como disse, vai para a estrada na partida real, quando faltarem 20 minutos para as duas, é a primeira montanha de terceira

0: categoria ao quilómetro 44, em Pedoribo, depois meta volante em Castelo de Paiva ao quilómetro 50.7, meta de montanha de segunda categoria em Tarouquela ao quilómetro 61, meta volante em Sinfães ao quilómetro 76.5, depois nova meta volante ao quilómetro 118 em São Nicolau e a meta final do Peso da Régua na Avenida da Galiza, a Avenida Central do Peso da Régua, lá por volta das 5h20 da tarde. Esta é a sexta etapa da 87ª Volta a Portugal Jogos de Santa Casa, que vai ligar Santa Maria da Feira, Aeroparque, ao Peso da Régua. Vamos daqui a pouco para a estrada e ver o que é que irá acontecer nesta sexta etapa, depois do descanso. Esta é a segunda parte da Volta a Portugal em bicicleta. Vamos ver a quem correu bem o descanso ou a quem correu mal. A etapa esta tem 132 km. É curta, mas é dura. É tudo. Ana Cristina, continuação de boa tarde. Ah, última hora. Não vai haver eclipse.
1: Porquê? Porque os óculos esgotaram, diz-se.
0: Esgotaram-se os óculos, metade da população tem que ficar de olhinhos fechados, por isso eclipse foi alterado, a data vai ser avançada posteriormente. Talvez daqui a 100 anos.
1: Provavelmente. Jorge Nunes, continuação de bom trabalho, brincadeiras à parte, estas questões da natureza ninguém controla e de alguma maneira ainda bem, por um lado, por outro, às vezes também não. Mas logo será o momento para acompanhar o eclipse, é um dos destaques informativos deste bloco informativo. Mas ainda, e para concluir, a informação relativamente à etapa de hoje da Volta a Portugal em bicicleta, sexta etapa. Antes da partida para a volta, lembramos, fizemos uma antevisão com o diretor desportivo do Team Tavira sobre esta volta. E vamos lembrar essas mesmas palavras de Vidal Fitas na antevisão da etapa para este mesmo dia 6 de agosto.
2: Agora entra-se na fase, digamos, a segunda semana da volta é bastante dura. Essa talvez não seja das etapas mais duras, mas é sempre por um terreno que não é... É um terreno chato. Se no dia de descanso há sempre quem reaja mal, há sempre quem pensa, ou quem entrou na primeira semana mal e pensa que no dia de descanso é um percurso rompe-pernas que nós, é um percurso que nós chamamos que é o percurso rompe-pernas, portanto, ou seja, é uma zona complicada, depende de como o pelotão afronta a etapa. Portanto, se de facto for como sempre é, a seguir ao dia de descanso há sempre gente que entrou mal na primeira semana e que acha que o dia de descanso já recuperou e que acaba por tornar a etapa... Essa etapa é sempre uma etapa de alta intensidade e há sempre alguém que paga, porque nem toda a gente reage da mesma maneira ao dia de descanso. E há sempre alguém que paga esse dia. E nomeadamente quando as etapas são difíceis, que é o caso dessa, no caso da velocidade ser alta. Portanto, essa etapa que é uma etapa... que nós temos, as equipas têm sempre algum receio, exatamente por não saber como é que os atletas vão reagir ao dia de descanso, ou como é que vão estar a seguir ao dia de descanso. Há quem prefira que a volta fosse sempre seguida, não tivesse esse dia para interromper as rotinas que se ganham, mas ela é assim e de facto é uma etapa chata. Pode, não digo que define o vencedor da volta, como claro que não define, mas pode perfeitamente retirar da equação alguém que esteja com ambições e que o apanhe um dia menos bom.
1: Para acompanhar ao longo desta quarta-feira, 12 de agosto, sexta etapa, a etapa e a previsão, segundo Vidal Fitas, diretor desportivo do time Tavira. É algo que iremos saber lá mais para o final da tarde, antes do arranque do eclipse marcado para este mesmo dia.
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1: E Portugal testemunhou hoje, pela primeira vez desde 1912, um eclipse total do Sol. Algo que não acontecia desde 1912 e que terá a duração aproximada de 26 segundos. Em vários pontos do território o eclipse será parcial, variando a percentagem da ocultação do Sol entre os 92% e os 99% e entre os 74% e os 77% nas regiões autónomas dos Açores e da Madeira. Numa nota, a CCDR Algarve lembra que na região vários centros de ciência viva levam por diante algumas iniciativas para assistir a este fenómeno astronómico mais marcante deste ano, o eclipse solar parcial, que será visível em todo o território e que no Algarve atingirá uma expressão de percentagem de ocultação do disco solar, uma percentagem expressiva. Na zona de Lagos, a cobertura do Sol ultrapassará os 90%. O fenómeno será assinalado pelos três centros de ciência viva do Algarve, Faro, Lagos e Tavira, que apresentam diferentes iniciativas abertas à população, proporcionando oportunidades de observação segura do eclipse, em alguns casos, de continuação da observação do céu durante a noite. Em Faro, o Centro de Ciência Viva do Algarve promove, a partir das 6:30 da tarde, a iniciativa Eclipse na Rosa dos Ventos, dedicada ao acompanhamento e observação em segurança do eclipse solar parcial. A participação é gratuita e não requer a inscrição. Em Lagos, o Centro de Ciência Viva de Lagos promove a partir das 6:00 da tarde a iniciativa Eclipse na Barragem da Bravura, programa que se prolonga pela noite e inclui, depois do eclipse, a observação da chuva de meteoros, das perseidas em constelações no céu de verão e de diferentes objetos celestes através de telescópios. A atividade é gratuita, destina-se a famílias e participantes a partir dos 6 anos. Aqui por Tavira, o Centro de Ciência Viva de Tavira dinamiza e a partir das 6:30 da tarde uma ação de observação em vários pontos de Tavira. É isso que vamos saber, lembrando aqui um trabalho do estagiário da Rádio Gilão, Pedro Nogueira, corresponsável do Centro de Ciência Viva de Tavira.
4: O Centro de Ciência Viva de Tavira promove no dia 12 de agosto uma atividade dedicada à observação do eclipse solar. A iniciativa vai proporcionar ao público diferentes oportunidades para acompanhar o fenómeno, com recurso a equipamento adequado. Por isso, falámos com o João Teixeira, diretor do Centro de Ciência Viva de Tavira, onde explica o que consiste este eclipse.
5: Portanto, o que torna este eclipse interessante é o facto de, na Península Ibérica, ser um eclipse total. Ou seja, infelizmente cá no Algarve não teremos os 100% da ocultação do Sol, mas teremos uma percentagem elevada, cerca de 93%, mas o que torna especial é isso, é ser o facto de, pelo menos numa pequena margem aqui em Portugal, em Rio do Honor, no Parque de Montezinho, teremos 100% da ocultação do Sol. Aqui os nossos vizinhos de Espanha terão mais sorte de nós e terão 100% numa larga faixa, mas isso é o que torna especial. Existem muitos eclipses, muitas vezes são eclipses parciais, mas os eclipses totais, esses sim, chamam muito mais a atenção, obviamente.
4: João Teixeira, explica-nos agora como é que vai decorrer a atividade do Centro Ciência Viva.
5: Estaremos na Praia do Arraial, Ferreira Neto, estaremos também na Ponte Romana e ainda na Praia do Barril. Portanto, as horas de decorrer do eclipse vai começar por volta das 6:38, mas nós vamos começar um bocadinho mais cedo, às 6:30 já estamos preparados no sítio para começar a ver o eclipse e depois estende-se mais ou menos por mais 2 horas até à volta das 8:30, mas aqui na zona onde nós estamos já provavelmente a essa hora o sol já estará por trás da linha de cerros. Aqui não é preciso inscrever, basta as pessoas comparecerem nos pontos de observação e depois aí também iremos distribuir algum equipamento, neste caso óculos, que permitem a observação do Sol e teremos também telescópios e equipamentos preparados para observar o Sol em segurança.
4: Para além das oportunidades de observação disponibilizadas pelo Centro de Ciência Viva, João Teixeira destaca ainda a importância de garantir a segurança durante o eclipse, explicando quais as formas adequadas de acompanhar o fenómeno.
5: Tem havido aqui uma grande promoção mesmo de todos os órgãos de comunicação, especialmente do Ciência Viva, que é a promoção de observação em segurança. Obviamente, não tendo este tipo de equipamento, que são os óculos que permitam observar, terão a oportunidade de ver pelos nossos telescópios ou então ainda podem fazer algo em casa, que são as construções pinhole, que dá para que as pessoas projetem o eclipse numa estrutura e permitam ver o eclipse em segurança, sem olhar diretamente ou sem usar o que nós usámos, por exemplo, em 1999, como as radiografias, os CDs e até aqueles vidros para as máscaras de soldador, que não se adequam e podem provocar lesões depois nos olhos, lesões oculares graves mesmo. Portanto, sempre, e tem que ser sempre equipamento com homologação e nunca improvisar. O improviso, neste caso, da asneira.
4: João Teixeira explica agora o que espera que as pessoas levem deste momento.
5: A experiência que nós queremos dar, principalmente aqui a primeira mensagem, é a parte da comunicação de ciência, que também que leva mais as pessoas a terem interesse por estas questões da astronomia. Depois, presenciar um evento que, apesar de nós pensarmos que não é assim tão comum, ele acontece no nosso planeta em diversos pontos, mais ou menos a cada 18 meses temos um eclipse, mas aqui é a questão mais de a percentagem da ocultação, é uma percentagem alta da ocultação. Infelizmente já vai ocorrer no final do dia, então não tem aquele impacto visual que teria, por exemplo, se fosse às 11 ou ao meio-dia, em que teríamos o céu a escurecer, as aves também são muito afetadas por este fenómeno e é um... basicamente cessar a sua atividade e iam ver assim uma coisa fora do comum. E o eclipse foi sempre algo que alimentou um bocadinho também aqui a... digamos a parte aqui do imaginário das pessoas, não é? Antigamente pensava-se sempre nos eclipses e acontecia qualquer coisa de mal, portanto, neste caso é desmistificar um bocadinho disso, explicar o que é o eclipse e depois também fazer com que as pessoas tenham esse interesse por mais factos de astronomia e também por ciência.
4: No dia 12 de agosto, o eclipse poderá ser observado em Tavira, com o Centro de Ciência Viva a promover momentos de observação na Praia do Barril, na Praia do Arraial Ferreira Neto e na Ponte Romana, permitindo assim acompanhar o fenómeno em diferentes pontos da cidade.
1: A CCD Algarve lembra que iniciativas como esta demonstram a importância de levar a ciência para fora dos espaços tradicionalmente associados à investigação e ao ensino, aproximando das pessoas e das comunidades. No comunicado que chega até nós, as declarações do presidente da CCD Algarve, José Apolinário, destaca o papel desempenhado pelos centros de ciência viva enquanto espaços de ligação entre a ciência, a educação, a investigação, as escolas, as comunidades, contribuindo para uma cultura de conhecimento e inovação do território. Lembrando que os centros de ciência viva têm sempre empenhado na região um papel relevante na democratização do acesso à ciência e na criação de oportunidades para que crianças, jovens e adultos possam contactar diretamente com o conhecimento científico, um trabalho que merece ser valorizado e apoiado. Lembrando que os Centros de Ciência Viva no Algarve têm vindo a desenvolver projetos apoiados por fundos europeus em diferentes períodos de programação, contribuindo para a produção de recursos educativos, a promoção da literacia científica e tecnológica, a inovação pedagógica e também a valorização do conhecimento científico como instrumento de desenvolvimento regional e investimentos que traduzem uma visão de implementação regional dos fundos europeus através do Programa Regional Algarve 30, que vai além da infraestrutura física, apostando também nas pessoas, no conhecimento, na educação, na inovação e na capacidade científica do território. Neste contexto, a CCD Algarve valoriza a atividade dos Centros de Ciência Viva enquanto parceiros fundamentais na construção da região mais qualificada, inovadora e preparada para os desafios ambientais, tecnológicos e sociais do futuro. Lembrando a importância que têm estes centros de ciência viva, precisamente nesta oportunidade de nos proporcionar uma observação solar do eclipse durante este 12 de agosto deste 2026. O alerta é também feito por outros técnicos que dão conta da atenção que deve ser redobrada naquela situação de acompanhar o eclipse e de olhar para o sol. Lembramos, por exemplo, as declarações para a Rádio Gilão de um profissional de ótica em Tavira, Egídio Ferreirinha, lembra os cuidados acrescidos que devemos ter logo à tarde.
6: Alertar precisamente todos os ouvintes, precisamente para os danos, e danos que serão irreversíveis no caso da não boa utilização de materiais para observação do eclipse. Uma das coisas que realmente tem surgido é precisamente algumas mesinhas, digamos assim, em termos daquilo que realmente são as alternativas para observar o eclipse solar, desde radiografias, desde, enfim, N situações, são tantas que eu não consigo numerar todas. De qualquer modo, eu recomendo, e recomendo também a todos os ouvintes, que tenham cuidado, em especial as crianças que estão ao lado, porque enquanto os pais estão a observar, os filhos vão querer também ter essa curiosidade, muito cuidado também, e utilizar, acima de tudo, precisamente os óculos certificados. Nada de realmente vidros fumados, CDs, DVDs, radiografias, volto a referir. Cuidado, muita atenção mesmo, porque isto, os efeitos são mesmo irreversíveis.
1: Muito bem lembrado aqui por Egídio Ferreirinha, ele que é profissional de ótica em Tavira, e lembra todos estes cuidados acrescidos que devemos ter logo à tarde, a quando do eclipse.
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1: O mercado da Ribeira em Tavira recebe a exposição 40 anos, 40 fotografias da Agência Lusa. A inauguração foi na passada terça-feira, acompanhado pelo jornalista estagiário da Rádio Gilão, Francisco Grilo.
7: O mercado da Ribeira recebe a exposição 40 anos, 40 fotografias da Agência Lusa. Esta exposição tem como objetivo recordar os eventos de cada ano, assim como também reconhecer o trabalho dos inúmeros fotojornalistas que fazem parte desta agência noticiosa. Acompanhámos a inauguração desta exposição, assim como também celebrar os 40 anos da Agência Lusa, falando com o presidente do Conselho de Administração da Agência Lusa, Joaquim Carreira.
8: Nós estamos aqui para fazer a terceira exposição no Algarve, no fundo é uma trilogia. Nós começámos em Lagos, estivemos em Albufeira e agora terminamos aqui em Tavira. Anteriormente estivemos em Lisboa, na Assembleia da República, já fomos ao Porto também e estivemos também em Ponta Delgada. Ou seja, o nosso objetivo é levar esta exposição dos 40 anos da Lusa, 40 anos que foram muito importantes não só para a Lusa como para o país, porque de certa maneira o que foi, que aconteceu no país foi retratado e foi registado e foi distribuído pela Lusa em todo este período, períodos que tivemos ao nível de pós-revolução, ao nível da questão da Constituição da República Portuguesa também, e momentos bons, momentos menos bons, e na realidade isto também é uma homenagem aos trabalhadores de Lusa, que são um grande ativo e que são um grande valor que a Lusa tem. No fundo, sem eles não estávamos aqui hoje, porque no fundo temos 40 fotografias, nós produzimos cerca de 60 mil fotografias por ano, e agora imagino que é escolher 40 fotografias ao nível de ter aqui numa exposição, que é apenas uma ínfima parte daquilo que produzimos, não é?
7: A escolha das fotografias ficou sob o cargo de Paulo Carriço, diretor de multimédia da Agência Lusa, que também falou sobre a escolha das fotografias e também o objetivo principal desta exposição.
9: Esta exposição, nós todos os anos fazemos um anuário, já vamos à 13ª edição, e a origem, portanto, quando passamos os anuários, temos de origem cerca de 60 mil fotografias, mais ou menos, isto são os médios, que é o número de fotografias que anualmente distribuímos para os clientes todos da Lusa. O que aconteceu dos 40 anos? A administração da Lusa, com o aniversário dos 40 anos da Lusa, que se celebra em 12 de dezembro de 2026, começámos o ano todo de celebrações, como queira chamar, com lançamentos, com conferências, com esta exposição, e a ideia inicial que me foi lançada foi fazer uma exposição 40 anos, 40 fotografias. Tive que debruçar dos arquivos da Lusa, pedi ajuda ao serviço de agenda da Lusa com cronologias, ajuda com outros colegas da Direção de Informação. Começámos a ver o que é que foi importante em cada ano e depois do que é importante em cada ano, o que havia de fotografias, porque isto é uma exposição de fotografia, não é uma exposição só de acontecimentos, em que fossem fotografias marcantes, em ver o que havia desses anos todos de fotografias significativas do tema. E foi tentar casar a fotografia e o assunto. O resultado é que alguns anos parámos que era impossível fazer um ano cada foto, não porque não houvesse fotos todos os anos, mas porque havia anos em que havia mais do que um assunto que devia ser tratado. O caso de 98, temos a Expo, temos o Prémio Nobel da Literatura do Saramago, era incontornável, portanto, mas não estão todos, mas estão quase todos os anos. E esta é uma exposição que nós nos orgulhamos, isto representa a diversidade de fotógrafos da Lusa, há fotógrafos de antigamente, há fotógrafos recentes. Era impossível estarem aqui todos representados. Aqui a preocupação foi que chegasse ao fim desta exposição e que a gente conseguisse ver o retrato do país nos últimos 40 anos, e havia uma preocupação minha, era que chegasse ao fim e não dissesse esquecemos deste assunto, faltou este assunto.
7: A Presidente da Câmara Municipal de Tavira, Ana Paula Martins, também marcou presença na inauguração desta exposição, que estará patente no Mercado da Ribeira até o dia 22 de agosto, deixando também algumas palavras de alguns momentos que até própria vivenciou, mas também a importância de mostrar o trabalho dos inúmeros fotógrafos da Agência Lusa.
10: A Lusa tem esta particularidade, não é? Também ter sido sempre uma agência que esteve sempre ligada também ao Estado e, portanto, também essa obrigação de estar presente em todo o território. Está a sofrer uma reestruturação, penso que será até para melhorar, mas aquilo que eu gostaria hoje de enaltecer é que realmente estas 40 fotografias que temos aqui são um retrato de momentos importantes que aconteceram no nosso país, que fazem parte da nossa história, e sobretudo que há fotografias, não é, por exemplo, a da Princesa Diana, não é? Com um menino que amputado com, na perna por as minas, eu não sabia que era de Lusa e já vi a fotografia tantas vezes. Portanto, eu acho que também há essa, esta exposição também acaba por ter, não só para contar a história do país, mas também para divulgar o trabalho que é feito pela Lusa, neste caso pelos fotojornalistas em particular, que também temos que reconhecer.
7: Presidente da Câmara Municipal de Tavira, Ana Paula Martins, em relação à exposição 40 anos, 40 fotografias da Agência Lusa, que estará patente no mercado da Ribeira, de entrada livre também, até ao dia 22 de agosto.
1: Fica essa mesma proposta, uma exposição a visitar em Tavira. Também vem aí, não demora nada, a Feira da Dieta Mediterrânica, edição 2026, e já foi anunciado há algum tempo o Prémio Inovação, que este ano se estica, diremos, a produtores e outros intervenientes com participação e a possibilidade de se candidatarem. É uma proposta que é lembrada pela organização da Feira da Dieta Mediterrânica, que as inscrições, as candidaturas, poder-se-ão efetuar até o dia 24 de agosto. Produtores, empresas da região têm até às 6 da tarde, de 24 de agosto, para apresentar a candidatura ao Prémio Inovação da Dieta Mediterrânica deste ano. Iniciativa que pretende distinguir produtos, projetos capazes de trazer novas soluções ao setor agroalimentar. Lembrando que, a exemplo de anos anteriores, os vencedores serão anunciados a quando a Feira da Dieta Mediterrânica, e acontecerá no dia 6 de setembro, como habitualmente acontece no Jardim do Coreto. Dirigido a produtores, projetos e empresas sediadas na região, o prémio pretende reconhecer propostas que se destaquem pelo caráter inovador, pela valorização de recursos e produtos endógenos, pela criatividade e pelo contributo para o desenvolvimento e afirmação do setor agroalimentar da região. A edição deste ano atribui 3 prémios monetários que se situarão: no primeiro classificado receberá 1.000 euros, o segundo 750 e o terceiro 500 euros. Além da componente e parte financeira, a participação representa a oportunidade de visibilidade a produtos e projetos desenvolvidos na região, promovendo soluções que valorizem a inovação e identidade do Algarve e os princípios associados à dieta mediterrânica. Fica aqui essa ideia e a data limite de participação, 24 de agosto até às 6 da tarde, a candidatura ao Prémio Inovação Dieta Mediterrânica 2026. O desafio lançado pelo município de Tavira ajude-nos a contar a história do folhado de Tavira. O alerta e o desafio é feito à comunidade em conjunto para cumprir o objetivo de recolher memórias, testemunhos sobre este doce único, o folhado de Tavira. A autarquia tem em curso um trabalho de investigação com o intuito de apurar mais acerca do nascimento, da história e da confecção do tradicional folhado, assim como os espaços associados à sua comercialização e consumo, como antigos cafés, pastelarias ou até as mercearias finas. Pretende-se agora ir mais além e centrar a recolha das memórias e testemunhos da população de forma a completar e enriquecer a pesquisa já efetuada. Nesse sentido, a Câmara apela à população dos tavirenses para que contem e revelem histórias sobre o folhado. Para o efeito, devem contactar o município, podem saber mais nas redes sociais ou na página do município e contribuir ativamente para que possamos perpetuar a história do folhado de Tavira. É esse o objetivo.
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1: Estamos no verão, praticamente no meio de agosto, e desde sempre com a chegada do verão são levados em conta alertas de saúde associados ao escaldão e os perigos que o mesmo pode provocar na saúde, alertando o perigo máximo, o cancro da pele. A Associação Ecológica do Algarve promove há uns anos esta parte várias campanhas nas praias, chamando a atenção para isso, o verão sem escaldão. Vamos recordar o que está a ser feito a este ano pela Associação Ecológica do Algarve, no trabalho de Pedro Nogueira, estagiário da Rádio Giló.
11: A Associação Ecológica do Algarve está a promover desde o dia 7 de agosto a campanha Verão Sem Escaldão. A iniciativa decorre agora em Faro, com ações de sensibilização para a prevenção do cancro da pele e os cuidados a ter com a exposição solar. Por isso, falámos com Lénia Maria, uma das responsáveis pela campanha, onde explica no que consiste esta campanha.
12: Portanto, o Verão Sem Escaldão é uma campanha desenvolvida pela Associação Ecológica do Algarve, já há vários anos. É uma campanha de prevenção, portanto, para a sensibilização do cancro cutâneo, e estamos em alguns pontos do Algarve presencialmente com uma mini caravana, com voluntários que nos ajudam e que são muito importantes para desenvolvermos esta campanha, onde são difundidas mensagens e recomendações que são super importantes para os vendedores que estão ali a passar conseguirem proteger-se dos raios, porque o sol é um bocadinho bem quente, não é? Temos muitos benefícios do sol, a vitamina D, entre outros benefícios, mas também temos alguns malefícios, que é o mal quente, não é? Portanto, há horas específicas para que as pessoas possam ir apanhar sol, não é? Tanto na praia ou noutros sítios, porque há raios UV que são prejudiciais e isso é muito importante, estas recomendações que nós transmitimos. Temos flyers com tudo isso, com as horas recomendadas para essa exposição solar, para a roupa que devem adequar, para a proteção solar e também visual. E tudo isso é, portanto, feito na nossa mini caravana, não é? Neste momento estamos em Faro. E também colocamos protetor solar gratuitamente às pessoas que podem fazer essa reposição da proteção solar.
4: Dânia Maria, destaca agora a importância de reforçar a prevenção nesta altura do ano em que a exposição solar é maior.
12: Sim, exatamente. Portanto, a pele tem memória acumulativa, não é? Os escaldões que nós apanhamos desde a infância vão-se somando e é super importante realmente as pessoas protegerem-se adequadamente desses raios ultravioleta. E realmente tudo tem, não é só, portanto, na praia, não é? Até mesmo no gelo, digamos, nós temos um flyer que explica bem isso, mas até no gelo, por exemplo, existe radiação, não é? E pode-se apanhar queimaduras. Portanto, ao longo de todo o ano é importante as pessoas protegerem-se, seja no inverno, seja no verão. Claro que agora o índice UV é mais intenso, na época balnear, e hoje, por exemplo, está um índice UV muito alto, não é? Temos um índice de 9, e as pessoas realmente têm que ter mais atenção, ainda mais atenção, não é? Portanto, nas horas ali entre as 11 e as 16 horas é bastante perigoso. Tanto que nas horas das crianças, digamos assim, que é ali das 8 até às 11, ou depois das 16, irem à praia é o mais recomendado, mas já ao longo do ano tem que se fazer também esta consciencialização, colocar sempre protetor solar, até para evitar as manchas solares, não é? E que depois vai também, para quem tem sinais e a pele mais clara, tem que se colocar o protetor solar e haver aqui uma reposição de protetor solar também no verão, então, com um índice do UV hoje, por exemplo, que está muito alto, as pessoas têm que ir repondo o protetor solar. Põem o protetor solar quando saem de casa, mas passado duas horas há a reposição do protetor solar. Daí, por exemplo, nós na mini caravana temos o protetor solar que as pessoas podem repor essa proteção se passarem ali.
4: Além da informação transmitida, a campanha aposta também no contacto direto com quem passa pelo local. Por isso, falámos com Lia Rodrigues, uma das responsáveis pela iniciativa, onde falou sobre a forma como as pessoas têm reagido a esta campanha.
13: Nós tivemos a campanha presente em Quarteira e agora em Faro. Neste momento está em Faro e estará até o dia 14, que é esta sexta-feira. O que acontece é que as pessoas às vezes põem protetor solar antes de saírem de casa e muitas vezes até esquecem. E quando chegam à nossa autocaravana, que é ali a caminho de como quem vai apanhar o barco para Faro, para a praia, por essa altura já é bom repor, portanto nunca é demais. Além do protetor solar, também damos alguns brindes, pouco pequenos, e garrafas de água também para as pessoas repõem a sua hidratação.
4: Lia Rodrigues deixa agora uma mensagem sobre a importância da campanha e da prevenção do câncer da pele.
13: Pois, a nossa assinatura é "você esquece, mas a sua pele não", e é que foi como a minha colega já explicou, que a pele tem memória acumulativa, até muitas vezes as escaldões que aconteceram na nossa infância podem muitas vezes mostrar ou trazer consequências mais tarde. E aproveito também agora na altura do eclipse, como ainda existe muito pouco estudo sobre a retina, e uma vez que um dos nossos conselhos também é usar uns bons óculos de sol, ter muito cuidado com esta altura do eclipse, porque isso pode danificar a nossa retina. E é outra das coisas que tem memória acumulativa e muitas das vezes já se vê os efeitos passar alguns anos e nós às vezes nem associamos um acontecimento ao outro. Outra coisa que eu também queria, que também é importante dizer, é que nós mudámos ligeiramente de sítio. Antigamente era mesmo onde as pessoas conseguem apanhar o barco, ao lado dos lojistas que estão a vender os bilhetes para esses barcos. Antigamente estávamos aí, continuamos nas portas do mar, mas neste momento estamos mesmo em frente à entrada do Centro de Ciência Viva, que é na rua... É a Rua Comandante Francisco Manuel, não tem número, é uma rua só com o Centro de Ciência Viva e nós estamos lá prontos para dar informação, proteção, hidratação e o que for necessário. Estamos durante a manhã, das 9h30 até ao meio-dia e estaremos lá até sexta-feira.
11: A campanha Verão Sem Escaldão decorre até esta sexta-feira no Cais da Porta Nova em Faro, com ações de sensibilização, prevenção do cancro da pele e aplicação gratuita de protetor solar.
1: Fica a dica e a importância de nos protegermos. Numa proposta de avançada pelo município, volta a viver o verão no Parque Lazer da Mata da Conceição. Inserido nesse projeto, decorre um outro que, e nos convites e nas associações que participam, o Centro de Ciência Viva de Tavira desenvolve a atividade no Trilho dos Gamos, biodiversidade e observação solar também. O Centro de Ciência Viva, isto em parceria com a Câmara Municipal. Fica o convite porque vem aí no Trilho dos Gamos. Vamos saber mais. Conta-nos a Pedro Nogueira.
11: A Mata da Conceição de Tavira recebe esta quinta-feira uma atividade dedicada à biodiversidade e à observação solar. A iniciativa começa às 9h30 e propõe aos participantes um percurso de cerca de 500 metros pela mata, com a oportunidade de conhecer a fauna e a flora do espaço e observar os gamos que ali vivem. Por isso, falamos com João Teixeira, diretor do Centro de Ciência Viva de Tavira, onde explica o que está preparado para esta manhã.
5: Exatamente, temos aqui não é com uma associação, é mesmo com o próprio município, não é? O município de Tavira, de modo a promover também agora o parque de lazer e a reestruturação que foi feita e que ficou muito, muito boa. E então, no âmbito de dar também esse uso ao parque de lazer, em colaboração com o município, vamos lá fazer uma visita ao parque de lazer e depois fazemos também observações do sol.
11: A atividade decorre na Mata da Conceição de Tavira, com participação gratuita mediante inscrição, e destina-se a maiores de 5 anos. Ao longo de cerca de uma hora e meia, a iniciativa pretende dar a conhecer a diversidade natural da mata e proporcionar um contacto mais próximo com algumas das espécies que ali habitam.
1: Siga no Trilho dos Gamos, Biodiversidade e Observação Solar, do Centro de Ciência Viva, em parceria com a Câmara Municipal de Tavira.
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1: Quase a finalizar, uma nota da Tavira Verde, uma interrupção programada de abastecimento de água agendada para quinta-feira, 13 de agosto, entre as 14 e as 18 horas, para beneficiação de infraestrutura. É no Malhão, no sítio do Malhão, no prego Monte Agudo. É esta a interrupção programada agendada pela Tavira Verde na zona da Estrada Nacional 270. Lembra a Tavira Verde que para mais informações e consulta detalhada do mapa das zonas afetadas, devem os interessados visitar o website da Tavira Verde na secção de alertas e comunicados. Lembramos que esta interrupção está agendada para quinta-feira, 13 de agosto, às 14 às 18 horas. Finalizando com a nota lançada pelo Instituto Português do Mar e da Atmosfera, que coloca Loulé, São Brás de Alportela e Tavira com perigo máximo de incêndio rural durante o dia de hoje. Vila do Bispo, Algesur, Monchique, Lagos, Portimão, Silves, Alcoutim, Castro Maria e Vila Real de Santo António estão com perigo muito elevado. Lagoa, Alpofar e Faro estão com risco elevado e Olhão moderado. Lembramos que o perigo de incêndio rural é determinado pelo IPMA, tem 5 níveis que vão de reduzido a máximo. Os cálculos são obtidos a partir da temperatura do ar, umidade relativa, velocidade do vento e quantidade de precipitação nas últimas 24 horas. A finalizar com a previsão do tempo para hoje, segundo o Instituto Português do Mar e da Atmosfera. Para esta quarta-feira, dia 12 de agosto, o IPA prevê céu pouco nublado ao limpo, com períodos de maior nubosidade no litoral a norte do Cabo Raso a partir da tarde, podendo essa nubosidade persistir em alguns locais da faixa costeira a norte do Cabo Carvoeiro. O vento, em geral, fraco do quadrante norte, tornando-se fraco ou moderado do quadrante oeste a partir da tarde, prevê-se uma pequena subida da temperatura, em especial no interior. O mar na costa sul, com ondas inferiores a 1 metro, a temperatura da água do mar ronda entre os 19 e os 20 graus. Temperaturas máximas previstas para hoje, 33 graus. A máxima prevista para Tavira, 30 e, segundo o IPMA, a temperatura máxima prevista hoje para Faro é 32 graus, 33 Lisboa, 25 graus de máxima prevista para o Porto. Pomos ponto final neste espaço de informação, desejando a continuação de uma boa quarta-feira com a sua rádio.
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0: Boa tarde, são 13 horas. 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
1: 4 portugueses que viajavam num barco insuflável na Croácia foram dados como desaparecidos depois da embarcação onde seguiam ter sido atingida por uma tempestade durante a madrugada. O Ministério dos Negócios Estrangeiros, que está a acompanhar a situação, dá conta de que um dos corpos foi encontrado esta manhã. Não tire os óculos certificados e tenha especial atenção ao comportamento das crianças. São os alertas da Direção-Geral da Saúde na contagem decrescente para o eclipse solar. Neste jornal conhecemos os locais do país que vão ter programação especial para acompanhar o fenómeno. E espreitamos ainda a edição deste ano do Festival Paredes de Cora, que começa hoje.
2: Estão feitos os destaques para o Jornal da Uma. A esta hora, no Porto, estão 27 graus, Lisboa com 29, Coimbra está com 30, em Faro já estão 32. Nas Ilhas, Funchal com 26 graus, em Ponta Delgada estão 24. Jornal da Uma, a edição é de João Vasco.
1: As autoridades croatas encontraram o corpo de um dos 4 cidadãos portugueses que foram dados como desaparecidos depois do barco insuflável onde seguiam ter sido atingido por uma tempestade. Numa nota enviada às redações, o Ministério dos Negócios Estrangeiros diz estar a acompanhar com grande apreensão e em estreita articulação com as autoridades croatas o desaparecimento destes portugueses. Esta nota refere que a embarcação já foi localizada, tendo sido lamentavelmente já resgatada então uma vítima mortal cuja identidade será apurada pelas autoridades.

0: desta tarde. A DGS recomenda as pessoas a não tirarem os óculos certificados e a terem especial atenção ao comportamento das crianças. Gisela Leiras, da Direção-Geral da Saúde, pede cuidados redobrados com crianças que têm menos de 2 anos de idade.
1: Uma criança com menos de 2 anos é muito pouco provável que vá manter os óculos. Uma criança com menos de 2 anos tem instintivamente reflexo de levantar os óculos, de mexer. Penso que qualquer adulto com uma criança pequena sabe que este risco pode acontecer, e mesmo que estejam a supervisionar a criança, é difícil conseguirmos em permanência garantir que ela vá manter os óculos colocados na cara. Portanto, diria que é um risco que não vale a pena correr. Os olhos das crianças são mais sensíveis e, portanto, não há necessidade de expor uma criança a este risco e de correr o risco dela poder olhar diretamente para o sol e ter lesões na retina.
0: Gisela Leiras diz que quem sentir algum problema relacionado com a observação do eclipse deve contactar a linha SNS 24. A responsável avisa que os problemas podem não surgir já hoje, mas nas próximas horas ou nos próximos dias.
1: A pessoa pode não sentir uma dor ou um desconforto no imediato e achar que não houve lesão. Podemos ter manifestações horas ou dias depois. Portanto, as pessoas devem manter-se atentas nos próximos dias e, se tiverem alterações aqui da visão, seja verem manchas, pequenos pontos, alteração da coloração, dor ocular, nesse caso devem contactar a SNS 24 e procurar aqui o aconselhamento e encaminhamento médico.
0: As recomendações de Gisela Leiras, da Direção-Geral da Saúde. Já se sabe que o local privilegiado para assistir ao eclipse é o Parque Natural de Montezinho, no distrito de Bragança, porque aí o eclipse vai ser total, mas um pouco por todo o país há vários locais que vão estar esta tarde portas abertas ou com programação especial. Arlinda Brandão, para acompanhar o fenómeno.
2: O eclipse total do Sol em Portugal só pode ser visto no distrito de Bragança, no Parque Natural de Montezinho. Mas em Braga, a ocultação do Sol vai estar próxima, ou seja, nos 99%. E nesta zona do país, a Albufeira do Azibo, em Macedo Cavaleiros, é um local recomendado para uma boa observação. Também a norte, mas junto ao mar, é recomendada a Praia de Moledo, em Caminha. Em Vila Real, o Mirador de São Leonardo da Galafura, em Peso da Régua, é um local também apropriado para a observação do eclipse. No Porto, onde a percentagem do sol que fica tapado é de 98%, a Foz do Douro pode ser uma boa escolha. Caminhando para sul, o Cabo do Mondego, na Figueira da Foz, é uma opção. E não muito longe de Coimbra, a Praia Fluvial de Reconquinho, em Penacova, é tida como um bom local para observar o eclipse. Na Serra da Estrela, a Torre e Penhas Douradas são bons locais, e descendo para a região de Lisboa, onde a ocultação do sol vai estar nos 95%, o Cabo da Roca, em Sintra, é um local aconselhado para ir. No Alentejo, a Vila de Monsaraz tem condições para se acompanhar o eclipse em boas condições, assim como junto à Albufeira do Alqueva. No Algarve, no Cabo de São Vicente, em Sagres, onde existe um pôr do sol que chama multidões, é também um bom local para acompanhar o eclipse solar.
0: Os locais em Portugal onde vai ser possível observar o eclipse. Em várias regiões de Espanha vai ser possível também ver o fenómeno na totalidade, sobretudo nas regiões do norte e do leste do país. E os espanhóis prepararam-se ao longo dos últimos tempos, Ana Romeu, para receber milhares de visitantes vindos de todo o mundo.
3: É o fenómeno turístico deste verão, com milhares de pessoas a viajarem de propósito até Espanha para ver a lua tapar o sol. Ellen veio expressamente da Índia até Maiorca.
4: Nós nunca vimos um eclipse total, estamos muito entusiasmados com isso.
3: José Miguel Plaza explica que os hotéis e várias atividades na ilha estão esgotados.
5: Está tudo lotado, tudo esgotado, nos restaurantes, nos aluguéis de barcos e equipamentos náuticos, tudo cheio, tudo reservado há um ano.
3: O mesmo acontece nas Astúrias. Daniel Garcia, gerente do NH Principado, está muito satisfeito com o negócio provocado pelo eclipse.
6: Durante o eclipse, as tarifas praticamente triplicaram, o que significa que vamos terminar o mês com uma percentagem de 25% ou 30% superior aos outros anos.
3: As nuvens baixas previstas para algumas zonas podem arrasar as expectativas de quem esperou tanto tempo para ver o eclipse, como Tomás, um turista croata.
7: Espero que não fique nublado nesse dia, espero.
8: Vai ser um dia muito caloroso em todo o país.
3: Temperaturas a roçar os 40 graus e o fluxo de mais de 6 milhões de pessoas a circular

0: pelo campo e pelas montanhas fazem aumentar o risco de incêndio. Virginia Barcones, diretora da Proteção Civil, informa que além da mobilização de um dispositivo de segurança de 35 mil agentes, foram criados 660 locais de observação.
1: Se decidirem ir ver o eclipse, vão aos pontos de observação que estão identificados e não às zonas florestais que estão proibidas, com acesso restrito.
0: Espanhóis e muitos turistas estarão de olhos postos no céu, sobretudo nas zonas onde a probabilidade de ver o sol desaparecer totalmente seja grande.
2: Preocupadas com o impacto da visita de milhares de turistas numa altura do ano em que o país enfrenta temperaturas muito elevadas, as autoridades espanholas prometem estar no terreno para limitar o risco de incêndio. O Primeiro-Ministro acaba de reagir às acusações do Chega sobre a falta de transparência e opacidade no negócio da aquisição de 3 fragatas italianas. Luís Montenegro garante total transparência e escrutínio na aquisição destas fragatas.
3: Bom, em primeiro lugar, para que fique muito claro, nós garantimos clareza e transparência absolutos. Não vale a pena estarmos a poupar nas palavras. Tudo, mas tudo o que puder ser feito e vai ser feito para garantir a transparência deste processo, nós vamos assegurar. Vamos assegurar desde logo do ponto de vista técnico, com a estrutura de missão que acompanha o desenvolvimento do programa, e depois com uma comissão de acompanhamento, onde estão também não só os outros órgãos de soberania, em particular a Assembleia da República, mas também todas as autoridades que superintendem as investigações e a monitorização da regularidade dos procedimentos que naturalmente envolvem um dispêndio muito significativo de recursos públicos. Portanto, o Governo é naturalmente o principal interessado em que não subsistam dúvidas.
2: Luís Montenegro afirmou também que percebe que Nuno Melo tenha decidido avançar com um processo contra André Ventura por difamação. Montenegro diz que é legítimo que quem se sinta ofendido reaja.
3: Nós não devemos ter dúvidas de que a lei e a decência política e pública se deve aplicar a todos. Não é exclusivo dos políticos. Os jornalistas e os políticos dos outros partidos, naturalmente, também têm de cumprir a lei e respeitar a lei. E, portanto, é totalmente legítimo, creio que ninguém põe isso em causa, que alguém que sente a ofensa dos seus direitos, incluindo o seu direito ao bom nome, possa reagir. Isso também é democrático. Eu creio que nós já não vivemos no tempo do condicionamento. E, portanto, nós não nos deixamos condicionar, da mesma maneira que aqueles que trabalham na comunicação social ou que exercem funções político-partidárias também não se devem condicionar.
2: Luís Montenegro, há pouco, em declarações aos jornalistas na Marina de Cascais, após o acompanhamento do exercício da Marinha, um exercício de combate ao narcotráfico. Vamos aos europeus de atletismo, que estão a decorrer em Birmingham, Inglaterra, com atletas portugueses ainda em ação. A pergunta que te lanço neste noticiário à uma, Eduardo Gonçalves, é como correu a prova, a qualificação do disco feminino a Irina Rodrigues.
4: É, João Vasco, correu mal. Não conseguiu o desejado apuramento, lançou apenas com melhor tentativa 57 metros 46 centímetros e, portanto, ficou pelo caminho, não conseguindo integrar o grupo das 12 primeiras. Irina Rodrigues, que de imediato reconheceu que não foi o seu dia e que ficou aquém daquilo que esperava.
5: Não queria nada deste resultado. Estava à espera de ir à final, queria, lutei para isso, mas hoje não foi o meu dia, as coisas não correram bem. No último ensaio até tentei pôr um bocadinho mais de fé, mas ficou aquém do que eu esperava. Gostava de ter lançado definitivamente cerca dos 59, 60 metros, mas hoje não foi o meu dia e é assim.
4: Irina Rodrigues, conformada, mas não vencida, tenciona ainda, se possível for, participar em mais um campeonato da Europa, pelo menos antes do final da sua carreira. No disco, correu muito melhor a Liliana cá, naturalmente, porque conseguiu logo com o seu primeiro ensaio, 61 metros, 86 centímetros, o apuramento para a final, e é para lá que vai com grandes ambições.
5: Eu queria fazer logo a marca, mas eu acho que foi bom, porque o primeiro lançamento é sempre o mais incógnito, porque a gente fica muito nervoso. Então o primeiro lançamento, sendo próximo da marca de qualificação, já dá uma grande segurança. Entretanto tentei arriscar, só que com muita força ele não anda. Mas agora é só preparar para a final.
4: E nessa final, qual é a sua grande ambição? Chegar ao topo?
5: Sim, como sempre. Sempre foi a ambição de chegar ao topo. Mas como temos várias escadas, né? Então temos que tentar passar para as 8 primeiras e depois daí é arriscar até dar a medalha de ouro.
4: E quem fala assim merece pelo menos a nota top de coragem. Karina Vanessa ficou pelo caminho nos 400 metros, 54 segundos 20 centésimos. E para que se conclua esta primeira parte da jornada 3, falta apenas na pista Diogo Barrigana, vai disputar a meia final dos 400 metros. Mais logo teremos ainda a qualificação do triplo salto masculino com Pedro Pichardo e Tiago Luís Pereira e a final tão aguardada dos 400 metros barreiras, cuja protagonista esperamos nós seja Fatoumata Diallo.
2: É uma corrida que vamos acompanhar com o Eduardo Gonçalves. Mais logo na edição das 2 da tarde vamos trazer-lhe o resultado de Diogo Barrigana nesta meia-final dos 400 metros barreiras masculinos. Vários nomes da música alternativa e não só juntam-se a partir de hoje nas imediações da Praia Fluvial do Taboão. Wet Leg, Underworld, Thundercat e MIA são algumas das figuras que vão passar pelo Festival Paredes de Coura. Um cartaz convidativo, Miguel Soares, embora a organização admita que este ano não foi fácil contratar artistas.
6: E nem sequer é a melhor edição de sempre, assume o diretor do festival, João Carvalho.
7: Esta vez não vou dizer, mas curiosamente estamos, curiosamente ou não, porque acho que conseguimos um excelente cartaz, estamos ainda acima das vendas do ano passado.
6: Vendas 4% superiores. E não é a melhor edição porque houve dificuldades.
7: Foi dos anos mais complicados para fechar o cartaz.
6: Porquê? Por se ter antecipado uma semana.
7: Coisa da qual estou já completamente arrependido.
6: Para tentar ter mais nomes disponíveis.
7: Imediatamente vi que foi uma estratégia errada, portanto, para o ano. E é que uma notícia em primeira mão volta para as datas do costume, portanto, para o fim de semana a seguir.
6: O cartaz continua a ser fundamental e o do próximo ano já está a ser trabalhado.
7: Um dos grandes cabeças de cartaz na história do festival pode voltar no próximo ano. As negociações estão muito, muito avançadas.
6: Este ano a dificuldade foi tanta que João Carvalho fez algo de inédito.
7: Pela primeira vez na vida eu falei diretamente com alguns artistas.
6: Mas vamos aos nomes. Nick App e Wet Leg, hoje, a abrir. Amanhã, destaque para Underworld, uma banda mítica.
7: Sim, mítica, completamente mítica, e portanto acho que é o espaço ideal e estou ansioso para os ver ao vivo aqui em Paredes de Coura.
6: Para além de Thundercat, MIA, Block Party e tantos outros, João Carvalho está ansioso por Sérgio Godinho, um concerto muito especial.
7: Super especial, e se me perguntares qual é o concerto que eu mais quero ver, é mesmo este ano.
6: Homenagem a uma das pessoas que melhor canta a liberdade, tão essencial nos tempos que correm.
8: Passo pão, habitação, saúde, educação.
2: O Festival Paredes de Coura é de hoje até sábado, junto à Praia Fluvial do Rio Taboão.
9: Foi o Jornal da Uma, numa edição de João Vasco, que regressa às 2 da tarde com um novo jornal. A informação fica também disponível em noticias.rtp.pt.
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1: São 6 minutos para as 2 da tarde desta quarta-feira, 12 de agosto. Regresso da volta a Portugal depois do dia de pausa para esta sexta etapa que liga Santa Maria da Feira, o Europarque, ao Alto Douro, Peso da Régua. Já partiram os 113 corredores para esta sexta etapa. A partida foi dada ao longo do percurso. Vamos acompanhar o desenrolar da mesma, sempre com a reportagem de Jorge Nunes. É esse o desafio para esta mesma tarde de quarta-feira. Acompanhar o desenrolar da sexta etapa da Volta a Portugal em bicicleta, com a chegada ao Alto Douro, Peso da Régua. Fica o convite e o desafio para todos os amantes da modalidade que é o ciclismo. Excelente tarde para si, boa quarta-feira, bom descanso, boas férias, bom trabalho, boa viagem.
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0: Boa tarde, são 14 horas.
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2: 12ª-feira da Dieta Mediterrânea, encontro de culturas, tradições e gerações em Tavira, de 3 a 6 de setembro. Ao longo de 4 dias, o Centro Histórico transforma-se num espaço de encontro e celebração deste estilo de vida, afirmando a Dieta Mediterrânea não apenas como um modelo alimentar, mas também como património cultural vivo, assente na convivialidade, partilha, relação com o território, transmissão de sabores entre gerações e no respeito pela diversidade de culturas mediterrânicas. Com uma programação diversificada, a feira conta com cerca de 200 expositores representativos de artesanato, doçaria tradicional e produtos locais, aos quais se juntam cerca de 40 expositores institucionais. Dentre os nomes de destaque, na animação, a Praça da República recebe os vizinhos Carolina Deslandes, Marco Rodrigues e Diogo Pissarra. O palco do Castelo acolhe 4 concertos internacionais que convidam a viajar pelas sonoridades e tradições musicais do Mediterrâneo. 12ª-feira da Dieta Mediterrânea apresenta uma programação que atravessa diferentes espaços, linguagens artísticas e dimensões. 4 dias que possibilitam a descoberta de património, história, saborear a gastronomia, assistir a concertos, participar em oficinas, conhecer artistas e tradições de diferentes países e viver a autenticidade da cultura reconhecida pela Unesco como Património Cultural e Material da Humanidade. Entrada livre de 3 a 6 de setembro, 12ª-feira da Dieta Mediterrânea em Tavira. Celebrar Tavira oferece música, tradições e animação em toda a freguesia durante este verão. A União de Freguesias de Tavira, em parceria com o município, promove nos meses de julho e agosto a iniciativa Celebrar Tavira, um programa de animação cultural que pretende oferecer música ao vivo, fado, bailes e momentos de convívio de diferentes localidades da freguesia. Com um total de

ao rock, passando pela música popular, tributos e espetáculos instrumentais, bem como participar em bailes populares que reforçam o espírito comunitário e a celebração das tradições locais. Os espetáculos decorrem em diversos locais emblemáticos da freguesia. Todos os eventos têm entrada livre, início marcado para as 22 horas, proporcionando noites de verão dedicadas à cultura e o encontro entre gerações e à valorização dos artistas e projetos musicais. Dia 14 de agosto, Baile do Imigrante, em Val da Murta. Dia 17 de agosto, Esfá Tropical, no espetáculo em Mato Santo Espírito. Celebrar Tavira é a proposta da União de Freguesias de Tavira para este verão 2026. Castro Marim recebe aquilo que é o maior evento de recriação histórica e um dos grandes destaques da agenda cultural da região, Algarvia, os dias medievais de 26 a 30 de agosto. É um regresso à época mais intrigante e misteriosa da história de Portugal, prometendo ser uma experiência inesquecível, com o castelo a ser o epicentro do evento e a abrigar representações de dezenas de artes e ofícios com demonstrações ao vivo, além de outros espetáculos e atividades para toda a família. Um dos grandes destaques de cada edição são os torneios a cavalo que decorrem diariamente no castelo, com a assinatura da Guarda Nacional Republicana, sem esquecer os banquetes que acontecem no espaço exclusivo à luz misteriosa das tochas, com uma ementa que reúne as melhores iguarias da época, acompanhadas também de animação por diversos grupos. O castelo de Castro Marim acolhe ainda exposições de instrumentos de tortura e punição e a primeira sede da Ordem de Cristo, além de um banco, onde os visitantes podem trocar o seu dinheiro pela moeda oficial do evento, que tem um novo design a cada edição. Um dos pontos altos deste evento, organizado pelo município de Castro Marim, é o desfile, considerado como uma das oportunidades para conhecer o universo da imaginação e fantasia. Decorre no primeiro e último dia, ao final da tarde, sendo uma apresentação de todos os animadores figurantes castromarinenses que participam anualmente vestidos a rigor. A animação continua a ser uma das fortes apostas dos dias medievais de Castro Marim, que se distingue de outros eventos, com alguns grupos, no caso 30 grupos de animação nacionais e internacionais de países como Itália, Espanha, Marrocos ou França. No Forte de São Sebastião acontece o acampamento árabe, que representa o cotidiano de uma caravana de comércio de sal e especiarias, onde irá também decorrer a recriação histórica do cotidiano civil e militar do século XVII, da época da Restauração. A Igreja de Nossa Senhora dos Mártires também faz parte do roteiro dos dias medievais em Castro Marim, com uma missa que decorrerá no último dia e a participação de vários grupos de comunidade trajada a rigor. Os bilhetes já estão à venda para a edição 2026 dos Dias Medievais em Castro Marim. Vigília e honra de Nossa Senhora das Dores em Santa Catarina da Fonte do Bispo, dias 15 e 16 de agosto. Dia 15, há baile com David Brito e o concerto de Karina. Domingo, a partir das 20 horas, a procissão. Seguir-se-á baile com Filipe Sequeira e o concerto dos Brasa Dourada. É a vigília e a honra de Nossa Senhora das Dores, este fim de semana, dias 15 e 16 de agosto, em Santa Catarina da Fonte do Bispo. Exposição itinerante 40 anos, 40 fotografias, de 11 a 21 de agosto, no Mercado da Ribeira, em Tavira. Assinala a celebração dos 40 anos da Agência Lusa. Festa dos Pescadores em honra de Nossa Senhora do Mar acontece em Cabanas de Tavira, de 13 a 16 de agosto. Dia 13, quinta-feira, baile com Nelson Santos, concerto com Miguel Azevedo. No dia 14, baile com Cristiano Martins e o concerto com Rock Luso. Já no sábado, dia 15 de agosto, concerto com Toque e Som e o Variedades com Nameless, além do concerto com os Jiggy, prosseguindo a noite com DJ Lenda. Domingo 16 de agosto, baile com o grupo Gerações. Há espetáculo de fado com Aurora Gonçalves e Rui Vaz. À meia-noite, o espetáculo com Roxinol Faduncho. É a festa dos pescadores em Cabanas de Tavira, em honra de Nossa Senhora do Mar. Organização da Junta de Freguesia de Cabanas de Tavira. A Casa do Povo do Conselho de Olhão, em Moncarapaz, acolhe no dia 29 de agosto, a partir das 9:30 da noite, o Boa Esperança em revista, nas produções Carlos Pacheco. Feira Franca de Santa Catarina da Fonte do Bispo, de 21 a 23 de agosto. Sexta-feira, dia 21, baile com Vitor Alves e há o concerto com Fábio Lagarto. No dia 22, fado com Yasmin da Silva, baile com Sérgio Conceição e o concerto de Emanuel Moura. Domingo, dia 23,
há Baile com Silvino Campos e o Grande Concerto com Toy.

0: É a Feira Franca, em Santa Catarina da Fonte do Bispo, de 21 a 23 de agosto, organização da Junta de Freguesia de Santa Catarina da Fonte do Bispo. 27º Passeio de Cicloturismo do Núcleo de Cicloturismo de Luz de Tavira. Acontece dia 6 de setembro, a partir das 9 horas, com partida no Largo da República, em Luz de Tavira. Os interessados em participar devem efetuar a sua inscrição, contatando a organização, o Núcleo de Cicloturismo de Luz de Tavira. 47º Festival Internacional de Folclore, dias 14 e 15 de agosto, em Luz de Tavira, no Largo da República. Dia 14, baile com tons de baile e atuação do Rancho Folclórico de Tavira. Sábado, dia 15, a partir das 9h30 da noite, o início do festival, com a participação do Rancho Folclórico dos Sotos Caranguejeira Leiria, o Grupo Folclórico de Itália, o Grupo Folclórico da Eslováquia, o Rancho Folclórico do Cartacho, Raíces de Miterra da Nicarágua, encerrando com a atuação do Rancho Folclórico de Luz de Tavira. É a 47ª edição do Festival Internacional de Folclore em Luz de Tavira, é já este fim de semana, 14 e 15 de agosto. 22ª Feira dos Ofícios, de 7 a 16 de agosto, na Rua do Cais, em Tavira. Todos os dias, um tema diferente dedicado aos ofícios. A tecelagem, o mel, o trabalho em pele, a tropologia, a empreita, o pão e a doçaria, a cestaria, a bijuteria, rendas, trabalho em cortiça, barro e cerâmica, com artesãos a trabalhar ao vivo. O tema da feira, gente feliz com olhos nas mãos. 22ª Feira dos Ofícios, em Tavira, de 7 a 16 de agosto, organização da ASTA, Associação de Artes e Sabores de Tavira. Este sábado, dia 15 de agosto, acontece a Festa do Porco em Santo Estevão. Há baile com o do Reflexo e atuação de The Dance Company a partir das 22h30. É uma organização da Sociedade Recreativa de Santo Estevão. Por Tavira, até 30 de dezembro, exposição permanente Judeus em Tavira, fragmentos de uma história para visitar no núcleo islâmico do Museu Municipal. Até o dia 30 de agosto, acontece o Energiza-te na Ilha. É na Ilha de Tavira. Até 15 de setembro, Ciência Viva no Verão, na sua 30ª edição, a iniciativa do Centro de Ciência Viva de Tavira. Até o final de setembro, mostras de artesanato, que acontecem diariamente entre o Jardim da Lagoa e o Jardim das Palmeiras. Até 24 de outubro, exposição Uma Árvore, da autoria de Daniel Moreira e Rita Castro Neves, para visitar no Museu Municipal de Tavira, Palácio da Galeria. Entre 6 e 16 de agosto, 26ª Mostra de Cinema ao Ar Livre. É nos claustros do Convento do Carmo, em Tavira, a iniciativa do Cineclube de Tavira. Entre 4 e 14 de agosto, exposição Olhares, pela Rota da Seda, com fotografias de Joaquim Silva Rodrigues. É na Biblioteca Municipal Álvaro de Campos. Segunda-feira, dia 17 de agosto, a partir das 10 da noite, o projeto da Junta de Freguesia de Tavira, Celebrar Tavira, apresenta o concerto dos Fado Tropical, em Mato Santo Espírito. Domingo, a partir das 10 da noite, animação na Praça da República, atuação do Rancho Folclórico de Tavira. Sábado, às 10 da noite, animação da Praça da República com o Cais do Sodré Funk Connection. Já na sexta-feira, a animação na Praça da República acontece com Flori Escano e a Orquestra de Jazz do Algarve. Também sexta-feira, e a partir das 22 horas, o Celebrar Tavira com o Baile do Imigrante em Val da Murta. Quinta-feira, verão em Tavira, concerto dos Osmose na Praça da República. Quarta-feira, a partir das 6 da tarde, encontro com autores. Apresentação do livro O que Muitos Andaram para Aqui Chegarmos é na Biblioteca Álvaro de Campos. Às 9h30 da noite, cinema ao ar livre. O projeto de Cinema Lua apresenta-se com o filme A Aventura. É em Cabanas de Tavira, no espaço anexo aos Apoios dos Pescadores. A partir das 11 da noite, na celebração do Dia Internacional da Juventude, há DJs numa festa dos jovens no Parque do Palácio da Galeria.
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2: É tarde de quarta-feira, 12 de agosto. Estamos a acompanhar o desenrolar da sexta etapa da Volta a Portugal em bicicleta. Vamos aqui dar uma chega em relação ao que têm sido estes primeiros quilómetros. Com também algumas desistências, juntamos aqui Francisco Grilo. Vamos atualizar-nos e passar aos nossos ouvintes. 4 ciclistas já abandonaram a prova hoje. Vamos também ao prémio de meta volante em Castelo de Paiva. Ajuda-nos, atualiza-nos.
3: Sim, antes de mais, boa tarde. É a sexta etapa da 87ª edição da Volta a Portugal em bicicleta. Já foram percorridos 56 dos 132 quilómetros, com mais 600 metros. A realidade é que já serão os resultados da meta volante de Castelo Paiva, em que o atleta André Carvalho da Avila de Volta no Bolé foi o primeiro classificado, somando já 3 pontos e 3 segundos de bonificações, seguindo-se Rui Oliveira da UAE Team Emirates, com 2 pontos precisamente, e por fim Daniel Cavia da Burgos Burpelé BH, que somou então 1 ponto e também 1 segundo de bonificação. É verdade que já foram muitos pontos também, desde a Montanha de Pedrito de terceira categoria, ao qual sorriu o atleta da Feira dos Faz Boa Vista, não sendo o Oscar Rota, mas sim o atleta Ruben Rodrigues da Feira dos Faz Boa Vista, seguindo-se Ben Moran da equipa da NSN de desenvolvimento, seguindo-se Gonçalo Carvalho da Tafer Ovos Matinados e Lucas Lopes da FAPEL Cycling com 1 ponto. A realidade é que já abandonaram muitos ciclistas, a fuga neste preciso momento são muitos ciclistas já com essa fuga, são, posso dizer, 21 ciclistas em fuga, o pelotão encontra-se a 1 minuto e 10. Portanto, realmente até agora está dois pelotões basicamente formados com um atleta, com os atletas de Dani Cor que estão em obviamente destaque na prova, ainda se inserirem no pelotão, provavelmente vão procurar algo no fim.
2: É natural. Com esta dificuldade, diremos, da etapa de hoje, com depois chegada ao Alto Douro e Peso da Régua, a velocidade que tem, a média da velocidade, 44.2 km/h, também uma boa velocidade, diremos, que se tem estado a verificar com algum sobe e desce deste percurso.

0: A realidade é que ainda existe uma subida de segunda categoria na zona de Tarouquela e ainda mais duas metas voantes, uma em Sinfães e uma em São Nicolau. Para já, tudo a meio da prova, com dois grupos formados de pelotão.
1: Olha, e uma curiosidade em relação aos abandonos, dois corredores da mesma equipa, os dorsais seguidos, 94 e 95, é também um facto curioso para salvar.
0: Sim, são dois atletas da APS, o Patrick Welch e o Liam Flanagan, seguinte também o Pere Barcel da MBB e também Felipe Marques da LMS. Portanto, são quatro abandonos que realmente fazem parte, mas estamos numa fase em que realmente já se começa a complicar e as lesões também podem começar a surgir.
1: Nem mais, esta fuga com 21 ciclistas, vamos acompanhar o desenrolar da etapa, ainda faltam muitos quilómetros, sensivelmente, para a distância, para terminar a etapa, Francisco. Faltarão ainda mais de 75 quilómetros, ou sensivelmente 75 quilómetros.
0: Sim, também já não deverá faltar muito para finalizar aqui os pontos de montanha que poderão ser definidos nesta etapa número 6 da Volta a Portugal, porque já não falta muito para os ciclistas finalmente chegarem à Tarouquela para saber quem é que vence mais pontos nesta subida de segunda categoria, mas ainda tudo a meio, ainda falta muita prova para decidir e depois só no fim é que iremos saber quem é que será o vencedor da etapa. A realidade é que não foi o Oscar Rota da Feira dos Faz Boa Vista que tem amealhado muitos pontos de montanha a vencer esta primeira de montanha. A realidade é que ele tem 28 pontos na classificação de montanha, mais 2 que Alexis Garanda Anicor, que também tem a camisola amarela. Mas pronto, acaba por ser mais uma vez o Boa Vista a querer limpar os pontos de montanha e tem sido isso a tendência com o Oscar Rota, mas desta vez não foi o caso, foi Rubén Rodrigues.
1: Exatamente, portanto todo este desenrolar da etapa com as emoções depois do dia de pausa. Dizia o Jorge hoje que um dia de pausa é sempre aquele, não é? Aquela sensação de sim, corre bem e o próprio Vidal Fitas também disse isso, que há corredores e gente que preferia que não existisse dia de pausa, que tanto a prova continuasse.
0: Sim, mas tendo em conta o número de dias, eu acho que esta pausa vem um pouco a calhar, e depois também vê o contrarrelógio que se realizou, por isso acaba por dar aqui um pouco de tempo de pausa, mas a realidade é que são muitos quilómetros.
1: É isso, falta muito. É chamada a segunda fase, a segunda parte, diremos, da Volta a Portugal e que arrancou hoje com esta sexta etapa. Vamos atualizar-nos naturalmente daqui a pouco com mais informação. Obrigada pela ajudinha, Francisco.
0: Olha essa.
1: Até já.
0: Até já.
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1: Boa tarde, é o atualizar da informação na sua rádio para esta quarta-feira, dia 12 de agosto de 2026. Neste espaço de informação de âmbito local e regional, vamos falar-lhe sobre a volta a Portugal em bicicleta. Está na estrada a sexta etapa. Falamos naturalmente do que o mundo fala, neste caso mais Portugal e a Península Ibérica, associada a este eclipse que marca este mesmo dia. Outro dos temas, celebra-se o Dia Internacional da Juventude e há concerto a pensar na malta jovem, hoje em Tavira.
0: Edição de Ana Cristina.
1: Boa tarde, Notícias na Gilão, está na estrada a sexta etapa da volta a Portugal em bicicleta, que liga precisamente Santa Maria da Feira, mais propriamente Europarque, ao Alto do Douro, Peso da Régua. Francisco, vamos atualizar-nos, vamos saber das últimas em relação ao que está a ser o desenrolar desta sexta etapa.
2: Sim, antes de mais, boa tarde novamente. Realmente já vamos com 98.8 km percorridos de 132 mais 600 metros, velocidade média de 43.6 km por hora. O grupo, que havia dois grupos, agora já se juntaram todos, portanto o pelotão vai todo covadinho uns aos outros para... Já não há necessidade de distanciamento social como no Covid, mas a realidade é que eles já estão todos juntos. E por isso já temos outros resultados, desde a meta volante de Sinfãs, como também a subida à Tarouquela, uma subida de segunda categoria. Começamos com a meta volante de Sinfãs, em que Rui Oliveira da UAE somou 3 pontos, foi o primeiro classificado, ou seja, leva então estas bonificações, assim como Daniel Cavia da Burgos, Burpelé, e Axel van der Tuck da Euskaltel. Para os resultados da subida à Tarouquela, temos Ruben Rodrigues do Feira dos Faz Boa Vista, que voltou a somar mais uma primeira classificação na rota de montanha, mas que confirma então que a Azul continua a ser do seu colega de equipa, o Oscar Rota. Por isso temos esse resultado, a camisola continua na posse do espanhol. Seguiram-se na classificação Gonçalo Carvalho da TAF Ferovs Matinados Mortágua, Rui Carvalho da Simoldos Oliveirense, Rui Oliveira da UAE Team Emirates, Ben Moran da equipa de desenvolvimento da NSN e por fim Rafael Reis da Aniculura Campicarne. A realidade é que com o pelotão todo junto, mais cedo que o habitual... Verdade seja dita, porque...
1: Mas mostrará, diremos, alguma dificuldade desta etapa, depois também da pausa, se fala um bocadinho disso, falando do número, no caso, 2, 4, 5 ciclistas.
2: Sim,
1: que abandonaram.
2: A fuga realmente não foi só com poucos ciclistas, mas também foi logo com um grupo

0: que o pelotão está todo junto, o que poderá com o cansaço alguns destes afastarem-se, mas que ainda assim fica um grupo muito consolidado e que se calhar podemos não ter tanto o caso em que aqueles que arrancam muito na fuga ficam tão para trás e que a prova demora muito tempo a acabar porque eles tiveram que correr logo.
1: Olha, é o que teremos que aguardar ao longo do desenrolar dos quilómetros que ainda faltam. Neste caso, cerca de 30 quilómetros para o término da sexta etapa. No fundo é que, na outra conversa falávamos disso, dos dois, entre aspas, pelotões formados com essa fuga que agora foi anulada e que o pelotão segue compacto.
0: A nível de pontos só falta a meta volante São Nicolau, portanto vamos aguardar para saber então a nível desses pontos de sprint. O que parece engraçado é o Rui Oliveira da UAE que está a tentar mesmo amealhar muito esses pontos, o que era um dos favoritos realmente, dos mais experientes, vá, não vamos dizer favoritos, acaba por ser também, mas um dos ciclistas mais experientes da UAE que não teve uma etapa tão positiva na subida à torre, acabou por ter a camisola amarela, mas ficou muito atrás dos ciclistas da Anicor que fizeram uma grande etapa e por isso quase fica virtualmente fora da camisola amarela. Então procura nestes prémios secundários as bonificações para pelo menos levar alguma coisa desta volta a Portugal em bicicleta.
1: Aguardemos pelos últimos quilómetros, acompanhando a par e passo o que vai acontecendo. Atualizamos daqui a pouco, certo, Francisco?
0: É isso.
1: Até já, então.
0: Até já.
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1: O dia marcado por o que todos falam, falamos do eclipse deste 12 de agosto. São várias as iniciativas que acontecem por todo o lado. Tavira não foge à regra. Numa nota, a própria CCDR Algarve lembra a iniciativa, lembrando a importância também dos Centros de Ciência Viva do Algarve. Portugal testemunhou-se pela primeira vez desde 1912 um eclipse total do Sol. No território nacional, o eclipse será parcial, variando a percentagem de ocultação do Sol entre os 92% e os 99% do continente, entre 74% e 77% nas regiões autónomas dos Açores e da Madeira. Este fenómeno, que já não acontecia em Portugal desde 1912, terá a duração aproximada de 26 segundos. Assim, vamos assistir a um fenómeno astronómico marcante este ano, o eclipse solar parcial, visível em todo o território nacional e que aqui no Algarve atingirá uma expressiva percentagem de ocultação do disco solar. Na zona de Lagos, a cobertura do Sol ultrapassará os 90%. O fenómeno será assinalado por 3 centros de ciência viva do Algarve: Faro, Lagos e Tavira, que prepararam diferentes iniciativas abertas à população, proporcionando oportunidades de observação segura do eclipse e alguns casos de continuação de observação do céu durante a noite. Em Faro, o Centro de Ciência Viva do Algarve promove a partir das 6:30 da tarde o eclipse na Rosa dos Ventos, dedicado ao acompanhamento e observação em segurança do eclipse solar parcial. Participação é gratuita e não requer inscrição. Em Lagos, o Centro de Ciência Viva de Lagos promove a partir das 6 da tarde a iniciativa Eclipse na Barragem da Bravura. O programa, que se prolonga pela noite, inclui, depois do eclipse, a observação da chuva de meteoros, das constelações do céu de verão e de diferentes objetos celestes através de telescópios. A atividade é gratuita, destina-se a famílias e participantes a partir dos 6 anos de idade. Também aqui em Tavira, muito bem organizado, o Centro de Ciência Viva promove algumas iniciativas para todos aqueles que queiram acompanhar o eclipse, a observação do eclipse solar. Vamos saber mais aqui no trabalho do estagiário da Rádio Gilão, Pedro Nogueira, com o técnico do Centro de Ciência Viva de Tavira. Venha daí, Pedro.
3: O Centro de Ciência Viva de Tavira promove, no dia 12 de agosto, uma atividade dedicada à observação do eclipse solar. A iniciativa vai proporcionar ao público diferentes oportunidades para acompanhar o fenómeno, com recurso a equipamento adequado. Por isso, falámos com o João Teixeira, diretor do Centro de Ciência Viva de Tavira, onde explica o que consiste este eclipse.
4: Portanto, o que torna este eclipse interessante é o facto de, na Península Ibérica, ser um eclipse total. Ou seja, infelizmente cá no Algarve não teremos os 100% da ocultação do Sol, mas teremos uma percentagem elevada, cerca de 93%, mas o que torna especial é isso, é ser o facto de, pelo menos numa pequena margem aqui em Portugal, em Rio do Honor, no Parque de Montezinho, teremos 100% da ocultação do Sol. Aqui os nossos vizinhos de Espanha terão mais sorte de nós e terão 100% numa larga faixa, mas isso é o que torna especial. Existem muitos eclipses, muitas vezes são eclipses parciais, mas os eclipses totais, esses sim, chamam muito mais a atenção.

0: Primeiro.
1: João Teixeira, explica-nos agora como é que vai decorrer a atividade do Centro Ciência Viva.
0: Estaremos na Praia do Arraial, Ferreira Neto, estaremos também na Ponte Romana e ainda na Praia do Barril. Portanto, as horas de decorrer do eclipse vai começar por volta das 6h38, mas nós vamos começar um bocadinho mais cedo, às 6h30 já estamos preparados no sítio para começar a ver o eclipse e depois estende-se mais ou menos por mais 2 horas até à volta das 8h30, mas aqui na zona onde nós estamos já provavelmente a essa hora o sol já estará por trás da linha de cerros. Aqui não é preciso inscrever, basta as pessoas comparecerem nos pontos de observação e depois aí também iremos distribuir algum equipamento, neste caso óculos, que permitem a observação do Sol e teremos também telescópios e equipamentos preparados para observar o Sol em segurança.
1: Para além das oportunidades de observação disponibilizadas pelo Centro de Ciência Viva, João Teixeira destaca ainda a importância de garantir a segurança durante o eclipse, explicando quais as formas adequadas de acompanhar o fenómeno.
0: Tem havido aqui uma grande promoção mesmo de todos os órgãos de comunicação, especialmente do Ciência Viva, que é a promoção de observação em segurança. Obviamente, não tendo este tipo de equipamento, que são os óculos que permitam observar, terão a oportunidade de ver pelos nossos telescópios ou então ainda podem fazer algo em casa, que são as construções pinhole, que dá para que as pessoas projetem o eclipse numa estrutura e permitam ver o eclipse em segurança sem olhar diretamente ou sem usar o que nós usámos, por exemplo, em 1999, como as radiografias, os CDs e até aqueles vidros para as máscaras de soldador, que não se adequam e podem provocar lesões depois nos olhos, lesões oculares graves mesmo. Portanto, sempre e tem que ser sempre equipamento com homologação e nunca, nunca improvisar. O improviso, neste caso, dá asneira.
1: João Teixeira, explica agora o que espera que as pessoas levem deste momento.
0: A experiência que nós queremos dar, principalmente aqui a primeira mensagem, é a parte da comunicação de ciência, que também que leve mais as pessoas a terem interesse por estas questões da astronomia. Depois, presenciar um evento que, apesar de nós pensarmos que não é assim tão comum, ele acontece no nosso planeta em diversos pontos, mais ou menos a cada 18 meses temos um eclipse, mas aqui é a questão mais de a percentagem da ocultação, é uma percentagem alta da ocultação. Infelizmente já vai ocorrer no final do dia, então não tem aquele impacto visual que teria, por exemplo, se fosse às 11 ou ao meio-dia, em que teríamos o céu a escurecer, as aves também são muito afetadas por este fenómeno e é basicamente cessar a sua atividade e iam ver assim uma coisa fora do comum. E o eclipse foi sempre algo que alimentou um bocadinho também aqui a... digamos a parte aqui do imaginário das pessoas, não é? Antigamente pensava-se sempre nos eclipses que acontecia qualquer coisa de mal, portanto, neste caso é desmistificar um bocadinho disso, explicar o que é o eclipse e depois também fazer com que as pessoas tenham esse interesse por mais factos de astronomia e também por ciência.
1: No dia 12 de agosto, o eclipse poderá ser observado em Tavira, com o Centro de Ciência Viva a promover momentos de observação na Praia do Barril, na Praia do Arraial Ferreira Neto e na Ponte Romana, permitindo assim acompanhar o fenómeno em diferentes pontos da cidade.
2: É na tarde de hoje, mas há outros profissionais de saúde que também alertam para esses cuidados a ter, no caso de querer olhar diretamente para o sol. O alerta feito por um profissional de ótica em Tavira, Egídio Ferreirinha, lembra os cuidados acrescidos, redobrados, que devemos ter.
3: Alertar precisamente todos os ouvintes, precisamente para os danos, e danos que serão irreversíveis, no caso da não boa utilização de materiais para observação do eclipse. Uma das coisas que realmente tem surgido é precisamente algumas mesinhas, digamos assim, em termos daquilo que realmente são as alternativas para observar o eclipse solar. Desde radiografias, enfim, situações, são tantas que eu não consigo numerar todas. De qualquer modo, eu recomendo, e recomendo também a todos os ouvintes, que tenham cuidado, em especial as crianças que estão ao lado, porque enquanto os pais estão a observar, os filhos vão querer também ter essa curiosidade, muito cuidado também, e utilizar, acima de tudo, precisamente os óculos certificados. Nada de realmente vidros fumados, CDs, DVDs, radiografias, volto a referir. Cuidado, muita atenção mesmo, porque isto, os efeitos são mesmo irreversíveis.
2: Aqui as declarações de Egídio Ferreirinha para a Rádio Gilão, recomendando cuidados acrescidos para visualizar o fenómeno que hoje se verifica. Precisamente é isso que os Centros de Ciência Viva também o fazem, para acompanhar o eclipse deste 12 de agosto.
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2: Dia Internacional da Juventude. O município promove hoje, a partir das 11 da noite, no Parque do Palácio da Galeria, uma noite dedicada aos jovens, com música dos DJs Pablo e Davila. Será no Parque do Palácio da Galeria. O convite que é feito aos jovens para celebrarem o seu dia. A comemoração do Dia Internacional da Juventude integra a estratégia do município de valorização de novas gerações, reconhecendo os mais jovens como agentes fundamentais para o desenvolvimento e construção do futuro da comunidade. A aposta na juventude, diz o município no comunicado, passa pela criação de oportunidades, também pela promoção de iniciativas que possam estimular a participação, o convívio, a cultura, o lazer e o sentimento de pertença. Celebra-se hoje, é a concerto no Parque do Palácio da Galeria, a pensar nos mais novos. Finalizamos este espaço de informação, desejando a todos a continuação de uma ótima tarde de quarta-feira na nossa companhia.
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0: Hoje não manca Estaca Zero nesta tarde de quarta-feira. Acompanhar o desenrolar da sexta etapa da Volta a Portugal em bicicleta. Vamos ao encontro do nosso repórter.
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0: Vamos, boa tarde. Vamos ao ponto da situação desta sexta etapa que terá chegado ao Alto Douro, Peso da Régua.
2: Olá, Ana Cristina, muito boa tarde, ouvintes. Depois de uma viagem bem atribuada até aqui, uma estrada com umas condições ótimas. Se fosse aí embaixo, já tínhamos sido multados e muito. O mato é mais alto do que eu. Acho que não foi mal. É, de Leiria para cima, o país é diferente. Bom, mas vamos à etapa, à sexta. Santa Maria da Feira, Aeroparque, para o Peso da Régua, 132 km com mais 600 metros. A primeira meta de montanha de terceira categoria foi no Padurido, ao quilómetro 44, em que Ruben Rodrigues da Boa Vista foi primeiro, seguido da Ben Morita, Morina, da NSN, e Gonçalo Carvalho, da TAPFED. Depois tivemos a meta volante Castelo Paiva, ao quilómetro 50.7, onde André Carvalho do Olé foi primeiro, o Rui Oliveira da UAE foi segundo, e Daniel Cávia do Burgos foi terceiro. A meta de montanha em Tarouquela, de segunda categoria, ao quilómetro 61, primeiro Ruben Rodrigues do Boa Vista, Gonçalo Carvalho da TAP Ferro foi segundo, e Rui Carvalho do Simoldes foi terceiro. Há pouco a meta de ontem se fez, ao quilómetro 76.5, Rui Oliveira da UAE foi primeiro, Daniel Cávia do Burgos foi segundo, Axel van der Tuck da Euskaltel Euskadi foi terceiro. Depois de uma fuga longa com mais de 21 elementos, que ao pouco se foi partindo, formou-se uma nova fuga, com 5 elementos. Rui Oliveira do Baé, Carlos Garcia Pierna do Burgos BH, Xavier Izaza da Euskaltel, Pedro Pinto da EFAPEL e David Domingos do Boa Vista, devem estar quase a ser apanhados porque a luz aqui tem faltado e bem, para ajudar à festa, as televisões não têm sinal, vamos lá ver se alguém consegue daqui um bocadinho pôr isto a funcionar, para que tenhamos as imagens, pelo menos televisivas da chegada, porque visíveis também não temos, porque puseram o caminhão de imprensa cá embaixo junto ao rio, tem o paredão e não se vê rigorosamente nada para a estrada. O sinal também está muito fraco, há muitos anos que não se vinha aqui e as melhoras foram poucas ou nenhumas, mas é assim, é o que temos e vamos vivendo com isto. Sexta etapa, Santa Maria da Feira, Peso da Régua, não faltará muito para acabar, mas já voltaremos, é só beber uma aguinha, até já.
0: Até já, Jorge Nunes, o desenrolar do fim do término desta sexta etapa da Volta a Portugal em Bicicleta.
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0: 37 minutos depois das 5 da tarde. É o momento de nos atualizarmos em relação à etapa da volta a Portugal em bicicleta, de agora que faltam sensivelmente 23 minutos para as 5 da tarde. Jorge Nunes, vamos saber mais o ponto da situação do que está a ser esta sexta etapa. Já para a reta final, claro.
1: Pois, vai ser mesmo para a reta final. Faltam cerca de 7 quilómetros. Há dois homens em fuga. São eles daquele grupo de 5 que eu tinha dito há bocado. São Rui Oliveira e Xavier Izaza. Rui Oliveira da UAE e o Xavier Izaza da Euskaltel. Vão entrar daqui a um bocadinho nos últimos 6 quilómetros. Têm 27 segundos para o segundo grupo. E o pelotão está em cima do segundo grupo. Depois 27 segundos, onde vem o camisola amarela e leva estes dois homens na frente. Não vai haver mudança de camisola, já o tínhamos dito anteontem, ontem no dia de descanso, e hoje reafirma-se o camisola amarela, esse está confortavelmente sentado para poder aguentar essa camisola até à Senhora da Graça e depois na Senhora da Graça, se mudar aí a volta, está entregue a outra pessoa. Para já, o pelotão vem completamente partido. São grupos que aqui vêm, altíssima temperatura hoje, nesta etapa da ligação aqui ao Alto Douro Vinheteiro, ao peso da régua. Aumentou a diferença. O segundo grupo é do homem da Anicolor, do Arthur Menides. O Alexis Guerin vem num terceiro grupo a 40 segundos. Na frente, Rui Oliveira e Xavier Izaza. São dois homens que rolam muito bem, pode ser que consigam, faltam poucos quilómetros, mas no grupo do Artamnis vem também o Tiago Antunes, da equipa da EFAPEL, ele que é terceiro na geral e é um dos grandes candidatos à vitória nesta volta a Portugal, edição 87. Frente da corrida, os dois fugitivos vão entrar nos últimos 5 quilómetros. Tem sido uma prova, uma etapa hoje, nas localidades com muita, muita gente. Com muita gente, são os milhares de pessoas que estão aqui no peso da régua. Neste grupo do Artamnitz também vem o homem do Tim Tavira. Na frente continua Rui Oliveira e Xavier Izaza.
0: Jorge Nunes, neste pequena pausa, fazemos uma pequena pausa para dar conta do que estávamos a comentar precisamente em off, é sempre bom e importante que possamos atualizarmos. Prende-se com o Algarve. Marcelo Rebelo de Sousa, portanto, ex-presidente da República, de férias no Algarve, sentiu-se mal e teve que ser transportado para o hospital. Ele que estava a almoçar em Vila Real de Santo António, ele que está de férias em Monte Gordo, e desmaiou, diz mesmo, a notícia do jornal Notícias, que o Marcelo desmaiou durante alguns segundos, ao início da tarde, estava num restaurante em Monte Gordo, tendo sido transportado pelo INEM para o hospital de Faro. Portanto, é isso, o antigo chefe de Estado perdeu os sentidos por breves momentos, mas já posteriormente recuperou os sentidos e foi transportado de ambulância para o hospital de Faro. O calor e qualquer coisa que o fez sentir mal, mas diremos, acreditamos que está em boas mãos a nível da saúde. É isso.
1: Em boas mãos está, que o Hospital de Faro, o único problema maior é ali a urgência, mas o nosso ex-presidente depois passa isso tudo, tem cartão livre trânsito, mas ele também já é normal nesses episódiozinhos. Mas vamos lá ver se o homem escapa, ninguém deseja mal a ninguém, e só esperemos é que no Hospital de Faro consigam controlar a situação, porque então ficaria uma mancha, entre aspas. Bom, estamos a 3 km praticamente, Ana Cristina, circulam na estrada, fazendo aqui, que vai completamente junto ao Rio Douro. Os dois homens da frente vão entrar nos últimos 3 km, é muito curta a diferença. para o grupo do Arta Menites, 13 segundos, 29 para o grupo de Alexis Guerin, no grupo que persegue os dois fugitivos. Ora, um é Fapel, dois é Fapel, um Boa Vista, um Tavira. Agora é a imagem do terceiro grupo, que é um bocadinho maior, onde também vai um homem do Tavira, que é o Aliette Laza. Etapa demolidora de calor amanhã. As previsões são para igual ou pior que hoje. Estão quase a ser apanhados os dois homens, os dois fugitivos, o Rui Oliveira e o homem de Euskaltel, o Isázar. O grupo de Arta Menites a alta velocidade. Guerin vem a 28 segundos. Estamos quase a entrar no último quilómetro. Se for, é a APL, e agora quase que se enganam. É aquela rotunda ali na entrada, já estão no peso da régua. Mais uma rotunda. E falta cerca de 1.500 metros para o final. Rui Oliveira e Xavier Isaza. Xavier Isaza tem uma ponta final mais forte que o Rui Oliveira. Os perseguidores estão a 6 segundos. É o homem da TAP do Tavira que faz a junção. Vêm dois homens do Tavira no grupo do Nietzsche. Rui Oliveira já olha para trás, como quem diz, isto não vai dar. Ora, 1, 2, 3, 4, 5, 6, 7 na perseguição. Estamos com 3 horas de corrida. A fuga vai ser absorvida. Rui Oliveira, olha, vou encostar. A diferença é curta. Tem que dar tudo. Aí está o grupo seguidor em cima. Fecharam o espaço. Esta reta longa aqui no peso da régua. Vão-se estudando um ao outro, e Rui Oliveira e Isaza atacam. Ataca também Francisco Campos. É isso, Xavier Isaza. Xavier Isaza, Rui Oliveira, Francisco Campos, Tiago Antunes, Arta Menites, Jesus Del Pino. Xavier Isaza vence no peso da régua. Xavier Isaza da Euskaltel, com 3 horas 01:23, segundo Rui Oliveira. E o décimo a chegar também foi o homem do Tavira, conseguiu fechar, foi o Diogo Barbosa.
2: Mas todos aqueles que estão...
1: Xavier Isaza, Euskaltel, vencedor. Rui Oliveira, segundo, o AE, Francisco Campos do Tavira a fazer terceiro, aqui no peso da régua.
2: Nada, mas o pessoal está definido. E hoje é essa, efetivamente, a resposta que foi dada.
1: Hoje estamos bem longe da meta. bem longe dos comunicados, vamos lá ver se alguém se lembra de nós, deve ser mentira.
0: Mas há muito público, não é? Exemplo do que tem acontecido, não é, Jorge?
1: Muita gente. A irreta até à meta deve ter sido a chegada com mais público. Foi desde a entrada daquela rotunda ali, daquela segunda rotunda com a viragem para a reta da meta, pegadinho. Sempre junto. As imagens são bonitas, sim senhora.
0: Sem dúvida. O autor, o peso da régua e a zona...
1: Mas para chegar cá,
0: pois.
1: A saída do aeroparque estava fechada, por isso teve que arrancar a corrida, e depois eram umas centenas largas de carros, porque toda a gente foi de carro para ver a partida, e depois eram umas centenas largas de carros para sair, porque depois o aeroparque fechou, já não entrava mais, mas também ninguém conseguia sair. Até tivemos que esperar pela saída. E depois a estrada é muito boa.
0: E recomenda-se?
1: Recomenda-se.
0: Ok.
1: Se fosse aqui, éramos multados. O mato é quilómetros e quilómetros e quilómetros de fetos, de eucaliptos, de toda a espécie de porcaria. Mas não é de agora que cresceu, é de há anos que não é cortado. Mas
0: quem sabe, sabe. Ou quem pode, pode.
1: Não sei o meu comando.
0: Quem pode, pode. Portanto, alguma surpresa, diremos, Jorge Nunes, em relação a este vencedor da etapa, Xabier Isaza da
1: Euskaltel-Euskaltel? Da fuga, ele é o finalizador também. É mais forte, é maior que o Rui Oliveira, vinha se calhar menos desgastado. E pronto, e ali olhou e viu, é por pouco, vê-se ali no sprint do Rui Oliveira, que já balança muito a língua de fora, língua de palmo, e aqui o Isaza, o Vasco, consegue vencer a etapa para a Euskaltel, aqui no peso da régua. A diferença não é muita, mas é significativa.
0: Olha, hoje o dia marcado também aqui por alguns abandonos e achei curioso de uma assentada de dois corredores da APS com os dorsais seguidos também terem abandonado a prova, Jorge.
1: Sim, é a equipa americana. O calor hoje é muito e ainda por cima estavam mal posicionados, assim como o brasileiro que desistiu, era o último da geral, estava há mais de uma hora, a etapa era muito dura, a etapa da manhã também, então vamos lá ficar pelo caminho que já chega.
0: Já tem no currículo que participou na Volta a Portugal?
1: Sim, fica para sempre, fica assistência também registada, né?
0: Exato.
1: Mas quando é um desgaste destes e que chega uma altura que as perninhas e a cabeça começam a não jogar.
0: Sim.
1: Uma vai para um lado, a outra vai para o outro.
0: Tudo,
1: e o melhor é
0: encostar. Tudo tem que estar em simultâneo, senão...
1: E o melhor é encostar.
0: Pois, tem que estar tudo em simultâneo.
1: Não, senão... se a cabeça não tivesse, se não tiver sincronizada, se não, os movimentos não forem todos certinhos.
0: Pois.
1: Não vale a pena andar aqui, não é?
0: Pois é.
1: Bom, vamos esperar agora pela classificação geral. Nós sabemos que Alexis Guerin aí está, depois Nisses em segundo, Tiago Antunes, o Adriá Pericas. Vamos lá ver o que é que este moço faz amanhã. Está bem que está a 2 minutos e 03.
0: É referido que Francisco Campos, do time Tavira, fecha o pódio desta sexta etapa. Portanto, diremos que...
1: Não, quem fecha o pódio na etapa é o Diogo Barbosa. O Francisco Campos faz terceiro.
0: Estamos a dizer terceiro. Portanto, primeiro Francisco Isaza, Rui Oliveira, segundo.
1: Está aí que eu digo já. Xavier Izaza, primeiro. Vencedor da etapa com 3:05:23. Rui Oliveira, segundo, da UAE. Francisco Campos, do Tinto da Vida Caixa Agrícola, em terceiro. E Tiago Antunes, da EFAPEL, em quarto. O Arta Menites, em quinto.
0: O que eu estava a tentar dizer é que Francisco Campos fechou o pódio terceiro. Pódio terceiro.
1: Ah, eu primeiro.
0: Não.
1: Eu estava a ver ao contrário.
0: Não.
1: Beijinhos, teve razão. Alexis Guerin continua de amarelo. O seu colega de equipa continua segundo. O Tiago Antunes da EFAPEL é o terceiro, é um dos candidatos à volta. E o Zé Fernandes a fazer aqui, deixa lá ver aqui uma coisa, ver se estava aqui o Zé Fernandes, depois não tinha aqui o tempo, que é das moldes, a fazer em quinto lugar da geral. Por isso, pelas contas, se elas continuarem redondas e bem feitas, com a prova dos nove, o Alexis Galhan, só por um grande azar é que perde esta volta a Portugal. Mas tem o colega de equipa, por caso de algum furo, poder ir tapar o seu lugar, porque o Tiago Antunes da EFAPEL está desejoso de poder dar um tiro, entre aspas, e avançar para a vitória nesta volta. Vamos aguardar só mais um bocadinho, Ana Cristina, a ver se por acaso chega aqui a classificação geral individual toda certinha. Mas que nos outros dias tenha esquecido, eu penso que hoje também. Vem cá, aguenta aí só um minuto.
0: Vamos um pouquinho de música, Jorge Nunes. Vamos a isso, um pouquinho de música para esta tarde, sensivelmente 7 minutos para as 5 da tarde. Aguardemos então pelos resultados certinhos desta etapa da Volta a Portugal em bicicleta.

0: Vem de 2005 este grande êxito de Bob Sinclair, Love Generation. Mas já assim, com os papeizinhos à frente, tudo certinho, Jorge Nuno, já é oportuno possamos definir ou referir como ficou tudo depois desta sexta etapa.
1: Não são os papeizinhos à frente que ainda não chegaram cá, é uma fotografia.
0: Que bem, que bem.
1: É assim, quem não tem cão, caça com um gato.
0: Certo.
1: Pois muito bem, então a meta final desta etapa, a sexta, que fez a ligação entre Santa Maria da Feira e Pesa Régua, os 132,6 km. Gastou 3:05:23 o Vasco Xavier Izaza da Euskatel, Euskadi, seguido por Rui Oliveira da UAE e Francisco Campos do Tavira, Tiago Antunes de Papel, Artam Niche da Nicolor, Jesus Delpino do Loltano, Adrián Bustamante de Simoldes, Adriá Pericas da UAE, Toxomino Juriasti da Euskatel e Diogo Barbosa do Tinto Tavira Crédito Agrícola, todos eles com o tempo do primeiro 3:01:23. Após a etapa fica assim a classificação geral individual. Primeiro Alexis Guérin, é o francês da Nicolor, com 19:41:17. Seguido de Tiago Antunes de Papel, 1 minuto. Seguido de Artam Niche da Nicolor, 49 segundos. Em terceiro, Tiago Antunes de Papel, 1 minuto e 28. Quarto, Adriá Pericas da UAE, 2:03. Quinto, José Fernandes da Simoldes, 2:04. Sexto, Emanuel Duarte da ELA, 2:28. Sétimo, Toxomine Juaristi da Euskatel, 2:40. Oitavo, Pedro Silva do Boa Vista, 2:49. Nono, Joaquim Murgui Aldei, da Euskaltel, a 2:63. E em décimo, Fábio Costa, do Boa Vista, a 3 minutos. E agora, mais um intervalinho e vamos preparar a etapa da manhã.
0: Então vamos a mais um pouquinho de música e é oportuno que possamos ainda voltar a este tema de grande êxito do início do século. Este tema de Bob Sinclair.

0: Depois das 5 da tarde, é esta quarta-feira e estamos já no término, já terminou esta sexta etapa e agora parece que sim, tudo agora já como deve de ser, bem arrumadinho, Jorge Nunes, vamos lá saber como é que ficou alinhada.
1: Não, vamos à etapa da manhã.
0: Ah, perspectivar. Ok, vamos a isso.
1: A etapa de hoje já tinha dado o que chegou. Ora, Vieira do Minho, Termas do Gerês, amanhã, 153 quilómetros com mais 100 metros, a partida real é dada à 1h35, por isso 13h35. Tem 153 quilómetros com mais, mas nada, 153 quilómetros. Meta volante na Póvoa do Lanhoso, ao quilómetro 25.4. Depois, meta volante no Lindoso, ao quilómetro 47.4. Ao quilómetro 52, faz-se a primeira passagem pela meta no Gerês. Depois, meta de montanha, primeira categoria, dentro no sítio da albergaria, plena mata do Gerês, contagem de primeira categoria. Ao quilómetro 61, esta subida, são 12 quilómetros a subir, com mais de 300 metros. Logo de seguida, dentro da mata, o Alto do Germil, ao quilómetro 118.6, tem prémio de montanha de primeira categoria, dos quais são 12 quilómetros a subir, os últimos 4 em paralelo. Entre meio disto tudo, ao quilómetro 94, há uma nova meta volante, o qual não temos ainda o nome, não sabemos, só sabemos que ao quilómetro 94 vai haver uma meta volante, será hoje mais tarde ou amanhã de manhã informado onde é que será o sítio ou qual será a terra ao quilómetro 94. E depois termina lá para as 5h30 da tarde, na Vila do Gerês, contagem de montanha é chegada a subir, contagem de montanha de terceira categoria. Por isso temos Póvoa do Lanhoso, meta volante no Lindoso. Ao quilómetro 52 fazemos a primeira passagem da meta. Pois meta de montanha e albergaria, na mata do Gerês, primeira categoria. De permeio, a tal meta volante, que diz quilómetro 94, só não tem o nome de quem paga. Depois, meta de montanha no Alto do Germil, primeira categoria. As duas contagens de montanha de primeira categoria têm mais ou menos a mesma extensão, na casa dos 12 quilómetros a subir, sendo que a do Germil, os últimos 4, é em paralelo. Depois será o descer até ao centro da vila e o subir para a meta, que fica, que termina com uma contagem de terceira categoria. Esta é a etapa da manhã, partida real às 13h35 de Vieira do Minho para as Termas do Gerês. Hoje a etapa terminou já há pouco. Xavier Izaza, da Euskaltel, foi o primeiro. Rui Oliveira, da UAE, foi segundo. Francisco Campos, do Tinto da Vira, Crédito Agrícola, foi terceiro. Tiago Antunes, da FAPEL, foi quarto. E Artam Nites, da equipa Adicolor, foi o quinto. Vamos repetir. Depois do final da etapa, ficou assim a geral individual. Alexis Garan lidera, camisola amarela, com 19 horas 41 17. Seguido de Artam Nites, da Adicolor, a 49 segundos. Terceiro, Tiago Antunes, da FAPEL, a 1 minuto e 28. Quarto, Adrià Péricas, da UAE, a 2.03. Quinto, José Fernandes, da Simbolos, a 2.04. Sexto, Emanuel Duarte, da EMA, a 2.28. Sétimo, Toxomine Juaristi, da Euskaltel, a 2.40. Oitavo, Pedro Silva, do Boa Vista, a 2.49. nono Joaquim.

0: em Morungo da Euskaltel a 2,53 e em décimo Fábio Costa do Boa Vista a 3 minutos. Por isso tudo na mesma, o Alexis Garan perdeu ali uns segundinhos para o grupo do seu companheiro Artamonites, mantém-se amarelo. Xavier Izaza de Euskaltel venceu a etapa. A etapa da manhã é longa e promete, porque o calor esse vai continuar a fazer-se sentir. E, mas pronto, chegamos às termas do Jerez e vamos terminar a etapa todos nas termas a descansar e a beber uma aguinha do Jerez. Mas isso é só amanhã, Ana Cristina. Amanhã são 153 quilómetros para todos. Continuação de muito boa tarde. Desculpem qualquer coisinha, mas quando não se pode, não se pode.
1: Jorge até amanhã. Montes, até amanhã. Sim. Até amanhã. Bom descanso também. E pomos ponto final no que diz respeito a este direto da Volta a Portugal em bicicleta. Amanhã é tal etapa que muito tem dado o que falar. Atravessa a mata da Albergaria com dispositivo excepcional de proteção ambiental. É uma das áreas de maior valor natural do Parque Natural da Peneda do Jerez e foi autorizada pelo Instituto de Conservação da Natureza e Florestas. Estará sujeita a um conjunto particular de exigências e condicionantes, algumas inéditas no ciclismo. A organização decidiu ainda alargar as medidas de proteção previstas, reduzindo a caravana ao mínimo indispensável e estendendo cerca de 11 km o troço interdito ao público. Será para amanhã. E agora vamos para o ponto final, desejando a continuação de uma boa quarta-feira. Lembramos que às 6 da tarde vamos atualizar da informação aqui na sua rádio.
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3: Boa tarde, notícias na Gilão, quarta-feira, 12 de agosto, neste bloco informativo de âmbito local e regional vamos fazer o balanço do que foi, mais uma etapa da Volta a Portugal em bicicleta. Falamos-lhe também do que marca este dia, que é o eclipse solar, todos preparados para que daqui algum tempo, pouco tempo, seja possível e com segurança verificar o eclipse solar, que é um facto considerado histórico. Vamos também neste bloco informativo dar conta de notícia avançada para a tarde de hoje de que o ex-presidente da República, Marcelo Rebelo de Sousa, se sentiu mal no Algarve e foi transportado para o Hospital de Faro.
2: Edição de Ana Cristina.
3: Boa tarde, correu-se hoje mais uma etapa da Volta a Portugal em bicicleta. Correu-se a sexta etapa que ligou Santa Maria da Feira, Aeroparque, o Alto Douro, Peso da Régua. 132 km com 600 metros foram percorridos na etapa de hoje. Vamos ao resumo do que foi esta etapa no trabalho de Jorge Nunes.
4: Então, a meta final desta etapa, a sexta, que fez a ligação entre Santa Maria da Feira e Peso da Régua, os 132,6 km. Gastou 3 horas 05:23 o Vasco Xavier Izaza da Euskatel Euskadi, seguido por Rui Oliveira da UAE e Francisco Campos do Tavira, Tiago Antunes de Papel, Artam Niche da Nicolor, Jesus Del Pino do Loltano, Adrián Bustamante de Simoldas, Adrián Pericas da UAE, Toxomino Juriasti da Euskatel e Diogo Barbosa do Tinta Vira Crédito Agrícola, todos eles com o tempo do primeiro 3 horas 01:23. Após a etapa fica assim a classificação geral individual. Primeiro Alexis Guérin, é o francês da Nicolor, com 19 horas 41, 17. A seguido de Tiago Antunes de Papel, a 1 minuto. A seguido de Artam Niche da Nicolor, a 49 segundos. Tiago Antunes de Papel, a 1 minuto e 28. Quarto, Adriá Pericas da UAE, a 2.03. Quinto, José Fernandes da Simoldes, 2.04. Sexto, Emanuel Duarte da ELA, a 2.28. Sétimo, Toxomine Juaristi, de Euskatel, 2.40. Oitavo, Pedro Silva, do Boa Vista, 2.49. Nono, Joaquim Murgui Aldei, de Euskatel, a 2.63. E em décimo, Fábio Costa, do Boa Vista, a 3 minutos. Vamos à etapa da manhã. Ora, Vieira do Minho, Termas do Gerês, amanhã, 153 quilómetros. Com mais de 100 metros, a partida real é dada à 1h35, por isso 13h35, tem 153 quilómetros. Meta voante na Póvoa do Lanhoso, ao quilómetro 25.4. Depois, meta voante no Lindoso, ao quilómetro

0: ao quilómetro 61, são 12 quilómetros a subir, com mais de 300 metros. Logo de seguida, dentro da mata, o Alto do Germil, ao quilómetro 118.6, tem prémio de montanha de primeira categoria, dos quais são 12 quilómetros a subir, os últimos 4 em paralelo. Por entre meio disto tudo, ao quilómetro 94, há uma nova meta voante e depois termina lá para as 5:30 da tarde, na Vila do Jerez, contagem de montanha de terceira categoria. Por isso temos Póvoa do Lanhoso, meta voante. Meta voante no Lindoso. Ao quilómetro 52 fazemos a primeira passagem da meta. Pois meta de montanha e albergaria, na Mata do Jerez, primeira categoria. De por meio, a tal meta voante, que diz quilómetro 94, só não tem o nome de quem paga. Depois, meta de montanha no Alto do Jarmil, primeira categoria. As duas contagens de montanha de primeira categoria têm mais ou menos a mesma extensão, na casa dos 12 quilómetros a subir, sendo que a do Jarmil, os últimos 4, é em paralelo. Depois será o descer até ao centro da vila e o subir para a meta, que termina com uma contagem de terceira categoria. Esta é a etapa da manhã, partida real às 13:35 de Vieira do Minho para as termas do Jerez. Para todos, continuação de muito boa tarde.
1: Amanhã outro dia, outra história, será a 7ª etapa que iremos acompanhar para já o balanço do que foi o dia de hoje, 6ª etapa, e que foi acompanhada mais uma vez pela Rádio Gilão no trabalho de Jorge Nunes.
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1: Portugal testemunha hoje, pela primeira vez desde 1912, um eclipse total do Sol. Nesta zona, o fenómeno, que já não sucedia desde 1912, terá a duração de aproximadamente 26 segundos. Vários pontos do país, do Algarve e Quinta Vira, para proporcionarem com segurança a observação do eclipse. Em Tavira, o Centro de Ciência Viva dinamiza, a partir das 6:30 da tarde, uma sessão de observação na Praça da República, com explicação sobre formação do eclipse, a observação através de óculos certificados e telescópios equipados com filtro solar e, posteriormente, observação noturna dos astros. O centro promove igualmente sessões de observação na Praia do Barril e também na Praia do Arraial e na Praia do Barril. São estes locais que, a nível do Conselho de Tavira, será possível, com segurança, observar o eclipse com a iniciativa do Centro de Ciência Viva de Tavira. Avançado pelo Jornal de Notícias e posteriormente também por outros órgãos de comunicação social nesta tarde, que o ex-presidente da República, Marcelo Rebelo de Sousa, foi transportado para o Hospital de Faro após se sentir mal após o almoço aqui no Algarve. O ex-presidente da República foi transportado por unidade hospitalar depois de se ter sentido mal ao início da tarde em Monte Gordo. Terá desmaiado durante alguns segundos quando se encontrava no restaurante, tendo sido transportado pelo INEM para o Hospital de Faro. Segundo é avançado pelo Jornal de Notícias, o episódio aconteceu por volta das 2:30 da tarde no restaurante onde Marcelo Rebelo de Sousa é a presença habitual. O antigo chefe de Estado perdeu os sentidos por breves momentos, mas voltou depois a ficar consciente, tendo sido transportado de ambulância para o Hospital de Faro. Já no Hospital de Faro, Marcelo Rebelo de Sousa foi encaminhado por uma área reservada situada nas proximidades da Unidade de Cuidados Intensivos. O ex-presidente, a ser submetido a exames diversos, atendendo aos seus antecedentes clínicos, foi também chamado o cardiologista que se encontrava de serviço para proceder à avaliação. Queremos, com certeza, ao longo das próximas horas, saber mais sobre o estado de saúde do ex-presidente da República, Marcelo Rebelo de Sousa, com esta situação de saúde que se verificou estando de férias aqui no Algarve. Tavira celebra o Dia Internacional da Juventude com concerto no Parque do Palácio da Galeria. É esta noite, a partir das 23h, que o Parque do Palácio da Galeria recebe uma noite dedicada aos jovens. Música com os DJs Pablo e Davila. A celebração deste dia, a pensar nos mais novos, refere a organização, o município de Tavira, dando conta de que a comemoração do Dia Internacional da Juventude se integra na estratégia de valorização das novas gerações.

0: reconhecendo os jovens como agentes fundamentais para o desenvolvimento e a construção do futuro da comunidade. A aposta na juventude passa pela criação de oportunidades, também pela promoção de iniciativas que estimulem a participação, o convívio, a cultura, o lazer e o sentimento de pertença. Na última terça-feira foi inaugurado no Mercado da Ribeira a exposição que denota um pouco a nossa história e não só a história da Agência Lusa. 40 anos, 40 fotografias, é a exposição que está patente no Mercado da Ribeira. A inauguração foi na última terça-feira e foi acompanhada pelo jornalista da Rádio Gilão, estagiário Francisco Crilo.
1: O Mercado da Ribeira recebe a exposição 40 anos, 40 fotografias da Agência Lusa. Esta exposição tem como objetivo recordar os eventos de cada ano, assim como também reconhecer o trabalho dos inúmeros fotojornalistas que fazem parte desta agência noticiosa. Acompanhámos a inauguração desta exposição, assim como também celebrar os 40 anos da Agência Lusa, falando com o presidente do Conselho de Administração da Agência Lusa, Joaquim Carreira.
2: Nós estamos aqui para fazer a terceira exposição no Algarve, no fundo é uma trilogia. Nós começámos em Lagos, estivemos em Albufeira e agora terminamos aqui em Tavira. Anteriormente estivemos em Lisboa, na Assembleia da República, já fomos ao Porto também e estivemos também em Ponta Delgada. Ou seja, o nosso objetivo é levar esta exposição dos 40 anos da Lusa, 40 anos que foram muito importantes não só para a Lusa como para o país, porque de certa maneira o que foi, que aconteceu no país foi retratado e foi registado e foi distribuído pela Lusa em todo este período, períodos que tivemos ao nível de pós-revolução, ao nível da questão da Constituição da República Portuguesa também, e momentos bons, momentos menos bons, e na realidade isto também é uma homenagem aos trabalhadores de Lusa, que são um grande ativo e que são um grande valor que a Lusa tem. No fundo, sem eles não estávamos aqui hoje, porque no fundo temos 40 fotografias, nós produzimos cerca de 60 mil fotografias por ano, e agora imagino que é escolher 40 fotografias ao nível de ter aqui numa exposição que é apenas uma ínfima parte daquilo que produzimos, não é?
1: A escolha das fotografias ficou sob o cargo de Paulo Carriço, diretor de multimédia da Agência Lusa, que também falou sobre a escolha das fotografias e também o objetivo principal desta exposição.
3: Esta exposição, nós todos os anos fazemos um anuário, já vamos à 13ª edição, e a origem, tanto quando passamos os anuários, temos de origem cerca de 60 mil fotografias, mais ou menos, isto são os médios, que é o número de fotografias que anualmente distribuímos para os clientes todos da Lusa. O que aconteceu dos 40 anos? A administração da Lusa, com o aniversário dos 40 anos da Lusa, que se celebra em 12 de dezembro de 2026, começámos o ano todo de celebrações, como queira chamar, com lançamentos, com conferências, com esta exposição, e a ideia inicial que me foi lançada foi fazer uma exposição 40 anos, 40 fotografias. Tive que debruçar dos arquivos da Lusa, pedi ajuda ao serviço de agenda da Lusa com cronologias, ajuda com outros colegas da Direção de Informação. Começámos a ver o que é que foi importante em cada ano, e depois do que é importante em cada ano, o que é havia de fotografias, porque isto é uma exposição de fotografia, não é uma exposição só de acontecimentos, em que fossem fotografias marcantes, em verem o que havia nesses anos todos de fotografias significativas do tema. E foi tentar casar a fotografia e o assunto. O resultado é que alguns anos parámos que era impossível fazer um ano cada foto, não porque não houvesse fotos todos os anos, mas porque havia anos em que havia mais do que um assunto que devia ser tratado. O caso de 98, temos a Expo, temos o Prémio Nobel da Literatura do Saramago, era incontornável, portanto, mas não estão todos, mas estão quase todos os anos. E esta é uma exposição que nós nos orgulhamos, isto representa a diversidade de fotógrafos da Lusa, há fotógrafos de antigamente, há fotógrafos recentes. Era impossível estarem aqui todos representados. Aqui a preocupação foi que chegasse ao fim desta exposição e que a gente conseguisse ver o retrato do país nos últimos 40 anos, e havia uma preocupação minha, era que chegasse ao fim e não dissesse esquecemos deste assunto, faltou este assunto.
1: A Presidente da Câmara Municipal de Tavira, Ana Paula Martins, também marcou presença na inauguração desta exposição, que estará patente no Mercado da Ribeira até o dia 22 de agosto, deixando também algumas palavras de alguns momentos que até própria vivenciou, mas também a importância de mostrar o trabalho dos inúmeros fotógrafos da Agência Lusa.
4: A Lusa tem esta particularidade, não é? Também ter sido sempre uma agência que esteve sempre ligada também ao Estado e, portanto, também essa obrigação de estar presente em todo o território. Está a sofrer uma reestruturação, penso que será até para melhorar, mas aquilo que eu gostaria hoje de enaltecer é que realmente estas 40 fotografias que temos aqui são um retrato de momentos importantes que aconteceram no nosso país, que fazem parte da nossa história, e sobretudo que há fotografias, não é? Que, por exemplo, a da Princesa Diana, não é? Com um menino que amputado na perna por as minas. Eu não sabia que era de Lusa, já vi a fotografia tantas vezes. Portanto, eu acho que também há esta exposição também acaba por ter, não só para contar a história do país, mas também para divulgar o trabalho que é feito pela Lusa, neste caso pelos fotojornalistas em particular, que também temos que reconhecer.
1: Presidente da Câmara Municipal de Tavira, Ana Paula Martins, em relação à exposição 40 anos, 40 fotografias da Agência Lusa, que estará patente no mercado da Ribeira, de entrada livre também, até ao dia 22 de agosto.
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0: A Associação Ecológica do Algarve promove campanha Verão Sem Escaldão, chamando a atenção para a preocupação e os perigos do sol. Vamos saber mais aqui num trabalho de Pedro Nogueira, que neste trabalho de Pedro Nogueira com representantes da Associação Ecológica do Algarve.
6: A Associação Ecológica do Algarve está a promover desde o dia 7 de agosto a campanha Verão Sem Escaldão. A iniciativa decorre agora em Faro, com ações de sensibilização para a prevenção do cancro da pele e os cuidados a ter com a exposição solar. Por isso, falámos com Lénia Maria, uma das responsáveis pela campanha, onde explica no que consiste esta campanha.
7: Portanto, o Verão Sem Escaldão é uma campanha desenvolvida pela Associação Ecológica do Algarve já há vários anos. É uma campanha de prevenção, portanto, para a sensibilização do cancro cutâneo, e estamos em alguns pontos do Algarve presencialmente com uma mini caravana, com voluntários que nos ajudam e que são muito importantes para desenvolvermos esta campanha, onde são difundidas mensagens e recomendações que são super importantes para os vendedores que estão ali a passar conseguirem proteger-se dos raios, porque o sol é um bocadinho bem quente, não é? Temos muitos benefícios do sol, a vitamina D, entre outros benefícios, mas também temos alguns malefícios, que é o mal quente, não é? Portanto, há horas específicas para que as pessoas possam ir apanhar sol, não é? Tanto na praia ou noutros sítios, porque há raios UV que são prejudiciais e isso é muito importante, estas recomendações que nós transmitimos. Temos flyers com tudo isso, com as horas recomendadas para essa exposição solar, para a roupa que devem adequar, para a proteção solar e também visual. E tudo isso é, portanto, feito na nossa mini caravana, não é? Neste momento estamos em Faro. E também colocamos protetor solar gratuitamente às pessoas que podem fazer essa reposição da proteção solar.
6: Lénia Maria destaca agora a importância de reforçar a prevenção nesta altura do ano em que a exposição solar é maior.
7: Sim, exatamente. Portanto, a pele tem memória acumulativa, não é? Os escaldões que nós apanhamos desde a infância vão-se somando e é super importante realmente as pessoas protegerem-se adequadamente desses raios ultravioleta. E realmente tudo tem, não é só, portanto, na praia, não é? Até mesmo no gelo, digamos, nós temos um flyer que explica bem isso, mas até no gelo, por exemplo, existe radiação, não é? E pode-se apanhar queimaduras. Portanto, ao longo de todo o ano é importante as pessoas protegerem-se, no inverno, seja no verão. Claro que agora o índice UV é mais intenso, portanto, na época balnear, e hoje, por exemplo, está um índice UV muito alto, não é? Temos um índice de 9, e as pessoas realmente têm que ter mais atenção, ainda mais atenção, não é? Portanto, nas horas ali entre as 11 e as 16 horas é bastante perigoso. Portanto, que nas horas das crianças, digamos assim, que é ali das 8 até às 11, ou depois das 16, irem à praia é o mais recomendado, mas já ao longo do ano tem que se fazer também esta consciencialização, colocar sempre protetor solar, até para evitar as manchas solares, não é? E que depois vai também, para quem tem sinais e a pele mais clara, tem que se colocar o protetor solar e haver aqui uma reposição de protetor solar também no verão, então, com um índice do UV hoje, por exemplo, está muito alto, as pessoas têm que ir repondo o protetor solar. Põem o protetor solar quando saem de casa, mas passado 2 horas há a reposição do protetor solar. Daí, por exemplo, nós na mini caravana temos o protetor solar que as pessoas podem repor essa proteção se passarem ali.
6: Além da informação transmitida, a campanha aposta também no contacto direto com quem passa pelo local. Por isso, falámos com Lia Rodrigues, uma das responsáveis pela iniciativa, onde falou sobre a forma como as pessoas têm reagido a esta campanha.
8: Nós tivemos a campanha presente em Quarteira e agora em Faro. Neste momento está em Faro e estará até o dia 14, que é esta sexta-feira. O que acontece é que as pessoas às vezes põem protetor solar antes de saírem de casa e muitas vezes até esquecem. E quando chegam à nossa autocaravana, que é ali a caminho de como quem vai apanhar o barco para Faro, para a praia, por essa altura já é bom repor, portanto nunca é demais. Além do protetor solar, também damos alguns brindes, pouco pequenos, e garrafas de água também para as pessoas repõem a sua hidratação.
6: Lia Rodrigues deixa agora uma mensagem sobre a importância da campanha e da prevenção do câncer da pele.
8: Pois, a nossa assinatura é você esquece, mas a sua pele não. E é que foi como a minha colega já explicou, que a pele tem memória cumulativa. Até muitas vezes as caldões que aconteceram na nossa infância podem muitas vezes mostrar ou trazer consequências mais tarde. E aproveito também agora na altura do eclipse, como ainda existe muito pouco estudo sobre a retina, e uma vez que um dos nossos conselhos também é usar uns bons óculos de sol, ter muito cuidado com esta altura do eclipse, porque isso pode danificar a nossa retina e é outra das coisas que tem memória acumulativa e muitas das vezes já se vê os efeitos passar alguns anos e nós às vezes nem associamos um acontecimento ao outro. Outra coisa que eu também queria, que também é importante dizer, é que nós mudámos ligeiramente de sítio. Antigamente era mesmo onde as pessoas conseguem apanhar o barco, ao lado dos lojistas que estão a vender os bilhetes para esses barcos. Antigamente estávamos aí, continuamos nas portas do mar, mas neste momento estamos mesmo em frente à entrada do Centro de Ciência Viva, que é na rua, é a rua Comandante Francisco Manuel, não tem número, é uma rua só com o Centro de Ciência Viva e nós estamos lá prontos para dar informação, proteção, hidratação e o que for necessário. Estamos durante a manhã, das 9h30 até ao meio-dia e estaremos lá até sexta-feira.
6: A campanha Verão Sem Escaldão decorre até esta sexta-feira no Cais da Porta Nova em Faro, com ações de sensibilização, prevenção do cancro da pele e aplicação gratuita de protetor solar.
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0: O apelo é que todos possam contribuir, a comunidade em geral, para contar a história do folhado de Tavira. Esse é o desafio do município para que se possa cumprir o objetivo de colher memórias, testemunhos sobre o doce único, o folhado de Tavira. A autarquia tem em curso este trabalho de investigação com o intuito de apurar mais acerca do nascimento da história e confecção do tradicional folhado, assim como os espaços associados à sua comercialização e consumo, como antigos cafés, pastelarias e até mercearias finas. Pretende-se ir mais além e centrar a recolha nas memórias e testemunhos da população, de forma a completar e enriquecer a pesquisa já efetuada. Nesse sentido, o apelo feito à colaboração dos tavirenses para que revelem e contem histórias sobre o folhado, poderão contactar o município, saber mais nas redes sociais e na página do município de Tavira. Volte a viver o verão no Parque Lazer da Mata da Conceição. A autarquia promove nos meses de agosto e setembro um programa diversificado no Parque Lazer do Perímetro da Mata Florestal da Conceição de Tavira, destinado aos apreciadores da natureza. O arranque faz-se esta mesma quinta-feira, às 9h30 da manhã, com o Trilho dos Gamos, numa parceria com o Centro de Ciência Viva, como nos conta Pedro Nogueira, estagiário da Rádio Gilão.
6: A Mata da Conceição de Tavira recebe esta quinta-feira uma atividade dedicada à biodiversidade e à observação solar. A iniciativa começa às 9h30 e propõe aos participantes um percurso de cerca de 500 metros pela mata, com a oportunidade de conhecer a fauna e a flora do espaço e observar os gamos que ali vivem. Por isso, falamos com João Teixeira, diretor do Centro de Ciência Viva de Tavira, onde explica o que está preparado para esta manhã.
9: Exatamente, temos aqui não é com uma associação, é mesmo com o próprio município, não é? O município de Tavira, de modo a promover também agora o parque de lazer e a reestruturação que foi feita e que ficou muito, muito boa. E então, no âmbito de dar também esse uso ao parque de lazer, em colaboração com o município, vamos lá fazer uma visita ao parque de lazer e depois fazemos também observações do sol.
6: A atividade decorre na Mata da Conceição de Tavira, com participação gratuita mediante inscrição, e destina-se a maiores de 5 anos. Ao longo de cerca de uma hora e meia, a iniciativa pretende dar a conhecer a diversidade natural da mata e proporcionar um contacto mais próximo com algumas das espécies que ali habitam.
0: É o convite, este no Trilho dos Gamos, em parceria no município com o Centro de Ciência Viva de Tavira. Praticamente a finalizar, vamos dar conta também de uma nota de Tavira Verde que procede quinta-feira, 13 de agosto, a uma interrupção programada de abastecimento de água entre as 14 e as 18 horas para beneficiação de infraestruturas. É no sítio do Malhão, Prego, e vai afetar precisamente ali a zona de Monte Agudo, junto à Estrada Nacional 270, diz a Tavira Verde. Para mais informações e consulta detalhada do mapa das zonas afetadas, devem os interessados visitar o website da Tavira Verde na secção de alertas e comunicados. Finalizamos com a previsão do tempo para quinta-feira, 13 de agosto. O IPMA prevê céu pouco nublado ao limpo, com períodos de maior nubosidade no litoral oeste, que pode persistir essa nubosidade em alguns locais a norte do Cabo Raso. O vento em geral fraco no quadrante norte, tornando-se fraco ou moderado o quadrante oeste a partir da tarde, por vezes forte na faixa costeira ocidental a sul do Cabo da Roca e nas serras do litoral centro. Prevê-se uma pequena subida da temperatura no Algarve. O mar na costa sul, com ondas inferiores a 1 metro. A temperatura da água do mar ronda entre os 19 e os 20 graus. Para Tavira, a temperatura máxima prevista aponta para 34 graus. Pomos ponto final neste espaço de informação, desejando-lhe a continuação de uma ótima tarde de quarta-feira com a sua rádio.
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0: Boa tarde, são 19 horas.
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2: 12ª-feira da Dieta Mediterrânea, encontro de culturas, tradições e gerações em Tavira, de 3 a 6 de setembro. Ao longo de 4 dias, o Centro Histórico transforma-se num espaço de encontro e celebração deste estilo de vida, afirmando a Dieta Mediterrânea não apenas como um modelo alimentar, mas também como património cultural vivo, assente na convivialidade, partilha, relação com o território, transmissão de sabores entre gerações e no respeito pela diversidade de culturas mediterrânicas. Com uma programação diversificada, a feira conta com cerca de 200 expositores representativos de artesanato, doçaria tradicional e produtos locais, aos quais se juntam cerca de 40 expositores institucionais. Dentre os nomes de destaque, na animação, a Praça da República recebe os vizinhos Carolina Deslandes, Marco Rodrigues e Diogo Pissarra. O palco do Castelo acolhe 4 concertos internacionais que convidam a viajar pelas sonoridades e tradições musicais do Mediterrâneo. 12ª-feira da Dieta Mediterrânea apresenta uma programação que atravessa diferentes espaços, linguagens artísticas e dimensões. 4 dias que possibilitam a descoberta de património, história, saborear a gastronomia, assistir a concertos, participar em oficinas, conhecer artistas e tradições de diferentes países e viver a autenticidade da cultura reconhecida pela Unesco como Património Cultural e Material da Humanidade. Entrada livre de 3 a 6 de setembro, 12ª-feira da Dieta Mediterrânea em Tavira. Celebrar Tavira oferece música, tradições e animação em toda a freguesia durante este verão. A União de Freguesias de Tavira, em parceria com o município, promove nos meses de julho e agosto a iniciativa Celebrar Tavira, um programa de animação cultural que pretende oferecer música ao vivo, fado, bailes e momentos de convívio a diferentes localidades da freguesia. Com um total de 11 eventos, o programa é concebido para descentralizar a oferta cultural, aproximando-a da população e valorizando os diversos espaços públicos, bairros e comunidades que fazem parte do território da União de Freguesias de Tavira. Ao longo de 2 meses, o público pode assistir a concertos de diferentes géneros musicais, desde o fado tradicional ao rock, passando pela música popular, tributos e espetáculos instrumentais, bem como participar em bailes populares que reforçam o espírito comunitário e a celebração das tradições locais. Os espetáculos decorrem em diversos locais emblemáticos da freguesia. Todos os eventos têm entrada livre, início marcado para as 22h, proporcionando noites de verão dedicadas à cultura e o encontro entre gerações e à valorização dos artistas e projetos musicais. Dia 14 de agosto, Baile do Imigrante, em Val da Murta. Dia 17 de agosto, Esfá Tropical, no espetáculo em Mato Santo Espírito. Celebrar Tavira é a proposta da União de Freguesias de Tavira para este verão 2026. Castro Marim recebe aquilo que é o maior evento de recriação histórica e um dos grandes destaques da agenda cultural da região, Algarvia, os dias medievais de 26 a 30 de agosto. É um regresso à época mais intrigante e misteriosa da história de Portugal, prometendo ser uma experiência inesquecível, com o castelo a ser o epicentro do evento e a abrigar representações de dezenas de artes e ofícios com demonstrações ao vivo, além de outros espetáculos e atividades para toda a família. Um dos grandes destaques de cada edição são os torneios a cavalo que decorrem diariamente no castelo, com assinatura da Guarda Nacional Republicana, sem esquecer os banquetes que acontecem no espaço exclusivo à luz misteriosa das tochas, com uma ementa que reúne as melhores iguarias da época, acompanhadas também de animação por diversos grupos. O castelo de Castro Marim acolhe ainda exposições de instrumentos de tortura e punição e a primeira sede da Ordem de Cristo, além de um banco, onde os visitantes podem trocar o seu dinheiro pela moeda oficial do evento, que tem um novo design a cada edição. Um dos pontos altos deste evento, organizado pelo município de Castro Marim, é o desfile, considerado como uma das oportunidades para conhecer o universo da imaginação e fantasia. Decorre no primeiro e último dia, ao final da tarde, sendo uma apresentação de todos os animadores figurantes castromarinenses que participam anualmente vestidos a rigor. A animação continua a ser uma das fortes apostas dos dias medievais de Castro Marim, que se distingue de outros eventos, com alguns grupos, no caso 30 grupos de animação nacionais e internacionais de países como Itália, Espanha, Marrocos ou França. No Forte de São Sebastião acontece o acampamento árabe, que representa o

dos grupos de comunidade trajada a rigor. Os bilhetes já estão à venda para a edição 2026 dos Dias Medievais em Castro Marim. Vigília e honra de Nossa Senhora das Dores em Santa Catarina da Fonte do Bispo, dias 15 e 16 de agosto. Dia 15, há baile com David Brito e o concerto de Karina. Domingo, a partir das 20 horas, a procissão. Seguir-se-á baile com Filipe Sequeira e o concerto dos Brasa Dourada. É a vigília e honra de Nossa Senhora das Dores, este fim de semana, dias 15 e 16 de agosto, em Santa Catarina da Fonte do Bispo. Exposição itinerante 40 anos, 40 fotografias, de 11 a 21 de agosto, no Mercado da Ribeira, em Tavira. Assinala a celebração dos 40 anos da Agência Lusa. Festa dos Pescadores em honra de Nossa Senhora do Mar acontece em Cabanas de Tavira, de 13 a 16 de agosto. Dia 13, quinta-feira, baile com Nelson Santos, concerto com Miguel Azevedo. No dia 14, baile com Cristiano Martins e o concerto com Rock Luso. Já no sábado, dia 15 de agosto, concerto com Toque e Som e o Variedades com Nameless, além do concerto com os Jiggy, prosseguindo a noite com o DJ Lenda. Domingo 16 de agosto, baile com o grupo Gerações. Há espetáculo de fado com Aurora Gonçalves e Rui Vaz. À meia-noite, o espetáculo com Roxinol Faduncho. É a festa dos pescadores em Cabanas de Tavira, em honra de Nossa Senhora do Mar. Organização da Junta de Freguesia de Cabanas de Tavira. A Casa do Povo do Conselho de Olhão, em Moncarapaz, acolhe no dia 29 de agosto, a partir das 9:30 da noite, o Boa Esperança em revista, nas produções Carlos Pacheco. Feira Franca de Santa Catarina da Fonte do Bispo, de 21 a 23 de agosto. Sexta-feira, dia 21, baile com Vitor Alves e há o concerto com Fábio Lagarto. No dia 22, fado com Yasmin da Silva, baile com Sérgio Conceição e o concerto de Emanuel Moura. Domingo, dia 23, há baile com Silvino Campos e o grande concerto com Toy. É Feira Franca em Santa Catarina da Fonte do Bispo, de 21 a 23 de agosto. Organização da Junta de Freguesia de Santa Catarina da Fonte do Bispo. 27º passeio de cicloturismo do Núcleo de Cicloturismo de Luz de Tavira. Acontece dia 6 de setembro a partir das 9 horas, com partida no Largo da República em Luz de Tavira. Os interessados em participar devem efetuar a sua inscrição contatando a organização o Núcleo de Cicloturismo de Luz de Tavira. 47º Festival Internacional de Folclore, dias 14 e 15 de agosto, em Luz de Tavira, no Largo da República. Dia 14, baile com tons de baile e atuação do Rancho Folclórico de Tavira. Sábado, dia 15, a partir das 9:30 da noite, o início do festival, com a participação do Rancho Folclórico dos Sotos Caranguejeira Leiria, o Grupo Folclórico de Itália, o Grupo Folclórico da Eslováquia, o Rancho Folclórico do Cartacho, Raíces da Miterra da Nicarágua, encerrando com a atuação do Rancho Folclórico de Luz de Tavira. É a 47ª edição do Festival Internacional de Folclore em Luz de Tavira, é já este fim de semana, 14 e 15 de agosto. 22ª Feira dos Ofícios, de 7 a 16 de agosto, na Rua do Cais, em Tavira. Todos os dias, um tema diferente dedicado aos ofícios. A tecelagem, o mel, o trabalho em pele, a tripologia, a empreita, o pão e a doçaria, a cestaria, a bijuteria, rendas, trabalho em cortiça, barro e cerâmica, com artesãos a trabalhar ao vivo. O tema da feira, gente feliz com olhos nas mãos. 22ª Feira dos Ofícios, em Tavira, de 7 a 16 de agosto, organização da ASTA, Associação de Artes e Sabores de Tavira. Este sábado, dia 15 de agosto, acontece a Festa do Porco em Santo Estevão. Há baile com o do Reflexo e atuação de The Dance Company a partir das 22h30. É uma organização da Sociedade Recreativa de Santo Estevão. Porto Tavira, até 30 de dezembro, exposição permanente Judeus em Tavira, fragmentos de uma história para visitar no núcleo islâmico do Museu Municipal. Até o dia 30 de agosto, acontece o Energiza-te na Ilha. É na Ilha de Tavira. Até 15 de setembro, Ciência Viva no Verão, na sua 30ª edição, a iniciativa do Centro de Ciência Viva de Tavira. Até o final de setembro, mostras de artesanato, que acontecem diariamente entre o Jardim da Lagoa e o Jardim das Palmeiras. Até 24 de outubro, exposição Uma Árvore, da autoria de Daniel Moreira e Rita Castro Neves, para visitar no Museu Municipal de Tavira, Palácio da Galeria. Entre 6 e 16 de agosto, 26ª Mostra de Cinema ao Ar Livre.
É nos claustros do Convento do Carmo, em Tavira, a iniciativa do Cineclube de Tavira. Entre 4 e 14 de agosto, exposição Olhares, pela Rota da Seda, com fotografias de

0: Joaquim Silva Rodrigues. É na Biblioteca Municipal Álvaro de Campos. Segunda-feira, dia 17 de agosto, a partir das 10 da noite, o projeto da Junta de Freguesia de Tavira, Celebrar Tavira, apresenta o concerto dos Fado Tropical em Mato Santo Espírito. Domingo, a partir das 10 da noite, animação na Praça da República, atuação do Rancho Folclórico de Tavira. Sábado, às 10 da noite, animação da Praça da República com o Cais do Sodré Funk Connection. Já na sexta-feira, a animação na Praça da República acontece com Flori, Escano e a Orquestra de Jazz do Algarve. Também sexta-feira, e a partir das 22 horas, o Celebrar Tavira com o Baile do Imigrante em Val da Murta. Quinta-feira, verão em Tavira, concerto dos Osmose na Praça da República. Quarta-feira, a partir das 6 da tarde, encontro com autores. Apresentação do livro O que Muitos Andaram para Aqui Chegarmos é na Biblioteca Álvaro de Campos. Às 9h30 da noite, cinema ao ar livre. O projeto de Cinema Lua apresenta-se com o filme A Aventura. É em Cabanas de Tavira, no espaço anexo aos apoios dos pescadores. A partir das 11 da noite, na celebração do Dia Internacional da Juventude, há DJs numa festa dos jovens no Parque do Palácio da Galeria.
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0: O tempo para quinta-feira, dia 13 de agosto, o IPMA prevê céu pouco nublado ou limpo, apresentando períodos de maior nubosidade no litoral oeste até ao meio da manhã, podendo a nubosidade persistir em alguns locais a norte do Cabo Raso. O vento, em geral, fraco do quadrante norte, tornando-se fraco a moderado do quadrante oeste a partir da tarde, por vezes forte na faixa costeira ocidental, a sul do Cabo da Roca e nas serras do litoral centro. Prevê-se ainda uma pequena subida da temperatura aqui pelo Algarve. O mar na costa sul, com ondas inferiores a 1 metro. A temperatura da água do mar ronda entre os 19 e os 20 graus. Para Tavira, a temperatura máxima prevista aponta para 34 graus.
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0: Boa noite, são 20 horas.
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2: Desafio lançado pelo município de Tavira. Ajude-nos a contar a história do folhado de Tavira. O desafio é feito à comunidade para cumprir o objetivo de recolher memórias, testemunhos sobre este doce único, o folhado de Tavira. A autarquia tem em curso um trabalho de investigação com o intuito de apurar mais acerca do nascimento, da história, da confecção do tradicional folhado, assim como os espaços associados à sua comercialização e consumo, como antigos cafés, pastelarias ou até as mercearias finas. Pretende-se agora ir mais além, centrar a recolha das memórias e testemunhos da população de forma a completar e enriquecer a pesquisa já efetuada. Nesse sentido, a Câmara apela à população dos tavirenses para que contem e revelem histórias sobre o folhado. Para o efeito, devem contactar o município, podem saber mais nas redes sociais ou na página do município e contribuir ativamente para que possamos perpetuar a história do folhado de Tavira. É esse o objetivo.
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2: Vem aí, não demora nada, a Feira da Dieta Mediterrânica, edição 2026, e já foi anunciado há algum tempo o Prémio Inovação, que este ano se estica, diremos, a produtores e outros intervenientes com participação e a possibilidade de se candidatarem. É uma proposta que é lembrada pela organização da Feira da Dieta Mediterrânica, que as inscrições, as candidaturas, poder-se-ão efetuar até o dia 24 de agosto. Produtores, empresas da região, têm até às 6 da tarde, de 24 de agosto, para apresentar a candidatura ao Prémio Inovação da Dieta Mediterrânica deste ano. Iniciativa que pretende distinguir produtos, projetos capazes de trazer novas soluções ao setor agroalimentar. Lembrando que, a exemplo de anos anteriores, os vencedores serão anunciados a quando a Feira da Dieta Mediterrânica, e acontecerá no dia 6 de setembro, como habitualmente acontece no Jardim do Coreto. Dirigido a produtores, projetos e empresas sediadas na região, o prémio pretende reconhecer propostas que se destaquem pelo caráter inovador, pela valorização de recursos e produtos endógenos, pela criatividade e pelo contributo para o desenvolvimento e afirmação do setor agroalimentar da região. A edição deste ano atribui 3 prémios monetários que se situarão: no primeiro classificado receberá 1.000 euros, o segundo 750 e o terceiro 500 euros. Além da componente e parte financeira, a participação representa a oportunidade de visibilidade a produtos e projetos desenvolvidos na região, promovendo soluções que valorizem a inovação e identidade do Algarve e os princípios associados à dieta mediterrânica. Fica aqui essa ideia e a data limite de participação, 24 de agosto, até às 6 da tarde, a candidatura ao Prémio Inovação Dieta Mediterrânica 2026. Numa proposta de avançada pelo município, volta a viver o verão no Parque Lazer da Mata da Conceição. Inserido nesse projeto, decorre um outro que, e nos convites e nas associações que participam, o Centro de Ciência Viva de Tavira desenvolve a atividade no Trilho dos Gamos, Biodiversidade e Observação Solar também, o Centro de Ciência Viva, isto em parceria com a Câmara Municipal. Fica o convite porque vem aí no Trilho dos Gamos. Vamos saber mais. Conta-nos a Pedro Nogueira.
3: A Mata da Conceição de Tavira recebe esta quinta-feira uma atividade dedicada à biodiversidade e à observação solar. A iniciativa começa às 9h30 e propõe aos participantes um percurso de cerca de 500 metros pela mata, com a oportunidade de conhecer a fauna e a flora do espaço e observar os gamos que ali vivem. Por isso, falamos com João Teixeira, diretor do Centro de Ciência Viva de Tavira, onde explica o que está preparado para esta manhã.
4: Exatamente, temos aqui não é com uma associação, é mesmo com o próprio município, não é? O município de Tavira, de modo a promover também agora o parque de lazer e a reestruturação que foi feita e que está e que ficou muito, muito boa. E então, no âmbito de dar também esse uso ao parque de lazer, em colaboração com o município, vamos lá fazer uma visita ao parque de lazer e depois fazemos também observações do sol.
3: A atividade decorre na Mata da Conceição de Tavira, com participação gratuita mediante inscrição, e destina-se a maiores de 5 anos. Ao longo de cerca de uma hora e meia, a iniciativa pretende dar a conhecer a diversidade natural da mata e proporcionar um contacto mais próximo com algumas das espécies que ali habitam.
2: Siga no Trilho dos Gamos, Biodiversidade e Observação Solar, do Centro de Ciência Viva, em parceria com a Câmara Municipal de Tavira.
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2: Quase a finalizar, uma nota da Tavira Verde, uma interrupção programada de abastecimento de água agente.

0: Vira Verde, que para mais informações e consulta detalhada do mapa das zonas afetadas, devem os interessados visitar o website da TV Vira Verde na secção de alertas e comunicados. Lembramos que esta interrupção está agendada para quinta-feira, 13 de agosto, às 14 às 18 horas.
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0: O tempo para quinta-feira, dia 13 de agosto, o IPMA prevê céu pouco nublado ou limpo, apresentando períodos de maior nubosidade no litoral oeste até ao meio da manhã, podendo a nubosidade persistir em alguns locais a norte do Cabo Raso. O vento, em geral, fraco do quadrante norte, tornando-se fraco a moderado o quadrante oeste a partir da tarde, por vezes forte na faixa costeira ocidental, a sul do Cabo da Roca e nas serras do litoral centro. Prevê-se ainda uma pequena subida da temperatura aqui pelo Algarve. O mar na costa sul, com ondas inferiores a 1 metro. A temperatura da água do mar ronda entre os 19 e os 20 graus. Para Tavira, a temperatura máxima prevista aponta para 34 graus.
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8: Boa noite. São 20 horas e 8 minutos. 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
1: Palavras bem arrumadas, um momento e hora, este apontamento semanal do escritor Vitorino de Sousa. Bem-vindo, Vitorino.
2: Ora, cá estamos.
1: Cá estamos para a nossa proposta do dia.
2: Exatamente. Toda a gente já fez um gesto, quando quer dizer fixe, na boa, okay, que é fechar a mão com o polegar para cima.
1: Sim. Né?
2: Toda a gente já conhece. Aliás, muitas vezes este gesto quer dizer exatamente isso. A gente não precisa dizer nada, não é? Basta fazer um gesto.
1: Mas também utilizam para pedir boleia, às vezes não.
2: Mas isso é com o polegar na horizontal.
1: Ah, ok.
2: No sentido do movimento,
1: ainda bem,
2: não é?
1: Explica, okay, certo, sim.
2: E portanto, eu hoje gostaria de falar aqui um bocadinho com os ouvintes sobre esta polémica dos polegares, mas recuando até ao Império Romano. Não é? Porque nós hoje vemos muitos filmes desse período, principalmente quando há gladiadores, não é? no Coliseu ou noutros lugares do Império Romano, é célebre o filme O Gladiador, não é? Onde há muitas oportunidades para se ver que realmente poupar a vida ao gladiador era pôr o polegar para cima, ou era pôr o polegar para baixo, ou havia outras maneiras. Portanto, esta é que não há documentos, não é? Portanto, o facto de nós acharmos que o polegar para cima significa poupa a vida ao gladiador é uma coisa que vem do cinema. Não há justificação nenhuma histórica, digamos assim, para isso, não é? Portanto, a ideia popular de que o imperador ou o público romano sinalizava a morte de um gladiador com o polegar para baixo e a vida com o polegar para cima é um mito cinematográfico e artístico, ok? A expressão latina que diz isso chama-se polis verso. Mas esta expressão significa polegar virado. Não diz se é para baixo, se é para cima.
1: Ok, certo.
2: Recentemente podia ser pedir boleia.
1: Por exemplo, para o lado.
2: Exatamente, para o lado. Ou seja, os registros históricos sugerem interpretações diferentes e muitas vezes opostas do que vemos nos filmes. Os historiadores indicam que os sinais eram mais complexos e que o polegar para baixo não era o gesto padrão de condenação à morte. Embora, não é?
1: O gesto acontecia.
2: Muitos indícios sugerem que um polegar estendido para cima ou para baixo era um sinal hostil. E porquê? Porque simbolizava o gládio desembainhado. Os gladiadores, a palavra gladiadores vem de gládio, que é aquela espada curta que eles usavam, não é? Portanto, o polegar esticado, para cima ou para baixo, ou para o lado, não interessa, significava o gládio, ou seja, a espada, fora da bainha. Mas, se o polegar estivesse dentro da mão, ou seja, o polegar fechado sobre a palma da mão, não é? Ficava um punho, digamos assim, significava o gládio dentro da bainha, não é? Portanto, seria uma indicação, não usa o gládio, não é? Então, no filme Gladiador, na versão de 2000, porque há outra mais recente, o imperador Cómodos, magnificamente representado pelo Joaquim Félix, o imperador Cómodos mostra o polegar para cima para poupar o herói, que era o que normalmente se fazia, não é? O que teoricamente inverte a suposta tradição romana de aprovação. A origem desta confusão está num quadro muito célebre do século XIX, que se chama precisamente Polis Verso, de 1872, de um pintor francês, Jean-Claude Jérôme. Então, é exatamente isso. Eu tenho, não posso mostrar,
1: claro,
2: não posso, mas é exatamente, é como se fosse uma fotografia tirada na arena, vê-se um casal de dois gladiadores, um no chão e outro a olhar para o público à espera de um sinal, e vê-se o público ao longe. E o público está todo com o polegar,
1: os
2: das primeiras filas, vê-se nitidamente, com o polegar a apontar para baixo, assim como quem diz, mata. Não é? E, portanto, gerou-se essa simbologia, digamos assim.
1: E interpretação também.
2: Interpretação, mas Pronto, e não há nada a fazer, porque se hoje, se alguém em Hollywood fizer um filme sobre o tema e mostrar o pulgar metido dentro, dentro da mão, como se fosse uma mão fechada, não é? Ninguém vai perceber, portanto já está, digamos, dentro da...
1: Interiorizado.
2: Já está interiorizado que o para cima é para salvar e o para baixo é para matar. Ou então na horizontal, apontando o pulgar... Para a garganta, não é?
1: Quer dizer, certo.
2: Ok?
1: Sim.
2: Também podia ser essa.
1: Sim, sim, sim.
2: Enfim, é uma polémica, é de facto uma polémica. Não há, historicamente, não há nenhuma prova de que seja assim ou de outra maneira. Embora a história realmente o dedo fechado dentro da mão e para cima embainhado ou desembainhado o gládio faz um certo sentido, mas já é muito é muito elaborado, não é?
1: É muito rebuscado mesmo.
2: É muito rebuscado, exatamente. Sim, sim, sim, a palavra sim. É essa, é muito rebuscado. De maneira que, pronto, isto é só uma
1: curiosidade, mas interessante.
2: Hoje em dia, claro que já não há gladiadores, felizmente, mas a gente continua a apontar o polegar para cima numa posição de fixe. Para baixo não, mas
1: sim,
2: o fixe é... Aliás, nas redes sociais os emojis estão, quando a gente quer, é a mão fechada com o polegar para cima.
1: Sem
2: Portanto,
1: dúvida.
2: Mais uma razão para se associar a essa posição, o fixe positivo, se fôssemos para os gladiadores... Ok, salva, não mates.
1: Okay.
2: Portanto, a propósito de controvérsias, isto da música que nós vamos ouvir agora, é o Vitorino, não tem nada a ver comigo, não somos familiares.
1: Não.
2: Eu não sou alentejano.
1: Homónimos.
2: Não somos. Mas ele tem uma canção muito engraçada que diz, não sei do que é que se trata, mas não concordo.
1: Eu adoro isto.
2: Portanto, vamos ouvir o Vitorino nesta canção muito engraçada.
1: E voltamos para a semana.

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0: Boa noite, são 21 horas.
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2: O tempo para quinta-feira, dia 13 de agosto, o IPMA prevê céu pouco nublado ou limpo, apresentando períodos de maior nubosidade no litoral oeste até ao meio da manhã, podendo a nubosidade persistir em alguns locais a norte do Cabo Raso. O vento, em geral, fraco do quadrante norte, tornando-se fraco a moderado do quadrante oeste a partir da tarde, por vezes forte na faixa costeira ocidental, a sul do Cabo da Roca e nas serras do litoral centro. Prevê-se ainda uma pequena subida da temperatura aqui pelo Algarve. O mar na costa sul, com ondas inferiores a 1 metro. A temperatura da água do mar ronda entre os 19 e os 20 graus. Para Tavira, a temperatura máxima prevista aponta para 34 graus.
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2: 12ª-feira da Dieta Mediterrânica, encontro de culturas, tradições e gerações em Tavira, de 3 a 6 de setembro. Ao longo de 4 dias, o Centro Histórico transforma-se num espaço de encontro e celebração deste estilo de vida, afirmando a Dieta Mediterrânica não apenas como um modelo alimentar, mas também como património cultural vivo, assente na convivialidade, partilha, relação com o território, transmissão de sabores entre gerações e no respeito pela diversidade de culturas mediterrânicas. Com uma programação diversificada, a feira conta com cerca de 200 expositores representativos de artesanato, doçaria tradicional e produtos locais, aos quais se juntam cerca de 40 expositores institucionais. Dentre os nomes de destaque, na animação, a Praça da República recebe os vizinhos Carolina Deslandes, Marco Rodrigues e Diogo Pissarra. O palco do Castelo acolhe 4 concertos internacionais que convidam a viajar pelas sonoridades e tradições musicais do Mediterrâneo. 12ª-feira da Dieta Mediterrânica apresenta uma programação que atravessa diferentes espaços, linguagens artísticas e dimensões. 4 dias que possibilitam a descoberta de património, história, saborear a gastronomia, assistir a concertos, participar em oficinas, conhecer artistas e tradições de diferentes países e viver a autenticidade da cultura reconhecida pela Unesco como Património Cultural e Material da Humanidade. Entrada livre de 3 a 6 de setembro, 12ª-feira da Dieta Mediterrânica, em Tavira. Celebrar Tavira oferece música, tradições e animação em toda a freguesia durante este verão. A União de Freguesias de Tavira, em parceria com o município, promove nos meses de julho e agosto a iniciativa Celebrar Tavira, um programa de animação cultural que pretende oferecer música ao vivo, fado, bailes e momentos de convívio a diferentes localidades da freguesia. Com um total de 11 eventos, o programa é concebido para descentralizar a oferta cultural, aproximando-a da população e valorizando os diversos espaços públicos, bairros e comunidades que fazem parte do território da União de Freguesias de Tavira. Ao longo de 2 meses, o público pode assistir a concertos de diferentes géneros musicais, desde o fado tradicional ao rock, passando pela música popular, tributos e espetáculos instrumentais, bem como participar em bailes populares que reforçam o espírito comunitário e a celebração das tradições locais. Os espetáculos decorrem em diversos locais emblemáticos da freguesia. Todos os eventos têm entrada livre, início marcado para as 22 horas, proporcionando noites de verão dedicadas à cultura e o encontro entre gerações e à valorização dos artistas e projetos musicais. Dia 14 de agosto, Baile do Imigrante, em Val da Murta. Dia 17 de agosto, Esfá Tropical, no espetáculo em Mato Santo Espírito. Celebrar Tavira é a proposta da União de Freguesias de Tavira para este verão 2026. Castro Marim recebe aquilo que é o maior evento de recriação histórica e um dos grandes destaques da agenda cultural da região, Algarvia, os dias medievais de 26 a 30 de agosto. É um regresso à época mais intrigante e misteriosa da história de Portugal, prometendo ser uma experiência inesquecível, com o castelo a ser o epicentro do evento e a abrigar representações de dezenas de artes e ofícios com demonstrações ao vivo, além de outros espetáculos e atividades para toda a família. Um dos grandes destaques de cada edição são os torneios a cavalo que decorrem diariamente no castelo, com assinatura da Guarda Nacional Republicana, sem esquecer os banquetes que acontecem no espaço exclusivo à luz misteriosa das tochas, com uma ementa que reúne as melhores iguarias da época, acompanhadas também de animação por diversos grupos. O Castelo de Castro Marim acolhe ainda exposições de instrumentos de tortura e punição e a primeira sede da Ordem de Cristo, além de um banco, onde os visitantes podem trocar o seu dinheiro pela moeda oficial do evento, que tem um novo design a cada edição. Um dos pontos altos deste evento, organizado pelo município de Castro Marim, é o desfile, considerado como uma das oportunidades para conhecer o universo da imaginação e fantasia. Decorre no primeiro e último dia, ao final da tarde, sendo uma apresentação de todos os animadores figurantes castromarinenses que participam anualmente vestidos a rigor. A animação continua a ser uma das fortes apostas dos dias medievais de Castro Marim, que se distingue de outros eventos, com alguns grupos, no caso 30 grupos de animação nacionais e internacionais de países como Itália, Espanha, Marrocos ou França. No Forte de São Sebastião acontece o acampamento árabe, que representa o cotidiano de uma caravana de comércio de sal e especiarias, onde irá também decorrer a recriação histórica do cotidiano civil e militar do século XVII, da época da Restauração. A Igreja de Nossa Senhora dos Mártires também faz parte do roteiro dos dias medievais em Castro Marim, com uma missa que decorrerá no último dia e a participação de vários grupos de comunidade trajada a rigor. Os bilhetes já estão à venda para a edição 2026 dos Dias Medievais em Castro Marim. Vigil-

na dias 15 e 16 de agosto, em Santa Catarina da Fonte do Bispo. Exposição itinerante 40 anos, 40 fotografias, de 11 a 21 de agosto, no Mercado da Ribeira, em Tavira. Assinala a celebração dos 40 anos da Agência Lusa. Festa dos Pescadores em honra de Nossa Senhora do Mar acontece em Cabanas de Tavira, de 13 a 16 de agosto. Dia 13, quinta-feira, baile com Nelson Santos, concerto com Miguel Azevedo. No dia 14, baile com Cristiano Martins e o concerto com Rock Luso. Já no sábado, dia 15 de agosto, concerto com Toque Som e o Variedades com Nameless. Além do concerto com os Jiggy, prosseguindo a noite com DJ Lenda. Domingo 16 de agosto, baile com o grupo Gerações. Há espetáculo de fado com Aurora Gonçalves e Rui Vaz. À meia-noite, o espetáculo com Roxinol Faduncho. É a festa dos pescadores em Cabanas de Tavira, em honra de Nossa Senhora do Mar. Organização da Junta de Freguesia de Cabanas de Tavira. A Casa do Povo do Conselho de Olhão, em Moncarapaz, acolhe no dia 29 de agosto, a partir das 9h30 da noite, o Boa Esperança em revista, nas produções Carlos Pacheco. Feira Franca de Santa Catarina da Fonte do Bispo, de 21 a 23 de agosto. Sexta-feira, dia 21, baile com Vitor Alves e há o concerto com Fábio Lagarto. No dia 22, fado com Yasmin da Silva, baile com Sérgio Conceição e o concerto de Emanuel Moura. Domingo, dia 23, há baile com Silvino Campos e o grande concerto com Toy. É Feira Franca em Santa Catarina da Fonte do Bispo, de 21 a 23 de agosto. Organização da Junta de Freguesia de Santa Catarina da Fonte do Bispo. 27º passeio de cicloturismo do Núcleo de Cicloturismo de Luz de Tavira. Acontece dia 6 de setembro a partir das 9 horas, com partida no Largo da República em Luz de Tavira. Os interessados em participar devem efetuar a sua inscrição contatando a organização, o Núcleo de Cicloturismo de Luz de Tavira. 47º Festival Internacional de Folclore, dias 14 e 15 de agosto, em Luz de Tavira, no Largo da República. Dia 14, baile com tons de baile e atuação do Rancho Folclórico de Tavira. Sábado, dia 15, a partir das 9h30 da noite, o início do festival, com a participação do Rancho Folclórico dos Sotos Caranguejeira Leiria, o Grupo Folclórico de Itália, o Grupo Folclórico da Eslováquia, o Rancho Folclórico do Cartacho, Raíces de Miterra da Nicarágua, encerrando com a atuação do Rancho Folclórico de Luz de Tavira. É a 47ª edição do Festival Internacional de Folclore em Luz de Tavira, é já este fim de semana, 14 e 15 de agosto. 22ª Feira dos Ofícios, de 7 a 16 de agosto, na Rua do Cais, em Tavira. Todos os dias, um tema diferente dedicado aos ofícios. A tecelagem, o mel, o trabalho em pele, a tropologia, a empreita, o pão e a doçaria, a cestaria, a bijuteria, rendas, trabalho em cortiça, barro e cerâmica, com artesãos a trabalhar ao vivo. O tema da feira, gente feliz com olhos nas mãos. 22ª Feira dos Ofícios, em Tavira, de 7 a 16 de agosto, organização da ASTA, Associação de Artes e Sabores de Tavira. Este sábado, dia 15 de agosto, acontece a Festa do Porco em Santo Estevão. Há baile do Reflexo e atuação de D-Dance Company a partir das 22h30. É uma organização da Sociedade Recreativa de Santo Estevão. Porto Tavira, até 30 de dezembro, exposição permanente Judeus em Tavira, fragmentos de uma história para visitar no Núcleo Islâmico do Museu Municipal. Até o dia 30 de agosto, acontece o Energiza-te na Ilha. É na Ilha de Tavira. Até 15 de setembro, Ciência Viva no Verão, na sua 30ª edição, a iniciativa do Centro de Ciência Viva de Tavira. Até o final de setembro, mostras de artesanato, que acontecem diariamente entre o Jardim da Lagoa e o Jardim das Palmeiras. Até 24 de outubro, exposição Uma Árvore, da autoria de Daniel Moreira e Rita Castro Neves, para visitar no Museu Municipal de Tavira, Palácio da Galeria. Entre 6 e 16 de agosto, 26ª Mostra de Cinema ao Ar Livre. É nos claustros do Convento do Carmo, em Tavira, iniciativa do Cineclube de Tavira. Entre 4 e 14 de agosto, exposição Olhares, pela Rota da Seda, com fotografias de Joaquim Silva Rodrigues. É na Biblioteca Municipal Álvaro de Campos. Segunda-feira, dia 17 de agosto, a partir das 10 da noite, o projeto da Junta de Freguesia de Tavira, Celebrar Tavira, apresenta o concerto dos Fado Tropical, em Mato Santo Espírito. Domingo, a partir das 10 da noite, animação na Praça da República, atuação do Rancho Folclórico de Tavira. Sábado, às 10 da noite, animação da Praça da República com o Cais do Sodré Funk Connection.
Já na sexta-feira, a animação na Praça da República acontece com

0: Flori, Escano e Orquestra de Jazz do Algarve. Também sexta-feira, e a partir das 22 horas, o Celebrar Tavira, com o Baile do Imigrante em Val da Murta. Quinta-feira, verão em Tavira, concerto dos Osmose na Praça da República.
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5: Estou à meta final desta etapa, à sexta, que fez a ligação entre Santa Maria da Feira e Pesa Régua, os 132,6 km. Gastou 3:05:23, o Vasco Xavier e Zaza, da Euskatel Euskadi, seguido por Rui Oliveira, da UAE, e Francisco Campos, do Tavira, Tiago Antunes, de Papel, Artam Niche, da Nicolor, Jesus Delpino, do Loltano, Adrián Bustamante, de Simoldes, Adrián Pericas, da UAE, Toxomino Juriasti, da Euskatel, e Diogo Barbosa, do Tinto Tavira, Crédito Agrícola, todos eles com o tempo do primeiro, 3:01:23. Após a etapa, fica assim a classificação geral individual. Primeiro, Alexis Guérin, é o francês da Nicolor, com 19:41:17. A seguido de Tiago Antunes, de Papel, a 1 minuto. A seguido de Artam Niche, da Nicolor, a 49 segundos. Tiago Antunes, de Papel, a 1 minuto e 28. Quarto, Adrián Pericas, da UAE, a 2:03. Quinto, José Fernandes, da Simoldes, 2:04. Sexto, Emanuel Duarte, da ELA, a 2:28. Sétimo, Toxomine Juaristi, da Euskatel, a 2:40. Oitavo, Pedro Silva, do Boa Vista, a 2:49. Nono, Joaquim Burgui Aldei, da Euskatel, a 2:63. E em décimo, Fábio Costa, do Boa Vista, a 3 minutos.
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5: Vamos à etapa da manhã. Ora, Vieira do Minho, Termas do Gerês, amanhã, 153 km com mais de 100 metros. A partida real é dada à 1:35, por isso 13:35. Tem 153 km. Meta voante na Póvoa do Lanhoso, ao quilómetro 25.4. Depois, meta voante no Lindoso, ao quilómetro 47.4. Ao quilómetro 52, faz-se a primeira passagem pela meta no Gerês. Depois, meta de montanha, primeira categoria, dentro no sítio da Albergaria, plena mata do Gerês, contagem de primeira categoria, ao quilómetro 61. São 12 quilómetros a subir, com mais de 300 metros. Logo de seguida, dentro da mata, o Alto do Germil, ao quilómetro 118.6, tem prémio de montanha de primeira categoria, dos quais são 12 quilómetros a subir, os últimos 4 em paralelo. por entremeio disto tudo, ao quilómetro 94, há uma nova meta voante e depois termina lá para as 5h30 da tarde, na Vila do Jerez, contagem de montanha de terceira categoria. Por isso temos Póvoa do Lanhoso, meta voante. Meta voante no Lindoso. Ao quilómetro 52 fazemos a primeira passagem da meta. Pois meta de montanha e albergaria, na Mata do Jerez, primeira categoria. De permeio, a tal meta voante, que diz quilómetro 94, só não tem o nome de quem paga. Depois, meta de montanha no Alto do Jarmil, primeira categoria. As duas contagens de montanha de primeira categoria têm mais ou menos a mesma extensão, na casa dos 12 quilómetros a subir, sendo que a do Jarmil, os últimos 4, é em paralelo. Depois será o descer até ao centro da vila e o subir para a meta, que termina com uma contagem de terceira categoria. Esta é a etapa da manhã, partida real às 13 horas e 35 minutos de Vieira do Minho para as termas do Jerez.
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6: Boa noite, são 21 horas e 18 minutos. Tenha a continuação de uma ótima noite.

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1: A continuação de uma ótima noite. Obrigado pela sua companhia.

0: Boa noite, são 22 horas.
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2: O tempo para quinta-feira, dia 13 de agosto, o IPMA prevê céu pouco nublado ou limpo, apresentando períodos de maior nubosidade no litoral oeste até ao meio da manhã, podendo a nubosidade persistir em alguns locais a norte do Cabo Raso. O vento, em geral, fraco do quadrante norte, tornando-se fraco a moderado do quadrante oeste a partir da tarde, por vezes forte na faixa costeira ocidental, a sul do Cabo da Roca e nas serras do litoral centro. Prevê-se ainda uma pequena subida da temperatura aqui pelo Algarve. O mar na costa sul, com ondas inferiores a 1 metro. A temperatura da água do mar ronda entre os 19 e os 20 graus. Para Tavira, a temperatura máxima prevista aponta para 34 graus.
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3: Edição de Ana Cristina.
2: Desafio lançado pelo município de Tavira. Ajude-nos a contar a história do folhado de Tavira. O desafio é feito à comunidade para cumprir o objetivo de recolher memórias e testemunhos sobre este doce único, o folhado de Tavira. A autarquia tem em curso um trabalho de investigação com o intuito de apurar mais acerca do nascimento, da história e da confecção do tradicional folhado, assim como os espaços associados à sua comercialização e consumo, como antigos cafés, pastelarias ou até as mercearias finas. Pretende-se agora ir mais além e centrar a recolha das memórias e testemunhos da população de forma a completar e enriquecer a pesquisa já efetuada. Nesse sentido, a Câmara apela à população dos tavirenses para que contem e revelem histórias sobre o folhado. Para o efeito, devem contactar o município, podem saber mais nas redes sociais ou na página do município e contribuir ativamente para que possamos perpetuar a história do folhado de Tavira. É esse o objetivo.
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2: Vem aí, não demora nada, a Feira da Dieta Mediterrânica, edição 2026, e já foi anunciado há algum tempo o Prémio Inovação, que este ano se estica, diremos, a produtores e outros intervenientes com participação e a possibilidade de se candidatarem. É uma proposta que é lembrada pela organização da Feira da Dieta Mediterrânica, que as inscrições, as candidaturas, poder-se-ão efetuar até o dia 24 de agosto. Produtores, empresas da região, têm até às 6 da tarde, de 24 de agosto, para apresentar a candidatura ao Prémio Inovação da Dieta Mediterrânica deste ano. Iniciativa que pretende distinguir produtos, projetos capazes de trazer novas soluções ao setor agroalimentar. Lembrando que, a exemplo de anos anteriores, os vencedores serão anunciados a quando a Feira da Dieta Mediterrânica e acontecerá no dia 6 de setembro, como habitualmente acontece no Jardim do Coreto. Dirigido a produtores, projetos e empresas sediadas na região, o prémio pretende reconhecer propostas que se destaquem pelo caráter inovador, pela valorização de recursos e produtos endógenos, pela criatividade e pelo contributo para o desenvolvimento e afirmação do setor agroalimentar da região. A edição deste ano atribui 3 prémios monetários que se situarão. No primeiro classificado receberá 1.000 euros, o segundo 750 e o terceiro 500 euros. Além da componente e parte financeira, a participação representa a oportunidade de visibilidade a produtos e projetos desenvolvidos na região, promovendo soluções que valorizem a inovação e identidade do Algarve e os princípios associados à dieta mediterrânica. Fica aqui essa ideia e a data limite de participação, 24 de agosto até às 6 da tarde, a candidatura ao Prémio Inovação Dieta Mediterrânica 2026. Numa proposta de avançada pelo município, volta a viver o verão no Parque Lazer da Mata da Conceição. Inserido nesse projeto, decorre um outro que, e nos convites e nas associações que participam, o Centro de Ciência Viva de Tavira desenvolve a atividade no Trilho dos Gamos, Biodiversidade e Observação Solar também, o Centro de Ciência Viva, isto em parceria com a Câmara Municipal. Fica o convite porque vem aí no Trilho dos Gamos. Vamos saber mais. Conta-nos a Pedro Nogueira.
4: A Mata da Conceição de Tavira recebe esta quinta-feira uma atividade dedicada à biodiversidade e à observação solar. A iniciativa começa às 9h30 e propõe aos participantes um percurso de cerca de 500 metros pela mata, com a oportunidade de conhecer a fauna e a flora do espaço e observar os gamos que ali vivem. Por isso, falamos com João Teixeira, diretor do Centro de Ciência Viva de Tavira, onde explica o que está preparado para esta manhã.
5: Exatamente, temos aqui não é com uma associação, é mesmo com o próprio município, não é? O município de Tavira, de modo a promover também agora o parque de lazer e a reestruturação que foi feita e que ficou muito, muito boa. E então, no âmbito de dar também esse uso ao parque de lazer, em colaboração com o município, vamos lá fazer uma visita ao parque de lazer e depois fazemos também observações do sol.
4: A atividade decorre na Mata da Conceição de Tavira, com participação gratuita mediante inscrição, e destina-se a maiores de 5 anos. Ao longo de cerca de uma hora e meia, a iniciativa pretende dar a conhecer a diversidade natural da mata e proporcionar um contacto mais próximo com algumas das espécies que ali habitam.
2: Siga no Trilho dos Gamos, Biodiversidade e Observação Solar, do Centro de Ciência Viva, em parceria com a Câmara Municipal de Tavira.
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2: Quase a finalizar, uma nota da Tavira Verde, uma interrupção programada de abastecimento de água agendada para quinta-feira, 13 de agosto, entre as 14 e as 18 horas, para beneficiação de infraestrutura. É no Malhão, no sítio do Malhão, no Prego, Monte Agudo, é esta a interrupção programada agendada pela Tavira Verde, na zona da Estrada Nacional 270. Lembra a Tavira Verde que para mais informações e consulta detalhada do mapa das zonas afetadas, devem os interessados visitar o website da Tavira Verde, na secção de alertas e comunicados. Lembramos que

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2: Boa noite. São 22 horas e 8 minutos. 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
1: O tempo para quinta-feira, dia 13 de agosto, o IPMA prevê céu pouco nublado ou limpo, apresentando períodos de maior nubosidade no litoral oeste até ao meio da manhã, podendo a nubosidade persistir em alguns locais a norte do Cabo Raso. O vento, em geral, fraco do quadrante norte, tornando-se fraco a moderado o quadrante oeste a partir da tarde, por vezes forte na faixa costeira ocidental, a sul do Cabo da Roca e nas serras do litoral centro. Prevê-se ainda uma pequena subida da temperatura aqui pelo Algarve. O mar na costa sul, com ondas inferiores a 1 metro. A temperatura da água do mar ronda entre os 19 e os 20 graus. Para Tavira, a temperatura máxima prevista aponta para 34 graus.
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5: Boa noite. São 23 horas e 1 minuto. A continuação de uma ótima noite. Obrigado pela sua companhia.

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0: Boa noite, são 0 horas.
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2: Edição de Ana Cristina.
3: Desafio lançado pelo município de Tavira. Ajude-nos a contar a história do folhado de Tavira. O desafio é feito à comunidade para cumprir o objetivo de recolher memórias, testemunhos sobre este doce único, o folhado de Tavira. A autarquia tem em curso um trabalho de investigação com o intuito de apurar mais acerca do nascimento, da história, da confecção do tradicional folhado, assim como os espaços associados à sua comercialização e consumo, como antigos cafés, pastelarias ou até as mercearias finas. Pretende-se agora ir mais além, centrar a recolha das memórias e testemunhos da população de forma a completar e enriquecer a pesquisa já efetuada. Nesse sentido, a Câmara apela à população dos tavirenses para que contem e revelem histórias sobre o folhado. Para o efeito, devem contactar o município e podem saber mais nas redes sociais ou na página do município e contribuir ativamente para que possamos perpetuar a história do folhado de Tavira. É esse o objetivo.
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3: Vem aí, não demora nada, a Feira da Dieta Mediterrânica, edição 2026, e já foi anunciado há algum tempo o Prémio Inovação, que este ano se estica, diremos, a produtores e outros intervenientes com participação e a possibilidade de se candidatarem. É uma proposta que é lembrada pela organização da Feira da Dieta Mediterrânica, que as inscrições, as candidaturas, poder-se-ão efetuar até o dia 24 de agosto. Produtores, empresas da região, têm até às 6 da tarde, de 24 de agosto, para apresentar a candidatura ao Prémio Inovação da Dieta Mediterrânica deste ano. Iniciativa que pretende distinguir produtos, projetos capazes de trazer novas soluções ao setor agroalimentar. Lembrando que, a exemplo de anos anteriores, os vencedores serão anunciados a quando a Feira da Dieta Mediterrânica e acontecerá no dia 6 de setembro, como habitualmente acontece no Jardim do Coreto. Dirigido a produtores, projetos e empresas sediadas na região, o prémio pretende reconhecer propostas que se destaquem pelo caráter inovador, pela valorização de recursos e produtos endógenos, pela criatividade e pelo contributo para o desenvolvimento e afirmação do setor agroalimentar da região. A edição deste ano atribui 3 prémios monetários que se situarão: no primeiro classificado receberá 1.000 euros, o segundo 750 e o terceiro 500 euros. Além da componente e parte financeira, a participação representa a oportunidade de visibilidade a produtos e projetos desenvolvidos na região, promovendo soluções que valorizem a inovação e identidade do Algarve e os princípios associados à dieta mediterrânica. Fica aqui essa ideia e a data limite de participação, 24 de agosto até às 6 da tarde, a candidatura ao Prémio Inovação Dieta Mediterrânica 2026. Numa proposta de avançada pelo município, volta a viver o verão no Parque Lazer da Mata da Conceição. Inserido nesse projeto, decorre um outro que, e nos convites e nas associações que participam, o Centro de Ciência Viva de Tavira desenvolve atividade no Trilho dos Gamos, biodiversidade e observação solar também. O Centro de Ciência Viva, isto em parceria com a Câmara Municipal. Fica o convite porque vem aí no Trilho dos Gamos. Vamos saber mais. Conta-nos a Pedro Nogueira.
4: A Mata da Conceição de Tavira recebe esta quinta-feira uma atividade dedicada à biodiversidade e à observação solar. A iniciativa começa às 9h30 e propõe aos participantes um percurso de cerca de 500 metros pela mata, com a oportunidade de conhecer a fauna e a flora do espaço e observar os gamos que ali vivem. Por isso, falamos com João Teixeira, diretor do Centro de Ciência Viva de Tavira, onde explica o que está preparado para esta manhã.
5: Exatamente, temos aqui não é com uma associação, é mesmo com o próprio município, não é? O município de Tavira, de modo a promover também agora o parque de lazer e a reestruturação que foi feita e que está e que ficou muito, muito boa. E então, no âmbito de dar também esse uso ao parque de lazer, em colaboração com o município, vamos lá fazer uma visita ao parque de lazer e depois fazemos também observações do sol.
4: A atividade decorre na Mata da Conceição de Tavira, com participação gratuita mediante inscrição, e destina-se a maiores de 5 anos. Ao longo de cerca de uma hora e meia, a iniciativa pretende dar a conhecer a diversidade natural da mata e proporcionar um contacto mais próximo com algumas das espécies que ali habitam.
3: Siga no Trilho dos Gamos, Biodiversidade e Observação Solar, do Centro de Ciência Viva, em parceria com a Câmara Municipal de Tavira.
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3: Quase a finalizar, uma nota da Tavira Verde, uma interrupção programada de abastecimento de água agendada para quinta-feira, 13 de agosto, entre as 14 e as 18 horas, para beneficiação de infraestrutura. É no Malhão, no sítio do Malhão, no prego Monte Agudo, é esta a interrupção programada agendada pela Tavira Verde, na zona da Estrada Nacional 270. Lembra a Tavira Verde que para mais informações e consulta detalhada do mapa das zonas afetadas, devem os interessados visitar o website da Tavira Verde na secção de alertas e comunicados. Lembramos que esta interrupção está agendada para quinta-feira, 13 de agosto, às 14 às 18 horas.
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3: O tempo para quinta-feira, dia 13 de agosto, o IPMA prevê céu pouco nublado ou limpo, apresentando períodos de maior nubosidade no litoral oeste até ao meio da manhã, podendo a nubosidade persistir em alguns locais a norte do Cabo Raso. O vento, em geral, fraco do quadrante norte, tornando-se fraco a moderado o quadrante oeste a partir da tarde, por vezes forte na faixa costeira ocidental, a sul do Cabo da Roca e nas serras do litoral centro. Prevê-se ainda uma pequena subida da temperatura aqui pelo Algarve. O mar na costa sul, com ondas inferiores a 1 metro. A temperatura da água do mar ronda entre os 19 e os 20 graus. Para Tavira, a temperatura máxima prevista aponta para 30 e 4
6: graus. 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
1: Boa noite. São 0 horas e 27 minutos. A continuação de uma ótima noite, de uma ótima madrugada. Obrigado pela sua companhia aí desse lado. Vamos consigo até às 7 da manhã.

Uma vez mais a todos, muito boa noite, uma excelente madrugada. Obrigado pela sua companhia e pela sua preferência. Eu sou o Jorge Sampaio e, como sempre, vou consigo até às 7 da manhã.

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1: O tempo para quinta-feira, dia 13 de agosto, o IPMA prevê céu pouco nublado ou limpo, apresentando períodos de maior nubosidade no litoral oeste até ao meio da manhã, podendo a nubosidade persistir em alguns locais a norte do Cabo Raso. O vento, em geral, fraco do quadrante norte, tornando-se fraco a moderado do quadrante oeste a partir da tarde, por vezes forte na faixa costeira ocidental, a sul do Cabo da Roca e nas serras do litoral centro. Prevê-se ainda uma pequena subida da temperatura aqui pelo Algarve. O mar na costa sul, com ondas inferiores a 1 metro. A temperatura da água do mar ronda entre os 19 e os 20 graus. Para Tavira, a temperatura máxima prevista aponta para 34 graus.
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5: Uma da manhã e um minuto. Até às 7 da manhã, a continuação de uma ótima madrugada. Obrigado pela boleia que nos vai dando.